vontade de gastar meus cobre, rapaz. 21 horas e 6 minutos, eu de cá, você de lá. Celso Ribeiro comandeceu.

0: Pedrada Dura. Bom demais, meu amigão Josué Andrade, da Ceilândia, tá dizendo boa noite, meu caro amigo, me chamou de doutor, obrigado, meu amigo Josué Andrade, muito obrigado, tá dizendo boa noite, amigo, meu amigo doutor Maurício Rabelo, tudo bem, tudo jóia, como vai dona Gasparina Rabelo, tudo bem, ótimo, acabei de falar com ela agora, nesse instante, viu, e a Marlene, sua irmã também tá ótima, cada dia mais bonita, né? Tá dizendo, olha, manda um abraço para as duas para mim, um bom programa para você. Eu estou torcendo aqui para a Espanha ganhar da Argentina, porque eu não quero que a Argentina aproxime-se tanto assim do Brasil no número de campeonatos, né? Tá certo, meu amigo Josué Andrade. Um grande abraço para você em nome da minha mãe, dona Gasparina, em nome da minha irmã Marlene. Muito obrigado, viu? Em meu nome também, muito obrigado, Josué Andrade, o fazendeiro da Ceilândia. Muito obrigado, muito obrigado. Tem mais gente aqui. Raimundo Pinto, é o Raimundo Pinto do Brejo Maranhão, Brasil. Muito obrigado, tá na escuta. Obrigado, Raimundo Pinto do Brejo Maranhão. Muito obrigado. Muito obrigado. Tem mais aqui, Reinaldo Bione Sena, dizendo boa noite, meu caro amigo Maurício Rabelo. Olha, estou aqui na escuta, no povoado Buriti, município de Fernando Falcão, no estado do Maranhão. Meu amigo Maurício, hoje, se possível, toco uma do Maurício Rabelo e Cristiano. A música é Desejo Antigo. Será que eu tenho ela aqui, rapaz? Não é possível. Vou procurar aqui, ver se o Cristiano me mandou ela, que ele ficou me devendo. Vou procurar, viu? Obrigado, obrigado, meu querido amigo Reinaldo Bione Sena, pedindo Desejo Antigo do Maurício Rabelo e Cristiano. Muito obrigado, Reinaldo Sena. Reinaldo Bione Sena, em Buriti, povoado Buriti, Fernando Falcão, do estado do Maranhão. Muito obrigado, muito obrigado. Tem mais outra aqui. Deixa eu dar uma olhada. Pelo amor de Deus. É, nesse momento, mandando... Raimundo Pinto mandou um áudio aqui. Alô, Raimundo Pinto!
1: Maurício Rabelo, Raimundo Pinto, Brejo Maranhão, Brasil. Tô ligado. Tamo junto e misturado. Manda um louco aí para o pessoal de Brasília. Ei, Maurício, eu quero ouvir Sérgio Reis, qualquer um Sérgio Reis. Raimundo Pinto, Brejo Maranhão, Brasil. Tô ligado.
0: Beleza.
1: Maurício Rabelo.
0: Tranquilo. Raimundo Pinto do Brejo Maranhão, Brasil. Muito obrigado, Raimundo Pinto do Brejo. Um abração para todo o povo de Brasília, seus parentes, seus amigos. Essa aí eu gosto demais.

0: bagagem na mão.
1: Opa, 21 horas e 10 minutos. Essa aí é do Lorenzo de Valverde, o homem do rádio. Alô, Lorenzo de Valverde, muito

0: 21 e 11. Tem aqui também o Anderson Gomes Borges, de Alto Paranaíba, no estado do Maranhão. Anderson Gomes Borges, dizendo: olha, gostaria de mandar uma alusão para o meu amigo Olímpio, na Fazenda João Velho, para todos que estiverem na escuta. E eu quero ouvir a música do Chitãozinho Chororó, Coração Sertanejo. Obrigado, obrigado, Anderson Gomes Borges, Alto Paranaíba, Maranhão. Muito obrigado. Uma alusão para o amigo Olímpio, na Fazenda João Velho. Um grande abraço, e a música é Coração Sertanejo. Bom demais. Tem mais outro aqui falando comigo. Rapaz, vem cá nesse Gaúcho Show. Alô, Gaúcho, é com você, rapaz.
1: Boa noite, Marilson Rabelo.
0: Boa noite.
1: Aqui tô assistindo a Rádio Nacional, aqui especial de primeira. Sim. Barbaridade, uma musicona velha de arrepiar até o cabelo.
0: É, exatamente.
1: Gostei de ver. Aqui de Embaú, Paraná. Sim. Gaúcho Show, que viaja o Paraná hoje. Toquei em Telêmaco Borba, na parte de cedo, das 9 até as 11.
0: Aham.
1: Foi legal, graças a Deus. Fique com Deus. Bota uma música boa para todo mundo aí. E mandar um abraço pro nosso amigo Dirceu do Ferro Velho, Dirceu da Mecânica, aqui de Embaú.
0: Aham.
1: E também do povo de Ortigueira e de Telêmaco Borba e todo o nosso querido Paraná. Fique com Deus. Gaúcho Show de Embaú, Paraná. Tchau. Até breve.
0: Beleza pura. Muito obrigado, amigão. Gaúcho Show de Embaú, no Paraná. Hoje em Telêmaco Borba, ouvindo eu de cá, você de lá, dizendo que arrepiando os cabelos com tanta moda bonita. Obrigado, Gaúcho Show. Ele está cumprimentando o Dirceu, seu amigo Dirceu da Mecânica, o Dirceu do Ferro Velho. Também não perde o Eu de Cá, Você de Lá, da Nacional. Obrigado, Gaúcho Show. Embaú, Paraná. Quem nasce em Embaú, embaúenses, embaúensas, né? Obrigado, Gaúcho Show. Um abraço grande. Arrepia aqui também, viu? Tem mais aqui conosco, 63. É do Tocantins. Alô, Tocantins. Boa noite.
2: Boa noite, meu amigo Maurício Sabelo. Como é que tá aí? Tudo na paz?
0: Bom.
2: Tranquilo aqui? Tá beleza. Aqui nas Arraias. É o Pedro, Juriti. Pois é, minha amiga.
0: Pedro Juriti.
2: Um abraço para minha querida mãe, meu querido irmão, minha querida irmã, Jula e Antônio, tá? E principal, minha filha Carmelúcia, minha neta Jéssica e o meu neto Pablo. Beleza? E quero uma música de Amaro Júnior, viu? Onde sempre você passei, é boa demais. Ofereço para você, para Fatinha e para todos da rádio que assistem o programa, tá?
0: Aham.
2: Meu primo Diotino, o Tino Massinei lá no Paraná também, que eu amo demais ouvi-lo falar, tá?
0: Bom,
2: então falou, né? Por hoje você é meu abraço.
0: Tranquilo.
2: E até o meu alto, tá?
0: Falou, muito obrigado, amigão Pedro Costa. É o Pedro Juriti de Arraias do Tocantins. Obrigado, Pedro Juriti. Cuidado com as trocal aí, viu? A Asa Branca é perigosa. Perto de Juriti é um perigo, viu? Obrigado, amigão Pedro Juriti, em Arraias do Tocantins, cumprimentando a sua querida mamãe, né? Mandando um abraço para Júlia, também para o Antônio, mandando para Carmen Lúcia com muito carinho, para Jéssica e o Pablo, para toda a família. É o Pedro Costa, o famoso Pedro Juriti, de Arraias do Tocantins. Muito obrigado. Tem mais outra aqui, vem cá, esse aqui é o Cutião, lá de Roraima. Alô, meu amigo José Cutião de Roraima, fala comigo.
3: Sim, Maurício Rabelo. Homem. Boa noite, aqui é o José, de Boa Vista, Roraima.
0: Ex Cutião.
3: Da Vila Jardim, o Cutião.
0: Cutião.
3: Como é que tá as coisas por aí em Brasília?
0: Bom, rapaz, bom demais.
3: Eu tô ouvindo seu programa aqui no rádio que eu tenho aqui.
0: É, rapaz, que coisa boa.
3: Eu arranjei uma muchacha lá no... No parque não há, mas ela me deixou. Eu tô com o Tião de novo.
0: Não, mas rapaz, você não tá segurando.
3: Ela só quis passar duas semanas comigo, depois disse que ia fazer uma viagem.
0: Ah.
3: E até hoje, me deixou aqui chupando manga. E tamo aí. Eu tô ouvindo o seu programa toda noite, segunda a sexta.
0: Então voltou
3: e o resultado do jogo para domingo, eu quero que a Espanha ganhe do...
0: É...
3: Da Argentina, que a Argentina vai empatar com o Brasil em título. E são muito rancudos eles, os argentinos. Torcer para
0: a Espanha.
3: A Espanha ganhar da Argentina domingo, se Deus quiser.
0: Então
3: aí, meu amigo. Você é o fenômeno do rádio brasileiro.
0: José
3: Maurício Rabelo.
0: O ex-Cutião.
3: de Boa Vista, Roraima. Dá um alô pro Almir Mesquita lá no centro.
0: Almir Mesquita.
3: O compadre Briga lá no Pé, no Amazônia. E o Paulo Zoada lá em Pacaraima, divisa com a Venezuela, amigo. Você é o fenômeno do rádio brasileiro.
0: Obrigado.
3: Maurício Rabelo. Que é José. De Boa Vista, Roraima. Dá um alô pro Almir Mesquita lá no centro. O compadre Briga lá no Pé, no Amazônia. E o Paulo Zoada lá em Pacaraima, divisa com a Venezuela. Tá ouvindo seu programa. Bom, e qualquer música é do Chico Rei Paraná. Boa noite, para dar vaga para outros aí.
0: Aí, acabou. Tamo
3: aí.
0: Alô, José. Um grande abraço. Muito obrigado, meu amigo José. Era ex-Cutião, agora voltou a ser Cutião de novo. Tá lá na Vila Jardim, em Boa Vista, Roraima. A Muchacha viajou, mas ela volta, viu? Quem provou desse abraço jamais vai esquecer, né? Um grande abraço, meu amigo José, na Vila Jardim, Boa Vista, Roraima. Muito obrigado. Ele pediu uma do Chico Rei Paraná, uma pancada de moda boa, mandando pro Almir Mesquita lá no centro, o Paulo lá em Pacaraima e também todo o povo de Roraima, de Boa Vista. Muito obrigado aí pelas palavras elogiosas ao nosso trabalho aqui. Muito obrigado, viu, José? Uma hora nós vamos topar. Ah, viu? Tô precisando de conversar contigo aí. Como é que você deixa um passarinho voar desse jeito, rapaz? Pelo amor de Deus. Segura, segura, peão. Um abraço grande, viu? Muito obrigado. Tem mais aqui. 99. É lá do estado do Maranhão. Alô, boa
4: Oi,
0: noite.
4: Oi, Maurício Rabelo. Aqui vai um abração da sua amiga Josefa Moraes de Reis. E eu gostaria que você rodasse uma música para mim com Triparada Dura, Barca de...

0: A vaquinha de ouro.
1: É a vaquinha. A vaquinha. É. Trio Parada Dura, né? Obrigado, Josefa. Você está aí no Maranhão, essa vida boa, tranquila, né? Josefa Moraes, ouvindo lá no Maranhão, minha querida amiga, pedindo a vaquinha do Trio Parada Dura. A vaquinha é de ouro, é de bronze, é de tudo. A vaquinha é boa, dá o leite para as crianças, né? Bom demais. Deixa eu botar a Celídia para falar aqui, já já tem moda. Celídia
2: Muito
1: Vieira!
2: boa noite, Maurício
1: Boa
2: Rabelo. Boa
1: noite!
2: noite.
1: Opa! Tudo bom?
2: Ei, Maurício, já estou pronta aqui para ir para uma festa de cavalgada. Quem vai cantar hoje é Ciel
1: Ciel
2: Rodrigues.
1: Rodrigues.
2: Estou em Rubim, né? Estou falando da festa, mas não falei qual a cidade. É de Rubim. Estou aqui na casa da minha amiga Delvira. Mas não está dando para mim ver, para me ouvir o programa direito e eu de cá você de lá, não,
1: Uai, por
2: porque
1: quê?
2: eu saio, né? Aí, festa barulhenta, não tem como ouvir, não.
1: É, não, tá.
2: Delvira tá te mandando abraço, a minha amiga que eu estou aqui
1: Tá
2: dando
1: certo.
2: trabalho para ela.
1: Delvira.
2: Aquele abraço, meu
1: Ai,
2: com Deus, tudo de
1: coisa
2: bom.
1: boa. Bom demais. Ainda
2: E
1: falta
2: o tempo aí, Maurício, como que
1: um
2: tá?
1: frio,
2: Que
1: menino. Um
2: aqui tá frio. O
1: frio.
2: povo tá reclamando muito do frio, mas eu tô gostando.
1: É.
2: Tá achando o frio gostoso desse ano. E aí, tá muito frio ou tá moderado?
1: Tá bom para aproximar os casais, né? Bom para os casais ficarem cada vez mais apaixonados. Friozinho, você chega gelado igual um picolé, encosta naquele corpo quente. Nossa, eu vou pegar fogo agora. Vá ser bom desde tanto, rapaz. Um abraço, Celídia Vieira. O céu chega, quando vai chegando perto de casa, vai enchendo a boca d'água de tanta emoção. Fala, rapaz, daqui a pouco eu vou me encher de calor, de emoção. Vá ser bom desse tanto. Obrigado, minha amiga Celídia Vieira. Um abraço para sua amiga Delvira, sendo sua amiga e minha também, aí em Rubim, Minas Gerais. Bom show aí do Ciel Rodrigues, viu? Muito obrigado, Celídia. Qual é a música, Celso Ribeiro? Fala para mim. Fala aí no Coração Sertanejo, Chitãozinho e Chororó. Depois perder você, abraçar a solidão, Chico Rei Paraná. E a vaquinha Trio Parada Dura 21 e 20.

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1: Agora 21h33, eu de cá, você de lá, Antônio Ferreira falando assim. Alô, Antônio.
2: Boa noite, Maurício Rabelo.
3: Boa noite.
2: Aqui é o Antônio Ferreira, tô ouvindo seu programa aqui de Carapicuíba, São Paulo.
1: Carapicuíba, São Paulo.
2: Ouvindo muita, vendo muita gente reclamando da Argentina, mas eles são merecedores. Eu acredito que seja campeão. Se for, é merecido.
1: Raçudo, né?
2: Porque tem jogado com raça, diferente que fez o Brasil.
1: É verdade.
2: Os brasileiros, quando fazem um golzinho, vai tudo é lá pro canto do gol fazer dancinha. Acho que a seleção brasileira tá precisando de abrir uma escola de dança, porque os jogadores brasileiros estão virando é tudo dançarino. A Argentina merece levar essa Copa, porque vem jogando com raça. E se puder, manda as irmãs Freitas pra gente aí.
1: Na hora.
2: Abrir o chão e sumir.
1: Rapaz! Aí falou bonito, Antônio Ferreira. Deixa eu só atender aqui uma que tá na frente, na frente que eu digo, para eu mandar o áudio de volta para você, viu, Antônio? Só um minutinho. Aqui tem. Boa noite, Maurício Rabelo. Estamos ligados aqui. Mande um alô para os irmãos aqui de Monte Santo, na Bahia. Eu, Renata. Alô, Renata, como vai? Tudo bem? Toca uma do Gaúcho da Fronteira. Que coisa. É o Zé Renato e a Renata, né? É o José Renato e a Renata. Aí, da Bahia de Monte Santo. Muito obrigado, muito obrigado. E o Antônio Ferreira, de Carapicuíba, no estado de São Paulo, né? Ele que mandou essa mensagem para nós, falando, né? Que. Tá achando, a Argentina merece ganhar a Copa. O Antônio Ferreira, olha, dedicação, raça e acreditar até o último instante, eu nunca vi igual, né? Muita determinação, muita força, acreditando. O último jogo agora estava perdendo até 30 e muitos minutos do segundo tempo, perdendo o campeonato, a chance de continuar na Copa. E terminou ainda sem prorrogação, já virou o jogo. No outro também, do mesmo jeito, e vem com muita garra, muita determinação. E tem o maior jogador da atualidade, que é o Messi, não tem outro igual, né? O Haaland é bom demais, é um matador, mas o Messi com 39 anos fazendo aquilo é muita coisa. Muito obrigado, amigão Antônio Ferreira. Ele pediu qual a música que ele pediu, rapaz? Qual? O Antônio Ferreira. O Antônio, fala aí qual a música que você pediu, rapaz. É tanta coisa aqui pra mim. Esse momento, fala aí pra nós.
2: Vai tudo é lá pro canto do gol fazer dancinha.
1: Aham.
2: Acho que a seleção brasileira tá precisando de abrir
1: o chão e sumir. Levanta aí, Celso Ribeiro.

0: Pois é, gente, agora 21 horas e 37, meu amigo Antônio Ferreira de Carapicuíba ainda escreveu: as irmãs Freitas, vou abrir o chão e sumir. Fala, Antônio Ferreira.
1: Eu pedi uma música com as irmãs Freitas, abrir o chão e sumir.
0: Aí, Cabocão, muito obrigado. Tá no ponto aí, Celção? Tá no ponto? Vamos tocar então pra você, meu amigão Antônio Ferreira, Carapicuíba, no estado de São Paulo, a música Vou Abrir o Chão e Sumir, das Irmãs Freitas. Mas tem mais outros pedidos aqui, deixa eu dar uma olhada. Euclides mandando boa noite pra nós aqui. Alô, Euclides, cadê você, rapaz? E Euclides mandou

0: um áudio também, vamos ouvir o áudio dele. Alô, Euclides, boa noite.
1: José de Lucimar.
0: Oi.
1: Com o Piauí.
0: Alô, Euclides, boa noite.
2: Marisa Rabelo, aqui é Euclides, da Lagoa de Ferrões, Santa Rita de Cássia, na Bahia.
0: Bom.
2: Tô aqui na escuta do programa, eu quero você de lá.
0: Sim.
2: Com o nosso amigo Marisa Rabelo, Fatinha.
0: Opa.
2: Maria do Rosário.
0: Isso.
2: O Celso, assim, toda a equipe da Nacional.
0: Uhum.
2: Eu deixo aqui meu boa noite para Cílio Adoro, Pouca Telha, Vagalume Pai e Filho,
0: uhum.
2: Seu Miguel, Diego Portugal, Alemão,
0: uhum.
2: Marujito, e assim, os demais caminhoneiros do oeste da Bahia,
0: uhum.
2: Barreiras Geral, todos meus conterrâneos de Santa Ritense, Macidão. Ô meu amigo, roda uma música pra nós aí. O título da música é Amanhã Estarei Tão Distante.
0: Ah.
2: Ofereço para todos os ouvintes, por
0: amanhã
2: senhor, mais sua equipe,
0: distante.
2: Meus conterrâneos, quem gostaram da música.
0: Dá
2: de volta aí pra nós, meu amigo.
0: Tá
2: tô aqui na escuta do jeito que é você de lá.
0: Tá
2: também para
0: amigo,
2: Maria José, Edileuza e minha Alice, cara. Lá no Rio Grande do Sul. Minha irmã Zé
0: é
2: Limoinhos Piaí. Então mandei um áudio, o senhor não deu tempo de ler, só mandou um abraço, mas eu espero que hoje lê meu áudio e rodar a música pra nós. Amanhã estarei tão distante. O título da música, o cantor, não sei quem canta ela, não.
0: Você me apertou sem abraçar, viu? Mas tá bom demais, Euclides, muito obrigado. Nós vamos procurar essa música aqui. Amanhã estarei tão distante, né? Quem é meu amor vive distante, passa o tempo sem viver. É aquela da Lorena e Rafaela, eu acho. É o das Freitas, né? Bom demais, obrigado, amigão Euclides. Um abraço grande, muito obrigado. Tem mais outra aqui, Noah, dizendo: boa noite, eu me chamo James Lopes. Falo de Santa Teresa do Tocantins, estou na beira do Rio Balsa. Toca para mim João Boiadeiro, do Moreno e Moreninho, mandando para os amigos Índio e Gabriel. Muito obrigado, James Lopes, Santa Teresa do Tocantins, na beira do Rio Balsa. Muito obrigado, pedindo João Boiadeiro. Grande abraço, muito obrigado. E mais aqui, tem o Eurípides falando também, rapaz. Eurípides quer arranjar uma mulher... Tem que ser do Rio Grande do Sul. Deixa eu ver, Eurípides. Fala aí, rapaz.
3: Boa noite.
0: Boa noite.
3: Maurício Rabelo.
0: Opa.
3: Aí em Brasília, tudo bom? É o Eurípides, da Mulher Gaúcha.
0: Da Mulher Gaúcha.
3: Maurício, eu tô agora no Mulher Gaúcha, hein, pra me namorar.
0: Mas uma Goiana, então, hein?
3: Eu de cá, eu sei de lá.
0: Uma Gaúcha, arrumou uma Goiana.
3: Programa muito harmonizado.
0: Muito harmonizado. É mesmo, bom demais. Pode falar.
3: Sua esposa...
0: Pode falar.
3: Maurício, eu nunca desisti da mulher gaúcha até hoje. Uma vez eu arrumei uma mulher gaúcha, de preferência, que Deus me dá uma mulher gaúcha, minha preferência é uma gaúcha, né?
0: É gaúcha, né? Gaúcha.
3: Mas se eu não achar, de Caldas Novas também, Morrins também, de outros, Mato Grosso, outra região.
0: Aham.
3: De Caldas Novas também, Morrins também.
0: Agora você vai conseguir.
3: Maurício, tem uma audiência tão grande na cidade de Morrins, perto de Caldas Novas. Eu tava conversando com uma mulher ali semana passada.
0: Ah.
3: Eu tava me falando que onde. Aí morri, o povo, eu de cá, eu sei de lá.
0: Eu de cá,
3: e o também é Juliana Maia, tá nacional.
0: Oh.
3: E o ponto de encontro.
0: É bom demais, né, mano? Aham.
3: Eu vou dar o meu zap. 062.
0: 062. 9. O que mais? Pra falar. O que mais?
3: 98.
0: 98.
3: Ah. 43 34 30. 100.
0: Beleza, fácil.
3: O zap.
0: Tranquilo e calmo. Beleza. Pode falar.
3: Eu tô te ouvindo no aplicativo, Maurício.
0: Agora
3: de noite aqui, eu tô aqui em casa.
0: Tranquilo, né?
3: Às vezes eu saio, mas o negócio que eu tô muito ocupado, outra hora não. Eu nem tava Mascarenhas de Moraes. Eu vi ele uma vez em Brasília, não vi mais.
0: Viu mais, né? Mesmo
3: primeira
0: aqui.
3: Vez que eu fui em Brasília, eu vi ele, o Mascarenhas de Moraes.
0: Só me dizer
3: onde ele tá.
0: Uhum.
3: Onde ele tá morando, onde ele viajou para outro estado, como é que foi, aconteceu com ele, que eu não vi mais falar nele. Aposentou.

0: Estou muito na zona da Amazônia, tá na zona bem. De Brasília, que ele aposentou, né?
1: Aqui há poucos dias. Humberto.
0: Eu queria ouvir uma música com ele. Ele é cantor também, né?
1: É, e bom. Bom demais. Obrigado.
0: Roda uma música com ele para mim ouvir, Mascarenhas de Moraes.
1: Tá bom, vou ver se eu acho aqui, viu? Não vamos achar. Obrigado, amigão Eurípides em Goiânia. Ele tá querendo arrumar a mulher gaúcha, mas não dando conta de arrumar a gaúcha. Pode ser uma goiana, uma mato-grossense também, uma mineira. O telefone dele, anote aí, 62, o DDD de Goiás, 62, depois 9, depois 8433-4100. É isso mesmo, ele fala diferente, mas é desse jeito, é 62, o DDD, depois 9, 8433-4100. Obrigado, Eurípides, um abraço, muito obrigado. Celso, o que que tá no ponto aí, Celso Ribeiro? Fala comigo. Vou abrir o chão e sumir. Pera aqui, deixa eu... A Milena Carolina tá dizendo assim, boa noite, Maurício, eu sou a Milene de Brasília, tô aqui na escuta, passando para dar um salve. É nóis, toca uma música, Duas Vezes Você, do César e Paulinho, que é boa toda. Obrigado, Milena Caroline, do Recanto das Emas, em Brasília. Vou abrir o chão e sumir. As Irmãs Freitas cantando para meu amigo Antônio Ferreira, lá em Carapicuíba, no estado de São Paulo. Depois, Distante do Meu Bem, Lorena e Rafaela. E João Boiadeiro, Moreno e Moreninho, 21h45 agora.

0: Essa é a gente boa do Brasil, são 21h55. Eu de cá, você de lá, pelas ondas da Nacional, para todo o Brasil. Deixa eu mandar um abraço aqui pro meu amigo, o delegado Nego Lima, lá em Araguaína, no Tocantins. Ele tá ouvindo, mandou me dizer que andou hoje 17.294 passos, mas dizer que não dá mais nenhum passo, deitado, tranquilo e calmo, nenhum passo a mais hoje, mas foram 17.294, né, passos, que coisa boa, rapaz, aí tem um bocado de quilômetro aí dentro, né, muito obrigado, amigão, Nego Lima, aí em Araguaína, no Tocantins, um abraço para Dona Olinda também, a Vitória, o João Eduardo, muito obrigado. Tem meu amigo Orival Siriano. Alô, Orival. Oi? Hã? Orival Siriano, ele está lá em Goiânia nesse momento e mandou a mensagem para nós aqui. Alô, Orival, boa noite. Boa noite, Orival.
1: Oi. Boa noite, meu querido amigo.
0: Oi. Oi.
1: Maurício Rabelo, programa Eu de Cá, Você de Lá, alô Celção, alô Patim, alô Maria do Rosário, alô gente boa. Estamos em Goiânia ouvindo o programa como sempre.
0: Obrigado.
1: E aí nós ouvimos o carinho de um fã que está jogando com as mesmas cartas que nós estamos jogando. Irmãs Freitas, Orival Siriano, a equipe toda e o Rádio Brasileiro. Nesse jogo joga também a Rádio Nacional, programa Eu de Cá, Você de Lá. Gratidão, e a Luciana vai agradecer o povo aqui, porque é um carinho muito grande.
2: Obrigado. Com certeza. Boa noite, Maurício, boa Rabelo, noite, boa noite, Luciana. Fatinha, Celson Ribeiro, a Maria do Rosário, né? E a todos os ouvintes, né, desta maravilhosa emissora.
0: Uhum.
2: Prazer muito grande, Maurício, e toda a sua equipe aí. De estar falando com vocês mais uma vez, falando com todos os ouvintes, né, do Brasil para o mundo, através da Rádio Nacional. Alegria muito grande, né? Aqui, Luciana, das Irmãs Freitas. Falo em nome da Ana Lúcia e Oriana, né? E de toda a nossa família, André Andrade, Orival Siriano. E também do nosso parceiro de composição, Bandeirante e Lorival Siriano. Hoje eles aqui presentes com a gente. Maurício, muitíssimo obrigada, meu querido, pelo carinho de sempre. Que Deus abençoe a todos vocês pelo carinho, prestígio. E eu quero agradecer também em especial ao Antônio Ferreira, né? De Carapicuíba, São Paulo, que solicitou a música Vou Abrir o Chão e Sumir. Muito obrigada, meu querido. Abraço para você, Antônio, e toda a sua família. E para todos os ouvintes do programa Eu de Cá e Você.

0: de lá. Abraço de Luciana, Ana Lúcia e Oriana, das Irmãs Freitas. Aí. Fiquem todos com Deus. Abraço, amém. Maurício, que Deus te abençoe, meu querido. Amém. Você, toda a sua família e todos os seus ouvintes.
1: Obrigado, obrigado, obrigado. Obrigado a Luciana pelas palavras tão bonitas. Obrigado ao meu amigo Valentão lá. Gente boa, né, meu amigo Orival Siriano. Obrigado ao Bandeirante, grande compositor. Lorival Siriano também, muito obrigado. Um abraço em Goiânia, ouvindo o Eu de Cá, Você de Lá, e vendo o quanto eles são queridos, elas são queridas aí por esse imenso Brasil. Tanta gente, né? Cantando, pedindo, curtindo as músicas das goianíssimas Irmãs Freitas, Ana Lúcia, Luciana e Oriana, cada um, cada dia melhor, bom demais. Levanta, Celso Ribeiro.

0: demais. Olha, nós vamos pro intervalo já já. É, meu amigo lá de Roraima mandou uma música da Oriana, da Luciana Oriana e Ana Lúcia. Ana Lúcia, Luciana e Oriana. É um programa da TV Anhanguera, né? Ele mandou, vou colocar a voz dele no ar aqui e um pedacinho do vídeo também.
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0: Celso Ribeiro aí é bom demais, né? Como é o nome dessa aí, Celso? Hã? Cinismo, né? E quem não é cínico é meu amigo Mauroni Mendes, lá de Boa Vista, Roraima, que falou assim a respeito das Irmãs Freitas. Alô, Mauroni!
1: Ô, Maurício, amigo, olha aí, ó, me mandou pra mim lá de Uberlândia, o cara de Uberlândia. É um rapaz que trabalhou comigo há muitos anos de joalheiro. Ah. É, aí, ó, Folia de Vida Espírito Santo, ah. Irmãs Freitas, anda aí, Andrade. Oh. É a família em peso, ó.
0: Será que é bom, hein?
1: Falou!
0: Falou! Meu amigo Mauroni, lá em Boa Vista, Roraima. Como é? O mundo tecnológico é fácil, né? Um tá em Uberlândia curtindo uma folia do Divino, do André Andrade e das Irmãs Freitas. Manda lá pra Roraima, que manda pra nós na Rádio Nacional. E vamos tocar um pedaço aqui pra gente ver como é que é para o povo do Brasil. Celso Ribeiro, mete esse trem aí pra nós, Celsão. Homem, o negócio... Aí vai. Aí...

Carolina. Ela pediu uma do André e Andrade também. O maridão dela é o Adélcio. Que segura! É André e Andrade, Irmãs Freitas. Bom dia. Aí parou, né, rapaz? Mas muito obrigado, querida amiga Cindália Gama, aí na fazenda, é a fazendeira boiadeira do Maranhão, lá de Carolina, e o maridão dela, o Adélcio, o homem que dá nó em goteira. Um abraço grande, muito obrigado, muito obrigado. Olha, tem outra aqui, rapaz, era aqui, o Celso Ribeiro, você é um menino bom, rapaz. É, você, eu vou te contar, rapaz. Olha, hoje eu vi o Tostão. As Irmãs Freitas são tão, tão queridas, tão cantadas. Olha aqui, é o Tostão e uma moça. Acho que é, não sei se o nome dela é Mara.

O Tostão diz que tá com saudade da égua dela. Ô, saudade da minha égua. Pelo amor de Deus, Tostão. Vai rasgando o Brasil. Uma sanfona que os caras tocam também.

0: Vai escutando o Celso Ribeiro, vai escutando.
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0: Ah, cerveja.
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0: Morreu. Ah, cerveja. Vai tocar sanfona desse tanto. Outra, rapaz, o tamanho do sucesso das Freitas é grande demais, né? Já pensou? Essa aí, ó, Cleide Mar e Tostão cantando essa moda, apaixonada demais, que o Tostão ficou até com saudade da égua dele, né? Pelo amor de Deus. São 22 horas e 9. Saudade da minha égua, pelo amor de Deus. Pé Queimado! Fala comigo, Pé Queimado, boa noite.
2: Oi, meu amigo Maurício Rabelo, Pé Queimado por cá.
0: Sim.
2: Que corta aqui o Juari, de frente aqui para Colinas, bom, quase chegando o Barracas. Um abraço aí para todos os ouvintes, eu de cá e você de lá, pra todos os caminhoneiros do Brasil, Zil. Fica com Deus, Deus abençoa.
0: Amém. Muito obrigado, meu querido amigo Pé Queimado, o moço que corta as estradas brasileiras, levando a cidade de Colinas do coração, levando nas lembranças a Rádio Nacional. Obrigado, amigão Pé Queimado, um abraço e levando o progresso do Brasil. Muito obrigado, Laurência, da cidade de Monte Alegre de Goiás. Alô, Laurência, boa noite.
3: Boa noite, Maurício. Que é Laurência. Maurício, eu acho que essa música que eu tá pedindo é A Despedida com João Viola. Eu acho, né? Não sei se é. Talvez seja essa música que tá pedindo. Tá bom? Obrigado, boa noite.
0: A Despedida do João Viola. Aquela que falou amanhã estarei distante, né, Laurência? Você sabe tudo e um pouco mais, né? É A Despedida do João Viola. Obrigado, obrigado, querida amiga Laurência. Um abraço para você, para sua moça aí e também para sua mãe, a Dona Maria. Muito obrigado, muito obrigado. Que alegria receber a sua participação. Obrigado, minha querida amiga. Olha, tem mais aqui falando comigo. É o Valdivino Antônio, dizendo boa noite, amigo Maurício Rabelo. Sou Valdivino de São José do Paraíso, aliás, São João do Paraíso, em Minas Gerais. Toca uma moda do Leandro e Leonardo aí pra mim. É por você que canto, olha. Chama. É por você que canto, né? Chama o Zezé de Camargo aí pra entrevista no Eu de Cá, Você de Lá. Pois é, chama. Antigamente ele vinha muito aqui, agora tem tempo que ele não vem, né? Eu chamar ele, viu? Pra fazer um podcast aqui com a gente, né? Obrigado, Valdivino. Valdivino, lá de São João do Paraíso, Minas Gerais.

0: Agora 22 horas e 12, essa aí é a despedida. A outra que o rapaz pediu, acho que foi É Por Você Que Canto, né? A Laurência falou, foi a despedida, foi? Amanhã talvez vou-me embora, né? Então essa aí mesmo, tô ficando doido. Irlan Pires, alô Irlan, boa noite!
1: Boa noite, Maurício Rabelo, quero mandar um abraço a todos os borracheiros do Brasil. Tô ligado aqui no programa, eu de cá, você de

0: lá. É uma profissão meio esquecida aí por nossos políticos parlamentares, mas de muita precisão nas estradas, nas grandes cidades. Quero mandar um
1: Borracheiro.
0: abração lá para Cleusa, em Anápolis, no
1: Muito
0: Goiás.
1: valor.
0: Um abração para minha filhinha, melhor a Cristina, meu filho Ravi, de todos os caminhoneiros aqui do Brasil e da 242. Bota uma música aí do caminhoneiro para nós aí, Maurício.
1: Caminhoneiro Celção, você tocou o sonho de um caminhoneiro? Já tocou, né? Mas aí, acha-me num pedacinho aí do Osmani Mani tem uma boa dos caminhoneiros. Nossa Senhora, mas não, acho que não tem aí. Uma do Osmani Mani, vamos ver se eu acho ela aqui. Obrigado, Irlan Pires. Ele está na 242. Eu quero crer que ele esteja na Bahia, valorizando o trabalho dos borracheiros aí das estradas do país. Rapaz, borracheiro tem um valor, não é só na estrada. Imagine longe, né? Sem conforto, sem possibilidade de ajuda. Aí tem um filho de Deus lá na borracharia para remendar o pneu e botar você andando, né? Nas cidades também. A gente não sabe fazer isso, eles é que sabem fazer e fazem muito bem, né? Parabéns para o trabalho, para eles pelo trabalho. Lembrou muito bem Irlan Pires, ele cumprimentando a esposa em Anápolis, Goiás, a Cleusa, a filha Eloá, o filho Ravi, e tá com saudades de casa o meu amigão Irlan Pires, grande carreteiro do Brasil. Muito obrigado, muito obrigado. Tem mais aqui do Tocantins. Opa!
2: Pois é,
1: Tocantins!
2: Maurício, não esqueça de passar a minha música de Amaro Júnior, tá? Aqui sempre você passa aí, beleza?
1: Amaury Júnior,
2: Tranquilo?
1: o dia
2: Ó,
1: vai, outro dia
2: felicida
1: vem.
2: pra todo mundo,
1: Céu,
2: Pitinho
1: um dia
2: Marceneiro e
1: vai, a
2: Diotino,
1: noite
2: meu
1: vem.
2: primo.
1: Amaury Júnior. Amaury Júnior, um dia vai, a noite vem. Nós vamos tocar já, viu? Do Amaury Júnior pra você, meu amigo, que está aí na cidade de Arraias, né? É o Pedro Juriti. Obrigado, amigão Pedro Juriti, em Arraias do Tocantins. Muito obrigado, muito obrigado. Tem outra aqui falando comigo do estado do Maranhão. Boa noite, tô aqui no Maranhão na escuta. Deixa eu ver como é o nome dele. Valdeci Rodrigues. Obrigado, obrigado, Valdeci Rodrigues aí do estado do Maranhão. Muito obrigado, um abraço. 18 é de São Paulo. Boa noite.
3: Boa noite, Maurício Rabelo. Boa
1: Boa noite.
3: noite, Cacheado,
1: Cacheado.
3: morador ali do Presidente Venceslau.
1: Opa.
3: Procedência ali do carregamento foi ali no Alto Araguaia, Mato Grosso. Viajando aqui pelo Mato Grosso do Sul, descosta a cidade do Cacilândia, de frente a Paranaíba. Embicada e apontada ali a quinta parte de região ali do Paranaguá.
1: Opa.
3: Tranquilo comigo, tranquilo com a grega, que tem a galaca patroa, tudo certo, tudo tranquilo. Tá bom, Maurício?
1: A grega, né?
3: Manda
1: Tá
3: aí
1: bom,
3: um modão aí
1: de
3: do
1: quem?
3: André e Andrade, Tocantins,
1: Opa, essa eu
3: que eu
1: cantei.
3: agradeço e permaneço, e o
1: Tocantins.
3: programa para todos os ouvintes e todos aí da Rádio Nacional aí, Maurício. Boa noite.
1: Valeu, muito obrigado, grande carreteiro Cacheado, o moço de Presidente Venceslau do estado de São Paulo. Ele que carregou em Alto Araguaia, no estado de Mato Grosso, e já está no Mato Grosso do Sul, de costas para Cacilândia, de frente para Paranaíba, Mato Grosso do Sul, buscando o Porto de Paranaguá. Obrigado, obrigado, amigão. Gente boa, Cacheado apaixonado, pedindo André Andrade, o Maurício Rabelo e Cristiano Tocantins. Obrigado, Cacheado, gostei demais. Essa moda o André fez, me deu de presente, nós gravamos e o André e o Andrade eles participaram conosco, né? Muito obrigado, já você vai ouvir meu amigo Cacheado das estradas do Brasil. Apareça por aqui, Cacheado. Vai ser um prazer recebê-lo aqui nos estúdios da Rádio Nacional de Brasília e da Amazônia. Muito obrigado. E aqui tem o Seu Madruga, da rádio lá de Iraquara, Bahia. Alô, Seu Madruga!
4: Boa noite, Maria Isabel.
1: Boa
4: Tô
1: noite.
4: na tua escuta aqui em Iraquara.
1: Ira.
4: Gosto de você passar essa música de aquela música Frio da Madrugada. Ofereço para todos meus amigos daqui de Iraquara, tá na escuta do seu programa. Uhum. Valeu? É nóis na área, tô na sua escuta aqui. Passa a música que tá escuta aqui.
1: Vamos,
4: é nóis, é seu bom. Madruga. É nóis.
1: É nóis.
4: Eu de cá, você de lá.
1: Tranquilo. Obrigado, obrigado, amigão seu Madruga. Cadê a Chiquinha, rapaz? Cadê o Chaves e o Kiko, seu Madruga? Estão aí em Iraquara, Bahia também? Um abraço grande. Pediu o Frio da Madrugada com o Rio Negro e Solimões. Muito obrigado, muito obrigado. Tem mais aqui. Marioneide falando assim. Marioneide é do Tocantins.
5: Boa noite, Maurício. Boa noite, boa noite toda a família nacional.
1: Opa.
5: Maurício, beijão.
1: Opa.
5: Dona Gasparina, cheire um caminhão de mãe, saúde.
1: Que coisa boa. E ela continua.
5: Pra você e toda a família Rabelo.
1: Que maravilha.
5: Cheiro, família do Eu de Cá e você de lá.
1: Que coisa boa.
5: Bom final de semana pra todos nós.
1: Obrigado.
5: E uma noite abençoada.
1: Obrigado, obrigado, minha querida amiga Marioneide em Esperantina, no Tocantins. Muito obrigado. Lá na volta do Rio Araguaia e do Rio Tocantins, lá na beira, na ponta do Bico do Papagaio. Muito obrigado, Marioneide Esperantina. Um abraço grande, viu? Tem aqui o Rômulo Ramos, eu acho que é de Luziânia, no estado de Goiás. Mandou, tem uma foto nossa aqui. Puxa, que legal. Gostei demais. Fala, meu amigo Rômulo. Boa noite.
6: Boa noite, Maurício Rabelo. Boa noite, abençoado para todos. Fatinha. Celso, aniversariante,
1: Não, isso aqui...
6: Mandar um parabéns aí para ele. Para todos da rádio também.
1: Aí.
6: E desejar uma ótima sexta-feira abençoada.
1: Aham.
6: A bênção de nosso Senhor Jesus Cristo.
1: Amém, meu querido
6: e
1: amigo.
6: E que Deus abençoe sua mãe, seus irmãos, suas irmãs, seus netos.
1: Tá certo.
6: Desejar tudo de bom aí para essa rádio maravilhosa aí. Um abraço.
1: Obrigado, Rômulo.
6: E mandar um abraço e a bênção para minha mãe, dona Marlene, lá do Riacho 1-2. E todos meus irmãos, minhas irmãs.
1: Aham.
6: E um abraço, meu querido. Estou aqui em Luziânia.
1: Tá em Luziânia, Goiás.
6: Só escutando a Rádio Nacional. Eu de cá, você de lá.
1: Que coisa.
6: Um abraço, meu querido.
1: Obrigado, Rômulo. Fabiano,
6: manda um abraço aí para esse cutião também, que eu sou cutião.
1: Ah, você é cutião também?
6: Tem bastante ano que eu sou cutião. Sem brincadeira, estou falando sério. Mais de 15 anos.
1: Solteiro.
6: Oh, mas faz falta, viu?
1: Ave Maria nesse frio então, hein, rapaz?
6: Esse povo bonito aí, com esse quadro aí da...
1: Foi o doutor
6: Deu um branco aqui, daqui de Brasília aqui, catedral, né?
1: Catedral de Brasília.
6: É isso mesmo?
1: É, exatamente.
6: Esse eu conheço aí por causa do chapelão.
1: Ah, pô, eu tô aqui, né,
6: o Celção.
1: É, exato. Esse que tá do meu lado
6: é a doutora Taliba. Argentina. Eu queria que ela fosse campeã, mas eu acho que quem vai ser campeão é a Espanha.
1: É, né?
6: Mas eu queria que fosse a Argentina, viu?
1: Sei. Pela garra, né?
6: Porque vai ser o encerramento do Messi, né? O cara joga bola demais, viu? Craque demais.
1: Joga
6: é o segundo Pelé.
1: É.
6: Nem Maradona não chega nos pés dele.
1: Rapaz, joga demais. Obrigado, obrigado, amigão Rômulo Ramos, em Luziânia, no estado de Goiás. Muito obrigado, viu? Que alegria grande receber a sua mensagem aqui. Deixe-me ver aqui, essa foto aqui é a Catedral de Brasília, pintada num quadro tão bonito, né? Quem pintou foi esse rapaz que está do meu lado aí, é o doutor Ataliba Tavares, um grande advogado, procurador aqui do Distrito Federal, já aposentado, e agora dele é... Gosta só de cantar folia e boa, e é bom para tocar sanfona, e é bom para cantar, e é bom para pintar esses quadros tão bonitos. Esse ele me deu de presente. Obrigado, doutora Taliba. Está a Fátima Araújo aqui, de blusa branca. Está a esposa do doutor Taliba, a filha dele também. É uma turma muito boa, né? Obrigado, amigão. Rômulo Ramos falou bonito a respeito do time da Argentina, da dedicação, da raça, da força, da vontade e do craque Messi, né? Não tem dúvida, não tem dúvida. Olha, o Edson Zavascki falou assim, opa!
7: Boa noite, Maurício Cabelo, boa noite, rapaz. Maurício passando Cabelo aqui tá para mandar um alô

0: pro meu amigo grande índio, lá do garimpo do Purunim, na Goiânia Inglesa,
1: Aí.
0: Índio, rapaz, qualquer dia desse eu apareço por aí no teu barraco.
1: Aí.
0: Pra nós dar uma proseada.
1: Tranquilo.
0: Bota os homens aí pra cantar pra nós, Maurício Cabelo. Bota os homens pra cantar pra nós, moço. Bota. Tião Carreiro e Pardinho, Ponteiro Moço, rapaz.
1: Como é que é o nome?
0: Boa noite pra você, papai. Pardinho, Ponteiro Moço,
1: Ponteiro,
0: rapaz.
1: Ponteiro Moço, Ponteiro Moço.
0: Boa noite pra você, Papatinha, pro Nelson. E pra toda a galera da Nacional.
1: Alô, meu amigo.
0: Falando aqui diretamente da, do garimpo do Bocal, da Goiânia Inglesa para o Brasil,
1: Aí, garimpo do Bocal, da Guiana Inglesa. Obrigado, obrigado, amigão Edson Zavascki. Aí, direto do garimpo do Bocal, na Guiana Inglesa. Mandando um recado para o índio, lá no garimpo do Purunim. Na Guiana Inglesa também, diz que qualquer hora aparece por lá para trocar uma ideia e comer um trem junto, né? Muito obrigado, muito obrigado. Você, meu amigo Edson Zavascki, muito obrigado por todos vocês aí do garimpo na Guiana Inglesa e também é no garimpo do Bocal e o outro é o índio que está no garimpo do Purunim, também na Guiana Inglesa. Um abraço, mando um abração também para o meu amigo Piauí Cabeça de Jaca, que está na Amazônia Brasileira, no barraco junto com a turma grande. Alô, meu amigo Piauí Cabeça de Jaca, um abraço grande, viu? Bom demais. Celso, o que é que tá no ponto aí, amigo véi? Homem. Hã? A noite vai, a noite vem, quem canta, rapaz? Ah, é o Amauri Júnior. Depois nós vamos trazer o André Andrade, o Maurício Rabelo e Cristiano, a música Tocantins, viu? E o frio da madrugada. Pera aí, segura aí. Boa noite, amigo Maurício Rabelo aqui. Eu quero uma música do Leonardo. Pode ser qualquer uma. Beleza? Beleza. Aqui é da Vila Pindaré, no estado do Maranhão. Muito obrigado, você da Vila Pindaré, no estado do Maranhão. Muito obrigado, viu? A música. Um dia vai, quem sabe a noite vem. Quem canta, Mauri Júnior? Pedida. Depois Maurício Rabelo e Cristiano e André Andrade, Tocantins. E ainda o frio da madrugada. Simbora.

Celso Ribeiro, agora 22:33. Eu vou tocar a música Tocantins agora. Eu vou mandar também para o Reinaldo Neres, ele está lá no estado do Maranhão, nos ouvindo, ele gosta muito do André Andrade, dizendo: Maurício Rabelo, que alegria. Eu estou te escrevendo.

parabenizando. Vi você parabenizando o seu irmão Vicente Donizete Rabelo, né? Que Deus continue abençoando a vida dele, muita saúde, muita paz.

0: Muito
1: Se Deus
0: tempo,
1: quiser, você vai.
0: Apareceu um dia aí na Rádio
1: Vai
0: Nacional de
1: ser
0: Brasília,
1: bom
0: né?
1: demais,
0: Um programa aí, eu de
1: Cassiano.
0: cá, você de lá. E muita vontade, uma hora aparecer por aí,
1: Você vai
0: desde a
1: aparecer.
0: época do Luciano Barroso. Tá
1: Opa!
0: bom? Eu tenho vontade, uma hora que tiver por aí, dar uma ancorada e ir um dia conhecer a Rádio Nacional
1: é bom,
0: de Brasília, o estúdio, foi. Tudo aí. Mas não vai, faltou oportunidade.
1: Não,
0: um dia eu apareço, se Deus quiser.
1: Se Deus
0: ele
1: quiser.
0: Quer, ok?
1: Beleza pura, muito obrigado, amigão Cacheado. Cortando o Mato Grosso do Sul, o outro Mato Grosso buscando o Paranaguá. O moço de Presidente Venceslau do estado de São Paulo. Muito obrigado. Ele pediu Tocantins. Maurício Rabelo e Cristiano com a participação especial do André Andrade. 22 horas e 35. Toca pra nós, Celso Ribeiro, toca pra nós.

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0: moda bonita, Gene Geno, cantando Nossa Senhora Aparecida, linda demais. Mandar um alô lá pro Murilo, nos Estados Unidos. Ele mandou um áudio aqui pra nós. Alô, Murilo! Aí, nos Estados Unidos, ele tá em Orlando, na Flórida. Fala, Murilo, boa noite.
1: Boa noite, meu grande amigo e advogado Maurício Rabelo. Estamos aqui na audiência, sempre ouvindo o programa Eu de Cá, Você de Lá.
0: Sim.
1: Mandar um alô para todos aí no Brasil, no Amazonas, no Pará, Tocantins, e a minha família lá em Rondônia e Porto Velho. Um abraço, Maurício.
0: Falou, cabocão. E eles que tá tomando um trem lá, mandou até um videozinho aqui. É um rapazinho bom. Ó, a música que tá tocando, ouvindo a Rádio Nacional. Ô, Murilo, bom demais, obrigado, obrigado Murilo, obrigado a Nívia, obrigado a Sofia, aí nos Estados Unidos da América, ouvindo Eu de Cá, Você de Lá e tomando um trem, bom demais, muito obrigado, tem aqui também, Maurício aqui, o Marcelo de Brasília, muito obrigado Marcelo, tem um áudio aqui, deixa eu ver aqui, opa!
2: Boa noite. Oh, boa noite, meu povo da Rádio AM que tá escutando aí.
0: Uhum.
2: Nesse frio. Um abraço, valeu.
0: Valeu, gostei. Obrigado, Marcelo. É a turma aqui da Rádio AM, né? Muito obrigado. É uma turmona do Brasil e do mundo se relacionando, trocando ideias, interagindo através das ondas da Rádio AM, ondas curtas também, e das redes sociais, porque nós estamos igualzinho às FMs também nas redes sociais, no aplicativo Rádios EBC, Rádios Net, em muitos lugares você pode encontrar a Nacional. Obrigado, Marcelo, aqui de Brasília, um abraço grande para você, viu? Muito obrigado. Tem Vilani também. Vilani está escutando. Muito obrigado, Vilani. Um abraço grande, viu? Tem aqui, lá do estado do Maranhão. Boa noite, é o Valdeci Rodrigues. Obrigado, Valdeci Rodrigues do Maranhão. Um abraço grande, viu? Muito obrigado. Tem aqui, lá do estado de São Paulo. Boa noite. Manda um alôzão para nós. Se puder, toca o Cristiano Neves. Eu vou tomar todas. Eu sou Pedro Gomes, aqui falando de São Paulo. Obrigado, Pedro Gomes, em São Paulo. Muito obrigado, muito obrigado. Tem mais aqui lá do estado do Pará. Fala comigo, estado do Pará. Boa noite.
3: Boa noite, Maurício Rabelo e todos da Rádio Nacional de Brasília. Grande abraço especial a todos do nosso mundo, nosso Brasil. Só bença, só vitória aqui do nosso estadão do Pará. Grande abraço. Uhum. Só bença, só vitória aqui do nosso estadão do Pará. Grande abraço. Olha, eu quero mandar um abraço especial para o meu sogro, pastor Domingos Neto, pastor lá em Marabá. Manda um abraço especial para ele aqui. Quem vos fala é Elias Gabriel.

0: de Medeiros de Paraopebas, Pará. Aquele grande abraço para todos, abençoado na paz do nosso Senhor Jesus Cristo de Nazaré. Deus abençoe a todos aí de Brasília. Rádio Nacional de Brasília, Deus abençoe a todos na paz do Senhor Jesus.
1: Amém.
0: Grande abraço especial para todos aí desta querida rádio que tem história aqui no nosso Brasil, na Amazônia Legal, no nosso estadão do Pará, que nós crescemos aí ouvindo. Grande abraço, Deus abençoe na paz do Senhor Jesus. Boa noite. Elias Medeiro, no estadão do Pará.
1: Obrigado, obrigado, amigão. Obrigado, Elias Gabriel de Medeiros, em Paraopebas, no estado do Pará. Mandão um abração para o nosso amigo, que é, acho que é o sogro dele, né? O pastor Domingos. Muito obrigado. Como é? É o sogro Domingos de quê, rapaz? Fala aí.
0: Só bênção, só vitória aqui do nosso estadão do Pará. Grande abraço. Olha, eu quero mandar um abraço especial para o meu sogro, pastor Domingos Neto.
1: É o pastor Domingos Neto, onde é que é?
0: Lá em Marabá.
1: Alô, alô, pastor Domingos Neto em Marabá, no Pará. Vai um abraço da Rádio Nacional, do Eu de Cá, Você de Lá, e especialmente do seu genro Elias Gabriel de Medeiros de Paraopebas, no Pará. Um abraço, obrigado pelo carinho que tens aí pela Rádio Nacional. Ore por nós aí, viu, pastor? Muito obrigado. Tem o Paulo Francisco falando assim. Alô, Paulo Francisco, boa noite. Tá dizendo assim, boa noite, caro amigo Maurício Rabelo, que Deus, graças a Deus, estamos mais uma vez acompanhando daqui de Juazeiro do Norte, no sul do Ceará. Por gentileza, manda um alô para nós aqui, para minha filha Larissa, que está lá na Argentina, fazendo intercâmbio em espanhol, né? Para minha esposa Ilnar, e também para Ilnar, né? Para os pais Chico Vieira, a mãe, a dona Gracinha, lá na cidade de Crato, no Ceará, que esta, que está em festa, a cidade de Crato, no Ceará, está em festa, a Exprocrato, né? Expocrato, uma grande feira agropecuária do Brasil, uma das maiores do Nordeste do Brasil, a Expocrato. Obrigado, Paulo Francisco, em Juazeiro do Norte, no sul do Ceará. Muito obrigado, muito obrigado. Tem mais outro aqui. Raimundo Pinto mandou mais um alô. Raimundo Pinto, fala, Raimundo Pinto. Cadê você, rapaz? A palavra é sua.
2: Boa noite, Paulo Sabino, Raimundo Pinto, Breve, Barão Brasil.
1: Sim.
2: Muito obrigado. Tamo junto e misturado. Manda alô aí para o pessoal de Brasília.
1: Beleza, eu já atendi, né? Obrigado, Raimundo Pinto do Brejo. Um abraço pro pessoal de Brasília. O Francisco Berranteiro falou assim:
3: fala, meu amigo Maurício Rabelo, boa noite, bom?
1: Bom, e você?
3: Estamos por aqui, é Chico Berranteiro, caminhoneiro. Estamos aqui por Barra do Garça.
1: Sim.
3: Manda um abração aí pro meu amigo Cacheado. Fala pra ele que estamos vivos, graças a Deus, na Santa Paz de Deus. Na correria do dia a dia. Estamos por aqui.
1: Tranquilo.
3: Na Rota do Araguaia.
1: Chico Berranteiro.
3: Eu acabei de ouvir ele aí agora.
1: Aham.
3: E esse Cacheado, manda um abração pra ele.
1: Beleza.
3: Roda pra nós aí, quilômetro 41 da Castelo.
1: É do Sérgio Rei, é o 45 da Castelo. Obrigado, obrigado, Chico Berranteiro, muito obrigado. Já estamos no final aqui do programa. Muito obrigado, amigão Chico Berranteiro, abraçando o Cacheado. Ele está com saudade do Cacheado, né? Tem mais aqui, só mais um aqui, o Santos de Brasília. Mandando um abraço, pedindo ginigênio, não dá mais tempo de tocar. Manda um abraço para o pai, o Gerson, na Lagoa da Pedra, Pilão Arcado, Bahia. Gerson, Lagoa da Pedra, Pilão Arcado, Bahia. Muito obrigado, muito obrigado. O Paulo Francisco está agradecendo. Celso Ribeiro, muito obrigado, Celsão.
4: Ô, Maurício, até amanhã.
1: Até amanhã, se Deus quiser.
4: Você tá aí amanhã, não, né?
1: Amanhã não.
4: É sábado, amanhã. É outro de plantão amanhã.
1: A live amanhã, se Deus quiser.
4: Falou. Boa noite, Clênio. Um abraço.
1: Alô, obrigado a todos. Fiquem com Deus. Minha mãe, Dona Gasparina. Um beijo. Benção, mãe. Durma com Deus. Marlene, um beijinho. Durma com Deus também. O meu pai que está no céu. A sua bênção, meu pai. Tchau, Brasil.

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Hoje os apresento o quarto episódio da série Guitarradas da Amazônia. Produje esta série no ano 2023 com os maestros de La Guitarrada. La Guitarrada é um gênero musical originário do estado de Pará, na Amazônia brasileira, e surgiu na mescla de los ritmos tradicionais brasileiros, como o carimbó e o chorinho, com ritmos caribenhos, entre eles o merengue e a cumbia. En este episodio conocerás la carrera del músico Raimundo León Ferreira Filho, más conocido como Mestre Curica. El Maestro Curica se destaca por utilizar el banjo con su forma de tocar la guitarra y por haber creado la guitarra cabocla, una variación de la guitarra eléctrica en la Amazonía. Aquí está Maestro Curica.

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Esse tema se chama Coisa Número 1, do maestro, compositor e multi-instrumentista pernambucano Moacir Santos, em parceria com Clóvis Melo, e é uma faixa do álbum Coisas, trabalho de estreia do Moacir Santos lançado em 1965. É uma das obras fundamentais da música instrumental brasileira e apresenta uma fusão de ritmos como samba, maracatu, xaxado, baião, música caribenha e jazz. E é um registro da presença da matriz africana na essência do que sabemos hoje como samba jazz e bossa nova. As 10 faixas desse álbum são intituladas simplesmente de Coisa, numeradas de 1 a 10. E a intenção do Moacir Santos com esses títulos numerados foi refletir com a sua música popular o mesmo que os compositores eruditos faziam com as suas obras. E assim começa o Beco da Bossa. Olá, eu sou o Gil de Souza e essa é a nossa edição de estreia aqui na Rádio Nacional. A partir de hoje, toda sexta-feira às 11 da noite, teremos esse momento dedicado ao samba jazz, à bossa nova e também outras evoluções da mesma espécie. O Beco da Bossa é um programa da Rádio ENF, emissora parceira da Rede Nacional de Comunicação Pública, e é um dos projetos selecionados pelo edital da EBC. O Beco da Bossa é um espaço para ouvir toda a brisa desse mar de sugestões sonoras e poéticas, degustando de pequenas notas sobre

sobre álbuns, faixas, artistas, fazendo naturalmente um passeio pelos clássicos que marcaram o movimento, mas principalmente apresentando o que podemos chamar de lado B, com faixas menos conhecidas e fazendo mergulhos pontuais na raiz do samba, do jazz e outros movimentos que dialogam com essa mistura que deu bossa. Além de trazer trabalhos de artistas que apresentam influências dessa mistura, o Beco da Bossa também pretende ser mais um lugar de afirmação da presença fundamental de artistas negros na elaboração de uma estética que posteriormente se tornou produto de exportação de um Brasil que hoje percebe a necessidade de uma reparação histórica da sua bossa matriz, a sua bossa negra. No decorrer das edições, vamos falar de algumas dicas de livros, documentários e filmes. Esse programa é fruto de um projeto de pesquisa que nasceu de uma obsessão pessoal. Na verdade, é um motivo para continuar vivendo a bossa e aprendendo com o samba jazz. Então vamos de música, você ouve agora Elis Regina, Canto de Ossanha.

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Fechando essa nossa primeira sequência, São Balanço Trio, São Blues. Antes você ouviu a clássica Upa Neguinho, na voz de Edu Lobo, que também assina a composição em parceria com o ator Gianfrancesco Guarnieri. E ainda, João Gilberto, Maria Ninguém, Eleni Andrade e Romero Lubambo, com uma versão mais swingada de Triste, composição do Tom Jobim. E agora temos aqui esse registro histórico do álbum Clube da Esquina, de 1972, uma regravação do samba de Monsueto Menezes e Ayrton Amorim. É uma faixa que só foi incluída no álbum depois que o Milton Nascimento ouviu a interpretação diferenciada de Alaíde Costa num programa de TV. O convite, na época, ajudou a reafirmar a importância da cantora na música brasileira. Você ouve agora Milton Nascimento e Alaíde Costa, Me Deixa em Paz.

0: Então, quem é magro também pode, é. E quem é gordo também pode, já viu? A mulata também pode, gente. A branca também, já pode, pois é. Todo mundo pode, pode, pode, pode, pode. Vai bolhando, vai bolhando. Vai, vai, agora.
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0: Você ouviu o Jongo Trio, Águas de Março, Agostinho dos Santos, Negro, Elza Soares, Samba da Minha Terra e Jorge Benjor, Onde Anda o Meu Amor.
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Você ouviu Silvio César e Meirelles, Samba do Carioca, e a faixa instrumental com o Luiz Antônio, Recado Bossa Nova, parceria com Djalma Ferreira, composição que se tornou um clássico internacional. Luiz Antônio é um compositor considerado fundamental na transição da música popular brasileira até chegar no movimento da Bossa Nova, reconhecido também como um dos maiores autores de músicas carnavalescas.

Jornalescas do Brasil. O Beco da Bossa de hoje fica por aqui. Eu quero agradecer pela sua companhia e atenção nesse momento de estreia aqui na Rádio Nacional de um projeto sonhado e preparado com muito carinho que hoje é uma realidade. Agradeço à Rádio Enf pelo acolhimento e confiança e agradeço também à Rádio Nacional pela oportunidade de apresentar meu trabalho. Como foi falado no início do programa, esse projeto, além de objeto de pesquisa, é na verdade um motivo para continuar estreitando os laços com esse estilo de música que foi e ainda é a inspiração maior que me faz cantar. Meu primeiro contato com o rádio aconteceu no mesmo período em que comecei a trabalhar com música. A obsessão pela bossa e pelo samba jazz foi inevitável. Eu sou cantor, compositor, natural de Campos, nossa planície Goitacá, e hoje, depois de mais de 10 anos, voltei para a faculdade de jornalismo e cheguei até a Rádio Enf através do projeto de extensão, quando ainda era a Rádio Web. Eu continuo na equipe nessa nova fase da Rádio Enf FM e agora também vivo essa oportunidade de fazer parte da programação da Rádio Nacional. E sim, para mim é um motivo de orgulho cada pequena conquista, porque também é inevitável pensar que eu sou um corpo preto no mundo e estudar sobre jornalismo, ciência e cultura me faz pensar sobre possibilidades de sobrevivência dentro de uma sociedade que exporta tanta cultura ao mesmo tempo em que promove apagamentos históricos. E para fechar nossa primeira edição, eu trago uma ousadia, um registro de quando tudo começou e me fez chegar até esse momento. Em 2008, eu lancei o meu primeiro single e vai ser nossa saideira de hoje. Continue na sintonia da Rádio Nacional, não deixe de seguir nosso Instagram, @radionacionalbr e também o @becodabossa. O Beco da Bossa tem a curadoria musical, roteiro e edição deste que vos fala e o tratamento de áudio e suporte técnico de Tiago Henriques. Com um trio formado por Márcio Leal nas teclas, André Rangel no baixo e Vitor Vieira na bateria, você ouve agora Gil de Souza e Power Trio, O Caminho da Pele. Até a próxima sexta-feira, às 11 da noite, com mais uma edição do Beco da Bossa aqui na Rádio Nacional. 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
1: Olá, a partir de agora na locução eu, Marli Arboleia, trabalhos técnicos Lúcia Safatler. É um prazer ter a sua companhia aqui na Rádio Nacional. A gente começa com Cássia Eller, de Zé Ramalho, Admirável Gado Novo.

foi Gal Costa e Silveira, de Peri Voyer. Teve também Brasa e Negamanda, de Brasa Olinda. 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Belchior, de Belchior, apenas um rapaz latino-americano.

Fabiana Coza, de João Cavalcante, Xícala. Fred Martins e Ney Matogrosso, de Fred Martins e Marcelo Diniz. Tempo afora. Baby do Brasil, de Moraes Moreira e Galvão, a menina dança.

Marco Ribas, dele, Aurora da Revolução, Clube do Balanço, de Matoli, Ney Lopes e Magno Souza, Time Contra. 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Chico César, dele, Pensar em Você.

0: Chico Science e Nação Zumbi, de Roberto e Erasmo Carlos, todos estão surdos. Também Cláudio Zoli, de Bernardo Vilhena e Zoli, Manhãs de Maio. 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Paulinho da Viola, de Paulinho da Viola, 14 anos.
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foi Bossa Cucanova e Adriana Calcanhoto. De Adriana, Previsão. Também Marina Sena, dela, e Yuri Rio Branco, Voltei Pra Mim. 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Tribalistas, Jornal do Antunes, Carlinhos Brau e Marisa Monte, Velha Infância.

Dona Ivone Lara e Djavan, de Ivone Lara e Délcio Carvalho, Sonho Meu. Celso Fonseca, dele Ronaldo Bastos, Polaroid. 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Valéria Oliveira, de João Nogueira e Paulo César Pinheiro, Mineira.

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1: Marina Lima, Deli Antônio Cícero, Fulgaz.

Criolo de Criolo, Fermento para Massa, Maria Bethânia e Omar Aportuondo, de Rubens Campos e Henricão, Só Vendo Que Beleza. 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Ed Mota e João Donato, de Chico Buarque e Menescal, Bye Bye Brasil.

0: Marisa Molchanski, dela, não percebeu ainda. Rita Lee, de Rita, Menino Bonito.
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0: Simone e Ivan Lins, de Ivan Lins, Dandara.

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1: Nara Leão, de Chico Buarque, a Rita.

Arlindo Cruz, dele, Maurição e Fred Camacho, O Que É o Amor? Bossa Cuca Nova e Marcos Valle, de Marcos Valle, Queria. 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Alceu Valença, música dele, La Belle de Jour.

0: Simone, de Maurício Tapajós, Paulo César Pinheiro, Tô Voltando. Maria Rita, de Marcelo Camelo, Cara Valente.
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0: Ana Rato, de Gilberto Gil, Parabólica Mará.

Adriana Calcanhoto, dela e Antônio Cícero, pelos ares. Nausete, de Rita Lee e Roberto de Carvalho, Atlântida. Nem Mato Grosso, de Cazuza e Frejá, Poema.

Mariana Aidari e Maria Gadu, de Andrei, Juliana, Mateu e Sebastian, Triste Louco ou Má. Antes teve Nando Reis, de Nando Reis, Nos Seus Olhos. 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Paralamas do Sucesso, de Herbert Viana, Bi Ribeiro e João Baroni, Alagados.

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1: Lenine, dele e Dudu Falcão, agora é que são elas.

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Bossa Cuca Nova e Cris Delano, de Haroldo Barbosa e Janô de Almeida, Eu Quero um Samba. Flávia Bittencourt, Coco. Lô Borges, de Lô e Márcio Borges, Um girassol da cor do seu cabelo.

Luiz Melodia e Gal Costa, de Melodia, Presente Cotidiano. Márcia Castro, dela e Arruda, Atalhos. 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Zé Cabaleiro, música dele, Flores no Asfalto.

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2: Alô, meu Brasil, bom dia! Vamos começar o nosso Brasil Rural. Tá tudo bem, Luciana? Hein? Numa boa? Hein? Luciana, eu vou olhar pra você e me lembrei daquele negócio. Não acredito, não, Charlene. Bom sábado,

Sou Luciano Barroso, a produção da Bruna Alves e Cléo Borges. Ui, no estúdio nós temos... Oi, Charlene, Lucinha. Tá tudo bem, Lucinha? Ainda bem, né? Graças a Deus. Aqui, Lucinha, Zelins, quem mais? O Tiagão. Tiagão. Isso, não falar dele. Graciara e Ageu. Sunguinha não veio hoje, não? O rei de Tiqueira? Sunguinha tá... É mesmo? Um abraço. Programação musical, nós temos o Gatil Jaider e agora também com o reforço do grande Miranda. Mirandão. Mirandão não é mole, não. A colaboração da Delgrácia Pinto, os colegas do CIA, do Rodeador. Uma ótima manhã. Vamos começar? Vamos nessa? Então vamos fazer o seguinte. Hoje é o melhor da música pra você até às 7h20. Vamos lá, Brasil. Começando com João Mineiro e Marciano, Vestido de Noiva. Depois sentiu um Carreiro e Pardinho, Estrela de Ouro. Caprichou, hein?

Este é o Brasil Rural no seu sábado. Um bom sábado para você, numa boa, que você possa se divertir, ter um final de semana super agradável, pensamento positivo. Fale com o grande mestre, fala assim, ó, tô aqui, e nós vamos juntos. Frio da madrugada, tem muita gente pedindo essa música. Rio Negro e Solimões, Jean Giovanni, Nem Dormindo Consigo Te Esquecer. Isso aqui é uma doideira. Vamos lá.

Você está ouvindo o Brasil Rural nesta manhã de sábado. Seja feliz, inimigo do peito. Eu, hein? Que isso, conhece? O inimigo do peito, Alain e Aladim, João Moreno, Mariano Durval e Aladim, o beijo do adeus.

Estamos juntos, meu Brasil Rural. Seja bem-vindo. Você que é da agricultura familiar, meu amigo caminhoneiro. Hoje, o Jair de Trombas. Jair, você faz assim, ó, Luciano, vai anotando aí no mercado. Então, aqui, ó. Tá anotado, Jair. Milionário e José Rico, Jogo do Amor. Guilherme Santiago e Ana Castela, Meia-Noite, Meia.

0: Você tá doido?
1: Ô, boiadeiro!
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4: Alô, alô, meu Brasil. Bom dia para você ouvindo Nacional Brasília, Nacional da Amazônia Ondas Curtas, Nacional do Alto Solimões, a Rádio IFRN de Natal, bom dia, Rádio Porto FM de Porto Franco, no Maranhão, em Portugal, bom dia, Buenos Dias, Colômbia, Guiana Francesa e Bélgica, bonjour, Estados Unidos, Canadá, Inglaterra e Guiana Inglesa, good morning, na Alemanha, moin, no Japão, konnichiwa. Bom dia, meu Brasil, Zezé de Camargo e Luciano, irmão da lua, amigo das estrelas, Belmonte Amaraí, capricho do destino.

0: 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Com você. O que foi, Luciana?
1: No sábado.
0: Ah, no sábado. Isso, maravilhoso. Aí quando alguém faz uma coisa errada, como é que a gente fala? Hein, Luciana? Hein? Não acredito não, Charlene. Ei, pessoal, vamos acordar com aquele sorriso maravilhoso. Aqui tem Bruno e Marrone, Favo de Mel e Castelo de Amor com Chitãozinho e Chororó. O Brasil Rural com você. Hoje, sábado, até às 7h30, nós estaremos 7h20, 7h25. Ah, é por aí, não, é 7h30. Tá, então vamos lá. Tem Goiânia e Paranaense, o Doutor e o Caipira. E essa aqui é aquela clássica, Lucia. Aquela que me faz... Lá tipo o sol, uivar pra lua, boate azul, doente de amor. Ai, meu Deus, Joaquim Manuel.

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Nossa, depois dessa música aí, né, do Joaquim e do Manuel, vou te falar um negócio, não é mole não. O que foi, Lucinha? Ô, gente, falando um negócio, ó, tem muita gente que fala, ei, rapaz, tem um jogo amanhã, mas peraí. Primeiro eu queria só dizer a você o seguinte, tem muita gente que às vezes fala a questão da bebida. De novo, quinta, sexta, às vezes a gente está conversando, sempre aparece alguém para dizer, rapaz, eu não entendo, esse pessoal fica multando a gente. Tem que multar, gente. Está lá, está escrito e você sabe disso. Bebeu, não dirige. Se você vai dirigir, não beba. É o que diz a lei, por favor. E outra coisa, quando acontece um acidente, eu vou usar um termo mais delicado para não ferir suscetibilidades, fica com aquela cara de paisagem, né? Para não dizer, né? Aquela cara de pastel vencido. Não, pode parar com isso, tá? Vamos lá, aproveitar o final de semana e eu vou falar para... Eu conto ou não conto do churrasco, Luciano? Peraí, deixa eu trazer Sérgio Reis, filho pródigo, depois o Altair Alexandre, bijuteria.

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1: Alô, alô, Brasil! Bom dia! Lucia, você, vou te falar um negócio, Lucia. Não acredito não, Charlene. Não, você quer que eu fale do churrasco, Lucia? Aquele quando eu cheguei, tá o pessoal correndo ao ar livre? Não, Lucia, não posso. Não posso, uma hora dessa, não posso, não. Tava todo mundo lá correndo, tal, né? Tava brincando de pique-esconde. É, todo mundo querendo, né? Brincar de... Não, né? Pois é. Ô, Lucia, bom dia! A nossa FM de São Rafael, Rio Grande do Norte. A Universitária de Boa Vista, Roraima, Serra Dourada, Novo Brasil, Goiás, Rádio Placar de Ortigueira, no Paraná, Rádio Cidade FM de Bom Jardim, no Maranhão, Alto FM de Lago da Pedra, BR FM em São Francisco, Minas Gerais, Comunitária Alternativa FM de Terra Alta, no Pará, Lobereca, Nossa FM, Barra do Chapéu, São Paulo, Mais FM em Maceió, Alagoas, Rádio Web Beira Rio, Oliveira dos Brejinhos. Vou te falar um negócio, é cada uma que acontece, cada churrasquinho na beira de praia. Ó, Ed Brito e Samuel, Romance Rosa, e aquela do Gustavo Lima, essa é boa demais. Dizem que todo homem é vagabundo. Joey, não sou, e eu não sou mesmo, não. Vamos lá.

Ah, não, Lucia, que é isso? Ah, né? Pera aí. Bom dia, pessoal bonito. Gente maravilhosa, uma ótima manhã para todos vocês. O Almir Sater tem... Eu adoro essa música, Trem do Pantanal. Ah, Lucia, essa semana teve aqui, foi em Mato Grosso. Eu li uma notícia que chegaram lá no uma determinada área. Foi, acho que é Rio Verde o nome da cidade. Ô, gente, vocês que ouviram aí o programa na segunda, terça-feira, nessa semana, penduraram um monte de lingerie nas árvores. É, tinha aquelas roupas íntimas de mulher e tal, a parte de baixo, a parte de cima, como dizia um amigo nosso que já não está mais entre nós, os sutiãs, tinha até sutiãs pendurados. Rapaz, que coisa, hein? Aí fica todo mundo querendo saber por quê. Por que que alguém fez aquilo? A árvore estava enfeitada. Eu acho que foi lá. Ó, Trem do Pantanal, depois Renato Teixeira, Amanheceu, Peguei a Viola, vamos lá.

Você está ouvindo o Brasil Rural no seu sábado. Hoje é dia... Não, Luciano, para com isso. Hoje é dia de churrasco. Mas senhor... hoje tem churrasco. Tem medão, não acredita não, Charlene? É, mas hoje tem... Essa eu não vou contar, não. Gilberto e Gilmar pra você no seu sábado. Obrigado, meu amigo caminhoneiro. Música da saudade. Flor e o Beija-Flor. Henrique Juliano e Marília Mendonça.

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É a Rádio Nacional com você e o Brasil Rural. Muito obrigado pela sintonia. Lembrando que na segunda-feira, moleque, estamos aqui com você na participação. Ó, o Zé Mulato e Cassiano, falar nisso, o Zé Mulato sofreu um acidente de carro aqui em Brasília, tá? No início da semana, no domingo para segunda dessa semana. O que aconteceu? Ele tomou, segundo as informações, tomou uma fechada de um caminhão e bateu num poste. Mas ele tá legal. Só escoriações e tudo, porque o Zé Mulato já tem 17, quase 18 anos, né? É. Então ele já tá assim, bem... Eu acho que ele é mais velho do que eu. Ele já tá ao contrário, já tá ali pelos quase 80. Então ele fica, dá uma dor no corpo e tal, mas ele tá bem. Zé Mulato e Cassiano com Estrela da Manhã. E depois tem Anísio Coelho, Anísio, grande Anísio Coelho. E Rafael Silva com Coração Matuto.

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Alô, alô, meu Brasil, bom dia. Serra Verde FM de Viçosa no Ceará, Liberal de Morada Nova. Alô, Raimundo Estrela, Universitária FM de Teresina no Piauí. Três Rios FM, Uruçuí no Piauí. Rádio Antares, Teresina, Piauí. Web Aventura Regional, Belém, Piauí. A Rádio Web Beira Rio, Oliveira dos Brejinhos. Rádio Mix de Castanhal, Novo Tempo de Uruçuí. Obrigado, gente. Jair Rodrigues, Majestade o Sabiá, Chitãozinho Chororó e Chico Rei Paraná, Canarinho Prisioneiro.

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1: Você está ouvindo o Som do Brasil. É a Rádio Nacional com você, obrigado, tá? Ó, Jeitão Caboclo, Daniel. Depois você tem Bruna Viola, Casinha Verde.

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1: 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Ó, vou te falar um negócio. Eu estava lendo uma reportagem essa semana que eu achei muito interessante. Acho que foi até do Correio Web. Que é o seguinte, nas férias agora escolares, tem muitos pais que estão levando os filhos, principalmente aqueles, a criança ainda, 9, 10, 11 anos e tal, até a adolescência, para fazer piquenique, para ir para um lugar assim, tranquilo, sem celular, sem nada. Eu vi tem uma foto, inclusive, num lugar que eu já fui por mais de uma vez, que é aqui no Jardim Botânico aqui em Brasília, que é muito bonito lá. O zoológico também aqui em Brasília é bonito. Eu achei ótima a ideia. Você tira a criança daquele casulo que ela fica, sabe? Aquele casulo, fica lá presa lá dentro, só no celular, PPP, computador. Não, vai para um lugar como esse. Aí você fica, conversa, vai passar o dia, vai passar a manhã, vai passar a tarde, sei lá, leva. Insiste, porque a criança não vai querer ir de primeira. Vai largar celular e tal, esse negócio. Insiste, fala, não, vamos ali, filho, mas com educação, não obriga não. Se obrigar, vai pegar é birra. Ah, mas vai na boa, vai na mãe, insiste lá, vai. Gente, a coisa mais linda do mundo. Eu adoro esse tipo de coisa, ficar quietinho. Ó, no passado, ainda hoje eu faço isso, mas muito raramente. Mas no passado eu pegava um bom livro que eu queria ler e eu ia pro meio do mato. Hoje em dia tá o maior perigo, você vai pra lá e corre o risco de... Não. Aí eu ia, ficava lendo ali, arrumava uma árvore, um lugarzinho bonito e tal, sentava ali, lia meu livro ouvindo a natureza. Coisa espetacular. Isso me ajudou muito. Barreirito tem Amaremos, Mato Grosso e Matias, na hora do adeus.

Ô, Brasilzão bonito, hein? Que beleza! Uma ótima manhã, Zé Neto e Cristiano. Tem Barulho do Foguete, conhece? Depois Christian e Ralph com Saudade.

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1: 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Eu sou Renata Lima e este é o Bate-papo com a Ouvidoria, o espaço de escuta cidadã da Empresa Brasil de Comunicação.
2: Eu sou Edson França. O esporte reúne famílias, aproxima gerações e desperta emoções. Com futebol feminino não é diferente.
3: E eu sou Gal Bastos. Nesta edição, a voz do público revela manifestações sobre transmissões, acesso aos jogos e programação esportiva.
1: Recentemente, o Sem Censura da TV Brasil reuniu as pioneiras do futebol feminino para recordar a trajetória de quem ajudou a construir a modalidade e abriu caminho para as novas gerações.
4: O estádio sempre foi lotado porque era novidade. Claro. Nós superamos aquele preconceito e aquela proibição. Então todo mundo queria saber se realmente as mulheres estavam 100% no futebol também.
2: À medida que o futebol feminino amplia sua visibilidade, crescem as manifestações sobre transmissões, direitos de exibição e formas de acompanhar as competições.
3: Estou sem conseguir assistir a TV Brasil há vários dias e não consegui acompanhar os jogos do futebol feminino.
2: A Diretoria de Operações em Engenharia e Tecnologia informou que a demanda foi encaminhada à retransmissora responsável para regularização do sinal.
3: A programação anunciava a transmissão do Brasileirão Feminino, mas a retransmissora exibiu outro conteúdo.
1: A gerência executiva de Planejamento e Rede Nacional explicou que a TV Brasil distribui sua programação por meio de emissoras parceiras que podem realizar inserções locais previstas em lei.
2: A área informou ainda que entrou em contato com a retransmissora para apurar o ocorrido e orientou o cidadão sobre outras formas de acesso ao sinal.
3: Enquanto assistia ao jogo, apareceram anúncios de apostas, pedidos de Pix e sorteios cobrindo boa parte da tela. E isso atrapalha a transmissão.
2: A Superintendência de Comunicação Digital esclareceu que os anúncios eram retransmissões irregulares e solicitou a remoção dos canais identificados.
1: E o interesse pelo futebol feminino não termina com o apito final.
3: Seria possível assistir às reprises ou aos vídeos das partidas pelo TV Brasil Play?
1: A gerência de Transmídia explicou que a TV Brasil pode transmitir os jogos ao vivo, mas não possui direitos para disponibilizá-los posteriormente na plataforma.
2: À medida que o futebol feminino amplia sua visibilidade, crescem também as dúvidas sobre direitos de transmissão e o interesse de outros veículos em acompanhar a modalidade.
3: Gostaria de saber se existe autorização para retransmitir legalmente os jogos da Copa América Feminina exibidos pela TV Brasil.
2: O gabinete da presidência esclareceu que esse tipo de autorização deve ser solicitado diretamente à organizadora da competição, pois a TV Brasil possui direitos restritos à transmissão em televisão aberta.
1: Quando o assunto é programação esportiva, as manifestações revelam diferentes percepções sobre a cobertura do futebol feminino.
3: Eu gostava quando a emissora transmitia a Série B masculina. Acho que a mudança para o futebol feminino reduziu o interesse do público.
2: Em sentido diferente, outra manifestação destacou a cobertura da Copa América Feminina.
3: Quero parabenizar a equipe pela transmissão da Copa América Feminina. Espero que outras competições também possam ganhar espaço.
1: As duas manifestações foram encaminhadas à Diretoria de Conteúdo e Programação para conhecimento e acompanhamento das diferentes percepções do público sobre a programação esportiva.
2: Essas manifestações tratam de conteúdos produzidos pelos veículos da Empresa Brasil de Comunicação, que acompanham a expansão do esporte e a preparação para a Copa do Mundo Feminina da FIFA Brasil 2027.
1: É essa escuta que chega à ouvidoria e ajuda a identificar oportunidades de aperfeiçoamento dos serviços oferecidos à sociedade.
2: O futebol reúne famílias, aproxima gerações e cria memórias. Ao ouvir essas diferentes vozes, a ouvidoria transforma a experiência do público em informação para aproximar a comunicação pública da sociedade. Até o próximo Bate-Papo com a Ouvidoria.
3: Participaram desta edição
2: Gal Bastos, Renata Lima e o Edson França na apresentação,
1: Roberta Dante na revisão,
2: Jaime Batista na operação de áudio
1: e Messias Melo na sonoplastia.
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2: Alô, alô, meu Brasil. Um alô para quem está fora do país. Um alô para você que está em Portugal, bom dia. Colômbia, buenos dias. Guiana Francesa e Bélgica, bonjour. Estados Unidos, Canadá, Inglaterra e Guiana Inglesa, good morning. Na Alemanha, morning. No Japão, já é a noite no Japão, então é kumbawa, sabia? É kumbawa, boa noite. Gustavo Lima, retrovisor. Essa música aqui também é para você pensar. Sabe aquela turma que você pergunta, e aí, tá tudo bem? Não. Oh, me ajuda aí, faço não. O Gustavo, ele começa a frase inicial, não sei ela, literal, mas é basicamente o seguinte. Só tem louça para lavar quem teve comida no prato. Imagina, quem não tem comida no prato não tem louça para lavar. Gente, vamos agradecer pelo que nós temos. E quanto mais tem, mais quer aquela ganância. Não, vai vivendo, eu vivo a cada dia. E quando vier de lá um atropelo, um esblat, esblat, você diz, opa, tô preparado, meu mestre me preparou para isso. Nada de ficar, né, parecendo aqueles boi morros ruminando pelos canos. Não, vambora. Ó, Gustavo Lima, retrovisor, Guilherme Santiago, Zezé de Camargo e Luciano, pra não lembrar de mim.
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1: Vai cantar bonito assim lá longe. Zezé de Camargo e Luciano.
2: Este é o Brasil Rural. Ô, Lucinha, tem música que quando toca eu me lembro dessa aqui, menina, no espetáculo. Eu ouvia essa música, dava um nó na garganta, um tiroteio pela orelha fora. Eu me lembrava daqueles momentos tão terríveis. Aí era aquela hora que eu ouvia no fundo da minha alma, eu perguntava: mestre, e agora o que eu vou fazer com esse grande amor? Aí ficava aquele silêncio e eu ouvia aquela voz lá no fundo dizendo: não acredito não, Charlene. amargurado com César e Paulinho, milionário José Rico, estrada da vida.

0: meu Brasil. Ô, Lucia, quando você se sentir perdida tal, o que é que você deve fazer? Você tem ideia? Vá num lugar bem alto. Uma montanha, um morro. Se concentre, fique sozinho. Feche os olhos e dirija-se ao mestre com as seguintes palavras. Mestre, Onkoto, Onkovo. Ele vai te responder. Ô, você sabe por que na eleição todo mundo perde o avô ou a avó? Hein?
1: Não.
0: Tem certeza?
1: Não.
0: Na eleição, né, tá se aproximando aí, todo mundo perde o avô ou a avó. É uma dificuldade. Sabe por quê? Porque todo mundo fica perguntando: onde votar? Onde votar? Não acredito, não. Paraná! Dona da Verdade, depois Céia de Brito e Samuel.

0: Oh, acabou, Lucinha. Acabou. Mas olha aqui. Voz de locutor pedindo emprego. Oi, gente, amiga. Nós estaremos, hein? Até segunda? Até segunda? Tá. Peraí, oi. Como é que é? Você quer, qual é a frase que você quer que eu fale? Hein? Qual é a frase? Bom, gente, até segunda-feira, peraí. Oi, gente, até segunda. Uau! Não, Charlene. Ei, valeu, meu Brasil amado, lindo. Ô, pessoal do campo, obrigado, gente. Até segunda.
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2: Emergência no leito 2025.
3: Terra! Terra! Atenção, unidade! Preciso de reforço no leito 2025.
4: Tá difícil de respirar.
3: Terra, presta atenção aqui em mim. Sua saturação está muito baixa. Vamos precisar te ajudar com a respiração.
4: Eu vou morrer, doutor.
3: Precisa confiar em mim. Nós vamos sedá-la e... Senhores, vamos dar início à preparação para a intubação orotraqueal.
5: A Terra está entubada. Ela agora só respira se for com a ajuda de aparelhos. E o Dr. Cruz decidiu intervir ao perceber a situação drástica.
3: É a intubação. Um procedimento invasivo, mas neste momento, a única chance de manter a Terra viva.
5: E a redução da saturação dela, uma situação de emergência. Eu te confesso aqui que eu já sinto falta da Terra, gente. Como é que a gente vai seguir sem essa presença irônica, essa interação tão sábia dela, né? Essa nossa estrela. Ops, calma. Estrela não, isso dá problema desse nosso planeta.
3: Embora sedada e inconsciente, é possível que ela tenha sonhos.
5: Ou pesadelos, né, Dr. Cruz? Até agora é só o que a gente tem visto por aqui. Se a gente fizer uma rápida recapitulação aqui do episódio 1 até aqui agora, a Terra chegou na UTI já em esgotamento, teve complicação respiratória, febre e até ansiedade. A gente chegou até a dar um nome ao causador de toda essa desordem, né, o Antropoceno. E se tudo isso fosse só na ficção, só aqui no podcast, sem nenhuma conexão com a nossa realidade? Mas...
3: Não é, não é. Tem conexão, sim.
5: O fato é que a Terra, a deste podcast aqui, e também a Terra, nosso planeta, está em alerta vermelho. Eu sou Adriellen Alves, sou jornalista de ciência, e este é o episódio 8 da primeira temporada do podcast SOS Terra Chamando, uma parceria da Empresa Brasil de Comunicação e da Casa de Oswaldo Cruz. Oxigenação, baixa saturação, intubação. Parece até que depois da pandemia de Covid-19, todos esses termos médicos, né, eles ficaram um pouco mais familiarizados, vamos falar assim. Alguns de nós, claro, só de ouvir falar em noticiário, nas lives, né? Quem lembra, eram muito comuns ali nos anos de 2020, 2021. Mas, infelizmente, outros tantos de nós aqui sentiram na pele, né? Os efeitos da pandemia que matou milhões de pessoas. E embora a Terra não esteja contaminada pelo vírus, né? Pelo coronavírus ou pela Covid-19... Nesse episódio, ela foi entubada como uma medida de emergência para garantir que ela continuasse respirando. Como costuma dizer o médico intensivista do Distrito Federal, Rodrigo Biondi, é uma ventilação mecânica bem protetora, já que os pulmões estão comprometidos.
6: A intubação, quando indicada, ela é um procedimento que é extremamente útil e ela consegue salvar vidas. Um paciente que tem, por exemplo, uma insuficiência respiratória que não tem a intubação realizada, a mortalidade dele eleva-se demais, de tal forma que, uma vez indicada por uma baixa aguda e persistente do oxigênio, que nós não conseguimos prover de outra forma, nas formas não invasivas, isso é uma indicação precisa e essa intubação tem que ser feita e o paciente colocado em ventilação mecânica o mais rápido possível. Caso esse paciente não seja intubado com uma certa velocidade, um tempo adequado, a mortalidade começa a aumentar de forma proibitiva.
5: A Terra está com os pulmões colapsados, a gente já sabe. Se a gente pudesse comparar este órgão vital numa referência ao nosso planeta, a gente podia compará-lo às árvores, às florestas.
3: A situação, então, é realmente preocupante.
5: Sim, porque embora algumas nações, eu estou incluindo aqui o Brasil, tenham feito esforços para conter o desmatamento mundial, gente, ainda não chegou lá, ainda não é o suficiente. De acordo com relatórios internacionais sobre as florestas, o mundo não conseguirá reverter o desmatamento global até 2030, principalmente por dois fatores que a gente vem falando bastante por aqui: mudanças climáticas e incêndios. E vamos combinar, né? 2030 tá logo ali. E os governos estão sendo chamados a agir agora, imediatamente. Caso contrário...
3: Bem, sem pulmões, sem vida.
5: Bom, e aí o Brasil e a Floresta Amazônica são centrais nesse nosso SOS aqui. E o professor do Instituto de Física da Universidade de São Paulo, Paulo Artacho, fala um pouco mais sobre isso.
7: A floresta amazônica, ela joga um papel absolutamente fundamental na regulação climática, tanto para o Brasil quanto para o planeta como um todo. A floresta amazônica, ela é um gigantesco reservatório de carbono que está armazenado nas árvores, né? E se este carbono for deslocado para a atmosfera terrestre na forma de gases de efeito estufa através do desmatamento e da degradação florestal, realmente nós podemos agravar em muito o efeito estufa global e, eventualmente, levar o planeta para um colapso do sistema climático, que é um cenário que nós temos que evitar o máximo possível.
5: Caso contrário, professor Artacho...
7: A primeira coisa é que um aumento drástico da temperatura, primeiro, vai ter um efeito muito forte sobre a saúde das pessoas, né? Uhum. As pessoas, em geral, todos os seres vivos, têm um limite máximo de tolerância de temperatura no qual ele pode sobreviver. O que a gente observa é que em muitas regiões do Brasil estamos chegando próximos desse limite máximo de tolerância. Segundo, nós vamos ter impactos na economia brasileira muito, muito fortes. Eu posso citar dois aspectos. O primeiro é que nós temos uma economia baseada na produtividade agrícola e na pecuária, e essa economia depende de chuva, que depende do clima. Nós temos 60% da geração de eletricidade no Brasil é através das nossas usinas hidroelétricas, né? Itaipu, Belo Monte, etc. e tal. Com a queda esperada na precipitação, o Brasil também pode ter dificuldades de disponibilidade elétrica. Então, são alguns dos impactos, mas evidentemente isso vai afetar o funcionamento dos ecossistemas como um todo, vai afetar a vida nas nossas cidades e assim por diante.
5: Bom, gente, para mim ficou claro. E para você? Bom, e a gente segue aqui no modo comparação. Os pulmões estão para as florestas, assim como o recurso da intubação está para o combate ao desmatamento. Como disse o Dr. Biondi um pouco antes aqui, a intenção é salvar a vida. E no caso, a gente não está falando da vida do planeta, tá? É salvar a nossa vida. Eu vou relembrar aquela velha e clássica frase da Terra, e para trazer um pouquinho mais dela por aqui.
8: Eu digo e repito, tudo está interligado.
5: Olha ela aí, adoro, toda onipresente no nosso podcast.
3: Não acredito que os humanos tenham a capacidade de ouvir pensamentos, já que a Terra está inconsciente.
5: Consciente ou não, a Terra tem mostrado seus limites.
8: Tudo tem limites.
5: É, porque até planeta tem limite, gente. E existe um conceito científico chamado limites planetários, que foi criado em 2009, e ele faz referência às condições essenciais para a segurança e equilíbrio ambiental na Terra. No caso da Terra, então, são 9. E de forma bem resumida, gente, mudança climática, biodiversidade, ciclos biogeoquímicos do nitrogênio e do fósforo, uso do solo, acidificação dos oceanos, camada de ozônio, uso da água doce, carga de aerossóis e poluição química. Vamos ouvir então o cientista e ambientalista cearense que é especialista no assunto, Alexandre Costa.
9: Considerados estruturantes são clima,

0: somente o limite da camada de ozônio encontra-se com um bom prognóstico futuro. Então, é uma condição realmente trágica.
1: E a humanidade é que não tem limite, né? 7 fronteiras já foram ultrapassadas. A última, mais recentemente, foi a acidificação dos oceanos. Ainda preservadas, mas em situação de pressão, aerossóis na atmosfera e camada de ozônio. Apenas. Gente, eu já ouço direitinho aqui. A Terra dando a maior bronca.
2: Vocês são seres racionais? Que falta de consciência.
1: E mais uma má notícia, tá? Embora as nações estejam sendo chamadas para agir agora, a regeneração do planeta, gente, leva tempo, muito tempo, milhares de anos, se a gente for contar.
0: Mesmo que nós adotemos todas as medidas que precisamos adotar agora, nós vamos precisar de séculos, no mínimo, para retornar às concentrações de dióxido de carbono e as temperaturas para valores minimamente próximos do clima pré-industrial. Nós vamos precisar de milênios, para que o ciclo do carbono nos oceanos, incluindo a concentração de carbonatos, o pH oceânico, retorne a esses valores pré-industriais. E é quase certo que o comprometimento no que tange ao derretimento de parte do manto de gelo da Groenlândia e da Antártica esteja na escala de dezenas ou centenas de milhares de anos já até que esse processo possa de fato ser revertido. Se isso não produzir em algum momento alguma mudança de consciência, é porque de fato, enfim, nossa espécie escolheu um caminho sem volta.
1: Bom, que leve tempo, que leve muito tempo, mas o fato é que a mudança precisa começar em algum momento. Então, que seja agora. Para o Brasil, este é um tempo simbólico em que todas as atenções ainda estão voltadas para nós. Primeiro, pela importância da floresta amazônica, como destacou aqui há pouco o cientista Paulo Artacho. E segundo, pelo protagonismo brasileiro, que inclusive sediou uma conferência do clima na região amazônica, a COP30. Um esforço das nações pela consciência ambiental. E eu ouso resgatar aqui, com todo respeito a essa pausa da Terra, mas uma fala dela aqui no podcast.
2: Eu sigo aqui, rochosa, rochosa.
1: Pois é, e com todo esse colapso, a Terra pode resistir como um planeta rochoso no sistema solar. Nós, gente, é que temos que entender que o risco é para os seres vivos. Caso contrário,
3: o prognóstico não será nada bom.
1: O escritor Tiago Novaes, em seu livro Baleias no Deserto, diz que a nossa extinção já é uma realidade. Acompanhe agora na voz de outro Tiago, Tiago Regotto.
4: Se a nossa extinção é uma realidade, fico pensando se essa nova consciência também já não se insinua no presente. E considerando que todas as previsões são invariavelmente limitadas, se não poderíamos ao menos abraçar os aprendizados que aquela porção do futuro que já se encontra presente pode nos oferecer. O mesmo talvez se confirme daqui a 40 anos. Violência dos estados autoritários, as guerras civis por água potável e terras cultiváveis, as milícias corporativas e a delinquência da iniciativa privada, a pobreza extrema, a fome. Sabemos que o que nos destruiu foi uma crise de empatia, a falta de uma aliança íntima entre origens e fins, causas e consequências, passado, presente e futuro.
1: Bom, mas vamos lá, nem tanto ao fatalismo, nem tanto ao conformismo, vamos para aquele nosso momento respiro.
3: Que sorte a nossa, respirar.
1: Sim, que sorte temos de ter um planeta com essas condições tão adequadas para que a vida surja. E eu torço para que a vida continue. É um oásis em meio a um universo ainda desconhecido, como dizem os astrônomos, né? Para Ricardo Ogando, astrofísico do Centro de Tecnologia da Informação, Renato Archer, ligado ao MCTI, nada de Marte, nada de planeta B. O planeta possível é a Terra.
5: Uma questão é quando você usa a justificativa, a Terra já era, a Terra vai acabar, então a gente precisa caçar outro planeta. Não, aí essa justificativa já começa errada.

0: né? Então, se eu tô acabando aqui, eu vou acabar lá também. Né? E vai acabar muito mais facilmente lá, como a gente discutiu aqui, porque Marte, né, usando o exemplo de Marte aqui, é um planeta extremamente complicado de você montar uma sociedade.
1: Uhum.
0: Né? A gravidade é menor, então, como você falou, você tem problemas fisiológicos, você não vai ter ar, você vai ter mais radiação, então, vou ter que montar bases subterrâneas, então aí não vai ter insolação solar, você vai ter que montar, então, uma lâmpada especial para as pessoas terem, né? Ou seja, é um estilo de vida totalmente artificial. E como tudo que é artificial, custa mais, né? Você precisa de energia, precisa de infraestrutura, precisa de um monte de recursos para manter isso daí. Então, é muito mais barato ficar na Terra e cuidar dela. Isso daí não há sombra de dúvida. Essa é uma conta fácil de fazer.
1: Sem planeta B, C ou D, tá? Faz o T, é T de Terra. No episódio 9, o futuro da Terra e o nosso em jogo. Este é o SOS Terra Chamando, o podcast sobre a saúde do planeta. Uma coprodução da Empresa Brasil de Comunicação e da Casa de Oswaldo Cruz, Fiocruz. Eu sou Adriellen Alves, sou responsável pela idealização, roteiro e apresentação. A pesquisa e a produção são de Anitta Lucchesi e Tereza Santos. A edição de conteúdo é da Juliane Gouveia. A revisão é da Ana Elisa Santana. Fazem parte da Comissão Tecnocientífica Carlos Machado de Freitas, da Escola Nacional de Saúde Pública, Sérgio Arouca. Carlos Henrique Assunção Paiva, Diego Vaz Bevilacqua, Dilene Raimundo do Nascimento, Magali Romero Sá, são da Casa de Oswaldo Cruz. E Tereza Amorim Costa, do Museu da Vida Fiocruz, todas unidades da Fundação Oswaldo Cruz. Os atores são Georgiana Góes e Pablo Aguilar, que é do Museu da Vida Fiocruz. A locução da leitura do texto do Tiago Novaes é do Tiago Regoto. O apoio à produção em Brasília, no Rio de Janeiro e em São Paulo ficou por conta de Adriana Ribeiro e Vitor Ribeiro. A operação de áudio é de Álvaro Seixas, Tiago Coelho, Reinaldo Santos, Thales Santos e Reinaldo Cheiro. A edição final e a sonoplastia são da Pipoca Sound. Este episódio usa áudios dos cientistas Paulo Artacho e Alexandre Costa e do astrofísico Ricardo Ogando. É isso aí, até a próxima!
2: Pera, tem mais uma turminha aí. Coordenação de processos, implementação, publicação nas plataformas de áudio, a equipe da Rádio Agência Nacional. Interpretação em Libras, equipe de tradução da EBC. Na edição de vídeo para o YouTube, Matheus Araújo. E a arte é do Vinícius Espangeiro, do marketing da EBC.

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1: Vamos lá, nessa Brasília gelada, 8 horas.
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1: Olá, os nossos cumprimentos e vamos nós, então, iniciando neste sábado mais uma edição do Frequência Nacional. E nós já começamos assim, hoje, dia 18 de julho de 2026, se comemora o Dia Internacional de Nelson Mandela.

E para quem não sabe quem foi Nelson Mandela, ele nasceu no dia 18 de julho de 1918, na aldeia de Mvezo, na África do Sul, e faleceu em 5 de dezembro de 2003, aos 95 anos. Formado em Direito, tornou-se advogado e dedicou grande parte de sua vida à luta contra o Apartheid, na África do Sul, o regime de segregação racial que durante décadas negou direitos fundamentais à população negra sul-africana, que era original da terra. Por sua atuação política, Mandela foi preso em 1960.

1982 e permaneceu encarcerado durante 27 anos, passando a maior parte desse período na prisão. Após sua liberação, em 1990, liderou as negociações que contribuíram para o fim do apartheid e para a realização das primeiras eleições democráticas multirraciais na África do Sul. Em 1994, tornou-se o primeiro presidente negro da África do Sul, conduzindo um processo de reconciliação nacional, baseado no diálogo, no respeito e na igualdade entre todos os cidadãos. Em 1993, Mandela recebeu o Prêmio Nobel da Paz, juntamente com o Frederick Clerk, em reconhecimento aos esforços para promover uma transição pacífica para a democracia na África do Sul. O Frederick Clerk era presidente branco na África do Sul e, claro, durante o seu período, realmente houve praticamente massacres contra o povo negro na África do Sul. Então, está aí. Rendemos também aqui as homenagens do Revista Brasil a este grande herói do mundo, né? Já que o mundo todo hoje reverencia, portanto, Nelson Mandela nesse dia, nessa data, onde, claro, todas as homenagens são poucas para esse grande homem, né? Viva Nelson Mandela!

E vamos nós, então, já com o nosso Frequência Nacional no ar. Claro, falando que Brasília hoje está um gelo, né? Mas daqui a pouco nós... Gelo assim, né? O pessoal do sul deve morrer de rir quando a gente fala que aqui está um gelo. Imagina aqui que esteja ainda na casa dos 16, 17 graus, assim, mas na madrugada foi bem fria. O pessoal realmente sentiu bastante essa queda de temperatura. Mas daqui a pouco nós vamos ter o pessoal do Instituto Nacional de Meteorologia conversando conosco a respeito, portanto, dessa queda de temperatura e se irá perdurar esse tempo aqui na nossa região. Então, daqui a pouquinho, nós vamos ter a meteorologia. Mas, como também, daqui a pouco, nós vamos ter uma entrevista, até mesmo uma entrevista para poder chamar a sua atenção, já que os ataques de escorpiões aqui em Brasília, ultimamente, têm feito aí vítimas, inclusive vítimas fatais, o que é extremamente lamentável, né? Vem aumentando, portanto, aí os casos. Somente no primeiro quadrimestre deste ano foram registrados 1.522 acidentes com escorpiões entre moradores aqui no Distrito Federal, o que equivale a 82% de todas as ocorrências com animais peçonhentos no período. Até o meado do mês passado, ou seja, mês de junho, esse número já havia chegado a 1.974 casos, superando o registro do mesmo período do ano passado e confirmando uma tendência de crescimento. É aquela história, a gente sempre soube que tem escorpiões, né? Quer dizer, no mundo, e aqui não é diferente. Mas ultimamente o número de acidentes é que vem chamando aí a atenção. O que será que está acontecendo? Então é nesse sentido que daqui a pouco nós vamos estar conversando com o biólogo, o Dr. Israel Moreira, vai estar conosco ao vivo, conversando, explicando e, acima de tudo, né, orientando como evitar os acidentes com esses animais peçonhentos. Então chamo também aqui a sua atenção. E não importa, se você mora no quinto andar de um edifício, você pode ter certeza que o escorpião pode chegar lá, né? Como também quem mora em áreas com quintais e de repente também pode encontrar ali o escorpião. Então nós vamos procurar saber do que é que gosta o escorpião, né? Para poder, o que que atrai, portanto, o escorpião para dentro de uma residência. Geralmente os bichos gostam de esconderem aí num sapato, num tênis. É onde tivemos o caso de uma garotinha aqui do Riacho Fundo. A gente lamenta profundamente, imagina como é que está sofrendo aí os familiares dessa criança, né? A menina calçando um tênis para ir para a escola e de repente levou a primeira ferroada no pezinho. Ela, antes de tirar o pezinho, levou mais duas ferroadas e a família, quando percebeu, correu com ela para o hospital. Ela ficou internada alguns dias, mas...

infelizmente acabou, portanto, aí falecendo. Como também tivemos aí outros casos. Então será uma entrevista muito importante, acima de tudo, para nos alertar do que fazer geralmente para que não tenhamos aí essa presença nefasta nos nossos lares. Né? Ninguém quer realmente aí esse bicho. Agora tem que saber por que ele está chegando, por que ele está... onde tem um escorpião, pode ter certeza, aí tem um ninho deles ali, né? Não é só um, tem mais, né? Então tem escorpião que é o mais venenoso, mais agressivo, outro que é menos, mas na realidade escorpião é escorpião, né? Ficar realmente aí, prestar bastante atenção nesse aspecto. Pois bem, mas hoje também é evidente que a gente não pode deixar de falar, né? Hoje encerra, portanto, a Copa do Mundo de Futebol. Então teremos hoje a disputa pelo terceiro e quarto lugares entre Inglaterra e a França, ou França e Inglaterra. E amanhã, portanto, aí a grande final.

tá aí o hino oficial da FIFA, e evidente que hoje nós vamos ter aí a Inglaterra enfrentando, portanto, a França, quer dizer, duas seleções que todo mundo achar que estaria na final, né? Quer dizer, não está na final, mas está na semifinal, né? Vão disputar terceiro e quarto lugares. Mas amanhã vamos ter aí a grande final, a Espanha enfrentando a Argentina, mas esse é um assunto que nós vamos abordá-lo ainda daqui a pouco dentro do nosso Revista Brasil. Aliás, hoje é olha só, a gente acaba se equivocando. Hoje, nos sábados, nós temos o Frequência Nacional, né? Enfim, a gente trabalha também com a notícia, tem a música também, quando couber, nós vamos trazer também sempre aí a música, enfim. Mas, como eu estava dizendo, amanhã a grande final, Espanha e Argentina, Argentina e Espanha. Agora, um ponto que a gente vai levantar um pouco mais no momento do esporte, é que tem muita gente dizendo que essa é a maior Copa do Mundo. Eu concordo que foi a maior Copa do Mundo, sim, em termos de quantidade de seleções, porque em termos de, assim, de qualidade, eu duvido, né? Para mim, tem gente dizendo que foi uma das piores, né? Então, maior no número de quantidade de seleções. Agora, em termos assim de qualidade, de primor, ó, dá licença, né? Nem chegue perto, né? Vocês estão, de certa forma, até mesmo chutando, desprestigiando aí grandes craques, né? Exemplo de Pelé, né? Exemplo de Garrincha, exemplo de tantos outros também astros internacionais do futebol. Então, por isso é que nós não concordamos com isso. Olha o Aécio chegando aqui, milagre! Ô, Lins, tem aquela música Aleluia aí? Até que enfim a gente vê o Aécio, o amado, que geralmente ele trabalha até quinta, sexta ele folga, mas no sábado é um milagre, é um milagre. Solta aí, ô José Lins, o Aleluia, porque não é possível Aécio amado no sábado trabalhando. Não estou dizendo que ele é preguiçoso, essa coisa toda, não é pela escala dele,

0: ele trabalha só até quinta, e isso durante a parte da manhã. Na parte da tarde ele trabalha, sexta também ele trabalha, mas sábado é a primeira vez que eu vejo o Aécio aqui de plantão. Enquanto ele acha aleluia, bom dia, seu Aécio amado.
1: Bom dia, Walter Lima, bom dia, ouvintes do Revista Brasil. Walter,
0: mas que milagre
1: hoje é dia de plantão,
0: é esse, Walter Aécio? Lima.
1: A Agência Brasil, ela funciona praticamente 24 horas.
0: Bom, mas você merece.
1: Os plantonistas.
0: Você, encontrar o Aécio aqui no sábado é um milagre. Apesar que esse hino aí, aleluia, o Aécio canta, né? Já cantou várias vezes quando você integra o coral.
1: Né, Walter Lima? Né? Aleluia, aleluia, aleluia.
0: Mas você canta feio, Aécio.
1: É, Walter
0: Lima. Você canta feio.
1: É, mas tem que ter as outras vozes que...
0: Ah, você é o quê? Você, você é tenor?
1: Não,
0: o que,
1: sou,
0: que você é na sua voz?
1: Eu sou baixo.
0: Você é baixo? Mas você é alto?
1: É, mas...
0: É na voz.
1: É a voz, até na voz. Na voz.
0: Então tem o baixo, tem o tenor.
1: Tem o tenor, tem
0: o
1: soprano.
0: O soprano.
1: Tem o contralto.
0: O contralto. Aí junto
1: as vozes.
0: Agora quem é que seleciona as vozes? A minha, por exemplo, é o quê?
1: A sua? É. A sua eu acho que é baixo, Walter Lima.
0: É baixo também, igual a sua?
1: Exatamente.
0: Mas você fala fino,
1: um
0: eu falo
1: vozeirão,
0: grosso.
1: Né?
0: Você fala fino, eu falo grosso.
1: Não, hein?
0: Como é que pode, né?
1: Pois é. Não.
0: A minha voz é baixo? Olá.
1: É baixo.
0: A sua também é baixo?
1: É baixo.
0: É baixo, né?
1: É,
0: então, se eu vou cantar no coral, tem que modular minha voz no baixo.
1: Isso, o maestro, né, modula a tua voz e diz o momento em que você participa, né? Porque você não participa o tempo
0: toda
1: inteiro.
0: Hora, né?
1: Toda hora que pede
0: agora,
1: baixo, baixo.
0: Se eu não souber a música, entra. Eu posso fingir que estou cantando, o maestro percebe se eu fingir que estou cantando?
1: Percebe? Tem um ouvido bom.
0: Mas,
1: e
0: tem gente,
1: você desafina,
0: mas tem gente que dá esse miguelzinho assim, tem gente que dá esse migué assim, tipo, não sabe a letra e finge estar cantando, o maestro não, puxa a orelha.
1: Tem os ensaios para você
0: tirar
1: aprender
0: qualquer
1: a modular
0: dúvida.
1: A voz, é o momento que você tem que entrar. Ele aponta agora o baixo entra. Então, quando desafina, ele percebe, ó. Ele fala, ó, desafinado, eu sei quem foi.
0: Sério?
1: É,
0: mas ele não queima ninguém,
1: bom.
0: Não. Mas não queima. Foi você. Vai lá pro cantinho e vai ensaiar durante meia hora, né? Pra depois você volta. Não tem isso não, né?
1: É, o nosso maestro é o William, maestro William. Ele, inclusive, é o maestro do coral do Colégio Militar.
0: Ah, o maestro William.
1: É.
0: Maestro William. Agora, por que ele segura aquela varinha? Essa? Aquela varinha é o quê? É a varinha mágica?
1: É, ali é mais orquestra, né? O coral é...
0: Ah, sim, é
1: mais duas mãos mesmo,
0: tá,
1: assim.
0: Com as mãos,
1: levanta.
0: Quando é pra levantar a voz, ele faz assim.
1: Aí aponta pro lado onde tá o baixo, aí o baixo...
0: E quando é pra cantar o baixo, o alto?
1: Aí é o soprano.
0: É o soprano. O soprano
1: que é a voz...
0: Que vai lá pra cima.
1: Dominante, que
0: canta... Que aqui aparece.
1: É, aqui aparece mais os sopranos, aí pede a
0: participação
1: do baixo, do contralto.
0: Baixo, o baixo numa orquestra é como se fosse aquele... Não, mas tem aquele violoncelo também ali, ninguém escuta
1: também
0: aquele tal violoncelo,
1: som,
0: né?
1: Tem
0: o violino a gente escuta, né? O violoncelo, né, que é o Claudinho Lima, ele toca no...
1: Violino,
0: mas ninguém sabe que ele
1: está tocando,
0: acho que ele está fingindo. Acho que nem tem aquela cordinha naquela varinha que ele fica, né, ali igual
1: exatamente.
0: A varinha de violino.
1: O violino é como se fosse soprano no coral.
0: Ué, você está lá na Agência Brasil,
1: na Agência,
0: né?
1: Brasil.
0: Eu vou começar uma entrevista agora e gostaria que você participasse também. Fica aqui um minutinho.
1: Legal.
0: A Cláudia já está ligando. Eu estava até falando aqui, sobre escorpiões, né? Nós já noticiamos aqui, ao longo desse ano, né? Acidentes com escorpiões, e o último dele
1: isso,
0: foi com a criança.
1: Né?
0: Me parece que ela tinha o quê? 9, 10, 11 anos, alguma coisa assim. Uma criança morava no Riacho Fundo e calçando tênis para ir para a escola, tinha um escorpião justamente ali dentro do tênis, né? E deu 3 ferroadas, né, no pezinho da menina, e quando a família percebeu e correu. Infelizmente, a criança recebeu todos os cuidados, né? Mas infelizmente não resistiu. Né? E nós vamos receber aqui, já está até conosco, o biólogo, professor, doutor Israel Moreira, com quem nós vamos conversar justamente sobre este animal peçonhento, né? O escorpião. Doutor Israel, muito bom dia para o senhor, obrigado por nos atender, professor, e seja muito bem-vindo aqui ao nosso programa, o Frequência Nacional, aqui da Rádio Nacional. Bom dia para o senhor, doutor Israel.
2: Bom dia, é um prazer estar aí com vocês.
0: Muito
2: Vamos
0: obrigado,
2: conversar um
0: senhor,
2: pouquinho
0: também.
2: Sobre esse
0: Isso.
2: bichinho danado.
0: Esse bichinho é danado mesmo. Agora, por que ele gosta do conforto, ou seja, entrar nas residências e outras coisas mais? É a tendência dele, é isso mesmo? Qual o comportamento desse animal, ou seja, do escorpião, professor Israel?
2: Então,

0: O conforto da casa todo mundo quer, né?
1: Sim, é claro.
0: Então, assim, é um animal que gosta muito de ambiente úmido, escuro e gosta de baratas, né? Então, numa casa, tem muitos refúgios para ele. No quintal, dentro de casa mesmo, tem esse ambiente escuro e úmido. E barata sempre tem em todos os lugares, né? Então, a casa da gente, seja apartamento, seja casa mesmo, torna-se um ambiente interessante para o escorpião.
1: Entendo. Agora, claro, né? Agora é interessante também que se encontra escorpião tanto no terreiro, ou seja, no chão, no piso, ali na terra, como também pode encontrá-lo no quinto andar de um edifício, professor Israel.
0: Sim, ele pode usar as tubulações de um prédio, por exemplo, para acessar o 10º andar, 5º andar, né? Porque pensa o seguinte, como eu falei, ele gosta desse ambiente escuro e úmido. Então, uma caixa de esgoto, por exemplo, né? Tem lá barata também, é um ambiente escuro e úmido. E essa caixa de esgoto se comunica com todos os apartamentos, né? Através das tubulações que vão dar acesso ali pelo ralo, né? E por isso que é importante a gente colocar uma tela no ralo, né, em todos os ralos, seja do banheiro, seja da cozinha, para evitar esse acesso facilitado pela tubulação.
1: Entendo.
0: E isso vale para as diversas caixas, né, caixa de esgoto, caixa de eletricidade, caixa de telefone também.
1: Ele gosta também de um quintal de entulho, ou então algum tipo de tijolos ali empilhados no fundo de um quintal, onde tem também muitas árvores, folhas secas que caem. Eles gostam também desse tipo de ambiente, professor?
0: Ah, sim, com certeza. Eles estão subterrâneos, estão também na superfície, nesses lugares, né? Então, o entulho é um lugar propício, aquele resto de material de construção que a gente sempre guarda, né? Então, esse cuidado em evitar acúmulo desse tipo de material é muito importante. Se vai ter material de construção em casa, mantenha ele sempre acima do solo, crie uma espécie bancária onde possa colocar esse material, e se eu não tenho acesso, o entulho tem que ser removido mesmo, não pode descansar em relação ao entulho. Eu sei que dá trabalho, eu sei que tem um gasto, mas por controle do escorpião, infelizmente, esse trabalho, esse gasto, a pessoa vai ter, né? Infelizmente.
1: Entendo. Agora, a gente está falando do que o escorpião gosta. Agora, do que ele não gosta? O que, de alguma forma, é o inimigo do escorpião, que onde ele percebe ele não entra, ou seja, ele cai fora, professor Israel.
0: Então, assim, não tem muita coisa que ele não goste, né? A gente pode desfavorecer a entrada dele, tornar mais difícil ele acessar a nossa casa, o apartamento, criando barreiras, né? Então, a tela, como eu falei, é uma barreira física. O rodo de vedação nas portas também constitui uma barreira. Né? Então é a gente tentar evitar o acesso dele. Outra coisa que vai desfavorecer a presença do escorpião é controlar as baratas. E para fazer esse controle de baratas, sempre tem um cuidado, porque a gente tem que usar preferencialmente inseticidas sólidos, como gel e pó, para controlar as baratas, porque aqueles que a gente pulveriza normalmente são muito irritantes para o escorpião. E isso pode ter um efeito ruim. Está controlando as baratas, né, da boa vontade, mas pode fazer com que os escorpiões se espalhem, saiam dali da caixa, entrem na tubulação e saiam ali dentro do banheiro, por exemplo. Então, a escolha do inseticida tem que ter um cuidado também.
1: Então, é interessante esse ponto que o senhor aborda. Ah, você entrou na conversa também. Eu estou aqui também, professor Israel, com o Aécio Amato, também jornalista. Achei interessante, Aécio, esse ponto aí que eu gostaria de fixar um pouco nele, professor Israel, no inseticida, né? Ou seja, inseticida para matar barata, mas irrita, portanto, ali o ninho, onde tem, portanto, ali os escorpiões que terminam, então, ficando bravo da vida e saindo, assim, do seu habitat ali para poder, de alguma forma, atacar. Agora, qual seria esse inseticida? Quer dizer, qual o inseticida que eu posso dizer assim que não irrita, portanto, o escorpião? Não que seja a marca, mas pelo menos assim algo que o pessoal pudesse entender e evitasse que levasse para casa esse produto.
0: Então, existem inseticidas que são acessíveis, né? De uso doméstico, são inseticidas em forma de gel,
1: Ah, em forma
0: né?
1: de gel.
0: Isso, é um que tem uma espécie de seringa, né? E você aplica ali no, nos cantos, ele é eficiente e serve para colocar na caixa de esgoto também, onde tem mais barata normalmente, né? O pulverizado, como falei, é eficiente também, mas tem esse inconveniente de muitas vezes
1: O
0: causar
1: spray,
0: esse
1: aquele de
0: desalojamento.
1: spray que de alguma
0: Isso.
1: isso.
0: Ou mesmo de bomba, né? As pessoas às
1: Ah,
0: vezes têm a
1: sim.
0: atitude de comprar um inseticida, o que não é adequado, né? Você
1: Sim.
0: comprar o próprio inseticida e aplicar com bomba, porque exige técnica para isso, exige uso de equipamento de proteção individual, que muitas vezes as pessoas descuidam. E outra coisa, os especialistas nessa área, os técnicos dessa área de controle de pragas, eles sabem fazer uma rotatividade do inseticida, o que pode controlar melhor as baratas, porque todo ser vivo, ele com o tempo exposto, né, uma população de ser vivo exposta a um inseticida, esse inseticida vai selecionando indivíduos mais resistentes, né, a um inseticida. E com o passar do tempo, essa população vai ser informada só por indivíduos resistentes. E aí aquele inseticida não funciona muito bem. Fazer essa rotatividade é importante por isso.
1: Antes de passar para o AS, só mais uma pergunta para fechar esse ciclo aqui, professor Israel. Onde
0: Sim.
1: tem o escorpião, tem mais?
0: Olha, não necessariamente, assim, o escorpião que a gente, no ambiente urbano, o escorpião amarelo, aqui no Distrito Federal, principalmente, ele tem uma característica curiosa, assim, não, a população é formada por fêmeas, né, não tem o um macho, e elas se reproduzem de maneira assexuada, quer dizer, não precisa ver, né, o macho, não precisa ver um acasalamento para ter a produção de filhotes. Então, onde tem um escorpião, pode ter mais, só que não se forma ninho, né? Esses escorpiões ficam com o tempo, depois que tem a gestação, é até engraçado, mas é isso mesmo, a fêmea, ela passa por um período de gestação e os escorpiõezinhos são paridos, literalmente, um a um, e eles sobem em cima da fêmea, né? Não sei se as pessoas já viram uma foto com um escorpião cheio de filhotinho em cima, nas costas, né? E com o tempo esses escorpiões vão saindo do corpo da mãe e vão se espalhando, mas assim, não necessariamente fica no mesmo lugar, pode ir para outros lugares, vizinhos, infelizmente, né? E não ficar ali acumulado na casa, né?
1: Aécio Amado.
2: Bom dia, professor Israel. É um prazer falar
0: Bom
2: com o
0: dia.
2: senhor. Professor, eu gostaria de saber o seguinte: eu vivi algum tempo no campo, eu morava em Sergipe, e o detalhe é que tem alguns predadores do escorpião, que, por exemplo, lá no Nordeste a gente chama de guiné, em outros lugares de galinha da Índia, que são excelentes predadores de escorpião, inclusive de outros insetos peçonhentos. Como também tem o saruê, sarigüê, também é predador de répteis venenosos, né, peçonhentos. Eu pergunto para o senhor, na área urbana não temos esses predadores naturais do escorpião. Aí o senhor falou aí no gato. O gato, ele é realmente um predador de escorpião ou ele é um animal mais curioso?
0: O gato, bem, não, o gato realmente é um animal curioso, ele não é um predador, né? Agora, esses predadores que você mencionou, eles têm muitas vezes no ambiente urbano. Hoje em dia, a gente muda tanto o ambiente que, infelizmente, esses animais acabam ficando perto mais da gente, né? Então, tem lagartixa, né? Tem os lagartos de modo geral, tem o saruê, né? Aqui no, na capital, né, do país, você tem saruê para vários lugares. Tem outros animais que também não predam, né? Então a gente vê um movimento de alguns animais, muitos deles predadores, que acabam ficando mais perto da gente, porque eles acabam gostando de viver na cidade também. Mas é claro que não tem todos, né? A galinha de Angola não vai ter livremente na cidade. É um bom predador, a galinha comum é uma boa predadora, melhor dizendo. Só que tem, assim, não é um bicho que dá para se criar em tudo que é lugar. E tem um inconveniente, assim, a galinha, ela é diurna, o escorpião é noturno. Um escorpião desavisado no quintal, assim, que não se escondeu, porque escorpião de dia está escondido. Ele pode ser predado, mas aquele escorpião que está dentro das caixas, as galinhas não têm acesso. Essa que é a questão. O controle do escorpião, a gente tem que ter em mente que é um conjunto de coisas que a gente precisa fazer. A gente não precisa necessariamente ter um animal desse, né, uma galinha. Mas a gente tem que fazer, ter atitude, na verdade, atitudes essenciais.

0: de proteção da casa, usando barreiras, né, de controle das baratas, tornando dessa forma a nossa casa menos atrativa, né?
1: Professor, outra pergunta
2: É surpreendente esse detalhe que o professor nos traz, né? Ou seja, o escorpião, o habitat dele, ele gosta mais da noite para poder agir, né?
1: Exato,
2: Enquanto a gente vai dormir, ele está acordando para poder, durante o dia, para poder agir. E a galinha, durante o dia, está ali ciscando, mas à noite ela sobe no poleiro e vai dormir. Ou seja, encontrar esse meio termo assim é que é complicado, como o professor disse, a gente tem que ter atitude, né? Para poder, de alguma forma, evitar a presença desse animal peçonhento. Mas vai lá, Écio.
1: E no caso da lagartixa, professor, a gente encontra muito dentro da casa da gente lagartixa. Não mate uma lagartixa, isso, porque ele é um predador de insetos e de escorpião. A pessoa não deve, se encontrar uma lagartixa na tua casa, não mate, é isso?
0: Olha, assim, a lagartixa, um calango, esses animais eles não oferecem risco à saúde, né? Não representam risco para a gente. Se possível, só que não é todo mundo que tolera, né, ter uma lagartixa ou várias lagartixas em casa. Tem isso também, né? Porque inclusive elas sujam também o ambiente, né, da casa com fezes, né? Não sei se você já viu, normalmente é uma bolinha branquinha que tem lá, que é, né? E um pouquinho de fezes e tudo mais. Isso incomoda, então tem pessoas que não pensam duas vezes, né? Dá uma chinelada, uma vassourada. Realmente, se for possível, eu tenho em casa, mas eu sou biólogo, né? Então não sou a melhor pessoa para dizer. Mas assim, eu não tenho baratas, né? As baratas, hoje eu tenho um controlador natural de baratas dentro de casa. Mas é tolerância, né? Se puder tolerar lá no quintal um calango, deixa o bichinho lá. Um calango vai controlar vários bichos, né? Aranha, barata, o que aparecer ali ele acaba comendo, né? Insetos e aracnídeos, ele acaba comendo e ajuda a controlar a população desses bichos para não incomodar a gente. Mas se a pessoa tolerar, seria uma boa pedida.
1: Professor, agora tem o fato consumado, né? A pessoa é picada por um escorpião e muitas vezes procura a urgência no atendimento, vai em determinados hospitais e algum deles não tem, né, o antídoto que combate o veneno do escorpião. É bom que as pessoas que moram nessas regiões que sempre aparecem escorpiões tenham os endereços já dentro de casa de onde levar a pessoa picada pelo escorpião?
0: Olha, a Secretaria de Saúde tem uma lista no site da Secretaria dos hospitais que possuem o soro antiescorpiônico. Todos os hospitais estão aptos da rede, né? Estão aptos a receber os pacientes. Eventualmente falta diminuir o estoque e ser remanejado. Mas é muito, muito importante saber o seguinte, assim, a maioria dos acidentes que a gente tem com escorpião são acidentes leves. E significa que os sintomas são locais, principalmente, né? Então a pessoa não precisa de soro. A maioria que eu falo é cerca de 90%, né? Então, assim, não aconteceu a picada? Não fique procurando soro, vá a um hospital público. Aí no hospital público, o médico vai avaliar a necessidade ou não do uso do soro. O que é importante, na verdade, é a gente ir o mais rápido possível ao hospital e o atendimento ser o mais breve possível, porque aí faz diferença, né? Mas ainda bem que grande parte dos acidentes são acidentes leves.
2: Agora, quer dizer, o Wesley volta já já. É evidente também, já que tocamos aqui no assunto da picada do escorpião, tivemos recentemente, agora no começo de julho, e o senhor com certeza tomou conhecimento, professor Israel, da Valentina, né? A menina de 11 anos no Riacho Fundo, que infelizmente ela foi atípico ali, porque ela estava calçando tênis. De repente levou a primeira ferroada, depois levou a segunda ferroada, e ao que parece teria levado também a terceira ferroada, quando a família percebeu que tinha lá o escorpião dentro ali do tênis da criança, que infelizmente não resistiu depois de alguns dias internado e veio, portanto, aí a óbito. Ou seja, escorpião gosta de se esconder dentro de casa, no guarda-roupa, dentro de sapato. Como foi o caso dessa criança, professor Israel?
0: Olha, além daqueles cuidados que eu mencionei de impedir o acesso, né, do escorpião, o acesso e o abrigo, né?
2: Sim.
0: Dentura, o acesso para o, né, pro... A gente tem que ter o cuidado também de adotar algumas medidas de cuidados pessoais, na verdade, né? Então, a gente precisa sempre, sempre, sempre, não é só, assim, bater o sapato, a gente precisa examinar mesmo o sapato para ver se não tem algum bicho aí, que pode ser, se diverso, pode ser escorpião, que a gente não quer, mas pode ter uma barata, pode ter uma aranha também, que a gente não deseja, né? Então, examinar as roupas de banho, né? Toalhas de banho, sempre sacudir antes de usar. Porque lembra, o escorpião procura um lugar escuro e úmido. O sapato pode ser um lugar escuro e úmido. A toalha também, né? Atrás da toalha. As roupas de cama, evitar ali que encoste no chão, afastar as camas da parede. Justamente para o escorpião não subir ali, a gente ser surpreendido na hora de dormir com um animal peçonhento em cima da cama, né? Não tem a menor condição. Então, esses cuidados pessoais são essenciais para justamente não acontecer o acidente. Sempre dar uma olhada à noite, se não tem algum bicho andando, como eu falei, o escorpião ele é ativo à noite, então é o momento ali de matar realmente o escorpião. Vai que você se depara com um bicho por ali, pega uma vassoura, elimina esse escorpião para ele não se esconder no local que é mais difícil visualizar e isso facilitar um acidente.
2: Agora é interessante, a gente falando do escorpião e também do acidente, dentro da cidade... Como já foi ressaltado aqui, a pessoa que é vítima de um acidente com escorpião, automaticamente tem um hospital perto, corre lá e vai se tentar resolver, portanto, aí o problema. Agora, e quem mora em área rural, professor Israel? Ou seja, não tem assim, uma proximidade de um hospital, tá um pouco distante e sofre um acidente. Qual é o tempo que a pessoa tem que estar já dentro de um hospital após ser atacada por um escorpião?
0: Olha, o ideal realmente é menos de uma hora, né? E a gente sabe que tem áreas rurais, tem essa dificuldade, mas realmente o tempo faz diferença e o deslocamento até uma unidade de saúde é muito importante. Porque, assim, como eu disse, pode se tratar de um acidente mais leve, mas a gente só sabe com o passar do tempo.
2: Sim.
0: Porque aí os sintomas vão se manifestando, podem passar, não ser mais sintomas locais, a pessoa pode ter vômitos, né, que não são tão controláveis, o coração bate mais forte, o respiração muda, e isso já é um sinal de um acidente mais leve, né? Sintomas que se somaram a outros, que chamam uma atenção. É importante.
2: Professor, nós estamos tendo problema na comunicação, acho que o senhor se movimentou, está fugindo um pouquinho aqui a qualidade da entrevista, né? E é importante a gente ouvir cada vírgula do senhor, portanto, aí nesse momento. O senhor pode repetir para nós, então, ou seja, a pessoa que sofre a picada de escorpião, o senhor já falou, o ideal é em uma hora ou menos estar realmente dentro de um hospital. E geralmente nesse período, né, a pessoa passa a ter, como o senhor disse, né, o coração acelera, a pessoa tem uma crise de vômito incontrolável. E o que mais acontece com essas pessoas, professor Israel?
0: Então, com agravamento, né? Então, a pessoa pode...
2: Professor, vamos fazer o seguinte, vamos ligar de novo para o senhor. Eu não quero perder um segundo dessa entrevista com o senhor. A nossa produtora, a Cleonice, já está ali já fazendo a ligação. O senhor pode desligar que ela vai ligar imediatamente para o senhor, tá bem? Para que possamos... É importante a gente... ter todas as informações, né? Relacionadas a esse fato. Né?
1: Até porque tem ocorrido frequentemente agora picadas de escorpiões e de outros animais peçonhentos, né? E acho fundamental trazer essas informações, porque você é muito ouvido, inclusive, nas regiões
2: rurais.
1: Rurais, né? As pessoas acompanham bastante, e também nas áreas urbanas, né? Então, fundamental que as pessoas estejam informadas, porque muitas vezes esses acidentes acontecem por falta de informação, Walter Lima.
2: É, perfeito. Já foi restabelecido aqui o contato, o professor já está conosco de volta. Professor, você pode então repetir, por favor, né? Ou seja, a pessoa que está na área rural, o ideal é que esteja em uma hora já dentro de um hospital recebendo, portanto, aí os cuidados. E quais são mesmo os sintomas que a pessoa que levou, portanto, aí a ferroada do escorpião, quer dizer, ela tem crise de vômito, o coração acelera. Agora tem sempre aquela coisa, né, aquele olha, no meu tempo, quando era picado por escorpião, a gente fazia assim, fazia assado. Quer dizer, essas alternativas caseiras não servem, não é, professor? E eu gostaria também de

0: quem sofre uma picada deve realmente ir imediatamente a uma unidade de saúde, né? O menor tempo possível, mas faz diferença. E aí, assim, pode se lavar o local da picada, fazer uma compressa morna para aliviar a dor e ir imediatamente para essa unidade. Mas não vá andando, alguém precisa levar essa pessoa, né? Para o coração acelerar mais, faz o veneno circular mais rápido no corpo. Então, precisa ser transportada essa pessoa. Os sintomas, assim, podem ser só dores locais nos primeiros minutos, mas com o passar do tempo pode aparecer outros sintomas, né? Dor local é o normal aparecer, o coração acelera ali, também ainda é um acidente leve, a pessoa fica agitada por causa do acidente, pode ter vômito, ainda é um acidente leve, mas quando esses sintomas de vômito passam a ser mais frequentes, incontroláveis, a pessoa começa a suar, fica mais agitada ainda, né? Dificuldade de respirar, isso já é um sinal de agravamento. E isso vai aparecer depois de 20, 30 minutos, se for um acidente mais grave, né? Depois de uma hora mais ou menos, já aparecem indicações de maior gravidade, normalmente, né? Mas é por isso que a diferença está no tempo do atendimento mesmo.
1: Professor, outra pergunta é que em relação aos cuidados, né? As pessoas que moram nessas áreas mais rurais, inclusive, tem um tipo de medicamento que você possa combater diretamente em casa, você possa adquirir numa farmácia ou em outro local que venda esse tipo de medicamento? Para ter
2: medicamento preventivo, assim?
1: Preventivo, vamos usar esse exatamente. Que a pessoa possa agir imediatamente assim que souber que foi picada por um escorpião?
0: Olha, infelizmente não tem um medicamento preventivo. Vocês mencionaram a questão do que pode fazer de maneira caseira, também não adianta passar pasta, cortar, tem gente que faz isso, fazer torniquete, chupar o local da picada, isso tudo atrapalha a avaliação do médico. O importante realmente é imediatamente a uma unidade de saúde, e medicamento preventivo, lamentavelmente, a gente não tem. Mas a gente tem as nossas atitudes, que é o melhor medicamento. E que atitudes são essas? Aquela que eu mencionei, atitudes essenciais para evitar ter esse bicho em casa. A atitude não tem medicamento que dê jeito, né? Porque afinal de contas não vai acontecer o acidente. Então não vai precisar de qualquer outro cuidado em casa, né? Além da atitude. E aí, assim, ser vigilante, evitar esconderijo, evitar o alimento, evitar o acesso, é uma maneira de a gente prevenir muito bem um acidente.
1: A minha pergunta também é: existe quantos tipos de escorpiões e se há uma categoria que um seja, tem um veneno mais forte do que o outro?
0: Então, existem várias espécies, mais de 100 espécies, mais de 150 espécies, na verdade. Nem todas são peçonhentas, né? Assim, os escorpiões, todos não estão na cidade, graças a Deus, né? Então, muitos estão no ambiente, estão ali no cerrado ou em outro bioma do país, né? Então, alguns se adaptaram a ficar perto da gente. E, por acaso, esse que se adaptou a gostar mais de viver perto do ser humano é que tem um veneno mais potente. Mas tem outros que também acabam a gente encontrando, principalmente na área rural, né? Que o veneno não é tão potente assim. Que é um escorpião pretinho, pequenininho. Ele pode ser considerado até inofensivo, assim, porque é muito raro acontecer acidente com ele. Mas também na área rural tem um outro que tem um veneno tão forte quanto o da área urbana, mas ele é mais restrito e não acontece em grande quantidade, como esses que infestam o ambiente urbano, o escorpião amarelo.
2: Tem alguma explicação científica pela existência do escorpião aqui na Terra, professor Israel?
0: Assim, na verdade, o escorpião é como um animal como nós, né? Então, assim, a gente está habitando aqui e tantas outras espécies de seres vivos estão habitando a Terra também, né? Então, é um animal que existe há muito mais tempo do que a espécie humana, né? E está aí até hoje, né? Então, isso até mostra como ele é um animal espetacular, né? Estou fazendo elogios ao animal.

0: Mas assim, é interessante como é que um animal está na Terra há
1: Sim.
0: mais tempo do que a gente até hoje, né? Então é impressionante como um bicho se adaptou tão bem a diferentes tempos que esse planeta viveu, né?
1: Sim.
0: De, principalmente, ó, a gente está assistindo agora mudanças climáticas. Isso tudo também tem favorecido vários animais a aparecer com maior quantidade. É mosquito, é aranha, é escorpião. Então, esses bichos estão se adaptando mais a essas mudanças, de maneira que é maior quantidade de chuva ou mais seca. Isso tudo ajuda, favorece de alguma maneira a ter mais bichos, né?
1: Agora, o senhor chamou um ponto que o senhor trouxe e que até agora me deixou assim pensativo, quando o senhor, né, nos esclarece com muita propriedade que o comportamento do escorpião, ele gosta mais da noite. E nós temos muitos eventos à noite, né? Estádios de futebol, pessoas que gostam de estar nos parques, pessoas que de alguma forma gostam de estar caminhando, alguma coisa assim, gente que gosta também de ir para uma pescaria à beira do lago, gente que gosta de ver a lua em algum lugar aqui da cidade. E eu, inclusive, acompanhando no cemitério a exumação de um corpo, quando abriu a tumba, o que tinha de escorpião realmente também ali escondido, esparramaram todos ali, o pessoal teve que ter realmente muito cuidado. Não que cemitério seja local de passeio à noite, não é nada disso, apenas para acrescentar um pouco mais do que eu estou aqui pontuando para o senhor. Ou seja, pessoas de hábito noturno e que gostam de frequentar a natureza, tem que ter também o devido cuidado por conta do bicho, né? Do animal, o escorpião, que também gosta da noite, professor.
0: Sim, é importante ter um cuidado, né? Sim, mas é claro que locais limpos, esse bicho vai ser mais difícil de aparecer, né? Mas assim, ninguém vai estar à noite sentado em cima de um entulho, né? Ou de um resto de material de construção. Vai estar no banco da praça, verificar sempre
1: Sim,
0: se
1: mas é
0: essa
1: no banco
0: praça.
1: da praça mesmo, ele pode chegar
0: É, não,
1: também, não pode, professor?
0: sim, mas aí tem que ver se está bem cuidado ali. Isso pode acontecer, você tem razão. É, se aquele banco não está um verdadeiro entulho, né? Mas assim,
1: Sim,
0: se tiver
1: sim.
0: em boas condições, é importante sempre observar a presença de animal por ali, né? Antes de se acomodar nesses locais, ou na grama mesmo, porque não, a gente só está falando de escorpião, né? Mas tem as serpentes também, né?
1: Sim,
0: Esses
1: sim.
0: bichos também são noturnos, são mais ativos, né? À noite. Então, isso, um acidente com outro animal peçonhento pode acontecer. É, a gente está preocupado aqui com o escorpião, mas os bichos estão soltos, né? Estão ocupando muitas vezes o ambiente urbano. E o cuidado que a gente tem que ter é de observar mesmo onde está se sentando, onde está se encostando, né? Então isso é essencial.
1: Agora, um detalhe, né? Isso que é interessante também, a gente aproveitar com o professor Israel, professor Israel, que geralmente quando os acidentes acontecem com escorpiões, se cobra, portanto, do poder público providências, né?
2: Exatamente.
1: Ou seja, as secretarias específicas, né? Onde tem profissionais também que de alguma forma são aptos a lidarem com esse tipo de acidente. Geralmente, o que é que um poder público, uma prefeitura, aqui no Distrito Federal, através das administrações, o que é possível ser feito para poder afugentar, ou melhor dizendo, para poder dar uma melhor proteção à população contra os escorpiões?
0: Então, a população fica até chateada com a gente, né, com a Secretaria de Saúde, a gente que controla, sou da área que controla mosquitos, barbeiros, né, alguns animais peçonhentos. Então, eu fico, às vezes, a expectativa é que a gente aplique inseticida. E para alguns animais, o inseticida é comprovadamente eficaz. Por exemplo, mosquitos. A gente aplica inseticida para controlar mosquito, funciona. Aplica inseticida para controlar o barbeiro, funciona. Mas para o escorpião, ainda não existe um consenso da ciência mostrando que os inseticidas disponíveis, esses que são vendidos comercialmente e a população tem acesso, ou mesmo que as empresas de controle de pragas utilizam, não tem um consenso sobre a eficácia numa casa, por exemplo. O temor é que alguns inseticidas provoquem o desalojamento dos escorpiões também. Alguns inseticidas não sejam tão eficientes ao ponto de prevenir o acidente. E por isso que o Ministério da Saúde orienta as secretarias de todo o país a não utilizar o inseticida. Eu não sei se vocês sabem, mas quem fornece os inseticidas para o controle de outras pragas é o próprio Ministério da Saúde. Então, é

0: por isso que atualmente a gente não utiliza. Mas, ainda bem, está sendo desenvolvido alguns estudos, inclusive está em andamento, para verificar o grau de segurança desses inseticidas para controlar escorpião. Porque, pensa o seguinte, você compra um inseticida assim, no mercado para controlar a barata, você aplica em casa. Muitas vezes a gente encontra a barata viva ainda. Pensa se for um escorpião, ele vai ser da mesma maneira. Você compra um inseticida, aplica, você vai encontrar escorpião ainda, você não pode descansar. E muitas vezes as pessoas acabam descuidando, apostando tudo, tudo no veneno, achando que o inseticida vai resolver tudo, e não é assim que acontece. E cabe destacar também que o uso de inseticida na saúde pública, que é o que a gente faz, né? O governo ele faz saúde pública. O uso de inseticida ele é regrado para justamente não gerar na população desses bichos que a gente controla, gerar resistência. Porque na saúde pública o número de inseticidas ele é muito restrito, não é igual na agricultura. E se a gente usa desenfreadamente o inseticida, daqui a pouco a gente não tem outra opção. Porque, como eu falei, é dada a quantidade restrita de opções de controle dessas pragas.
1: Professor, tem mais uma pergunta. Em relação, olhando o lado positivo, a gente sabe que as serpentes, algumas são peçonhentas, e o seu veneno é utilizado pelos laboratórios para produzir medicamentos. No caso dos escorpiões, a peçonha dele também pode ser usada para produção de medicamentos?
0: Sim, sim. Esse antídoto que a gente estava conversando antes é fruto do veneno do próprio escorpião. Então, os escorpiões são criados lá no Butantã, que é o grande fabricante, é o único fabricante de antídoto, né, de soro antiescorpiônico no país. E eles têm lá um biotério, né, que é o local onde eles criam os escorpiões, dão alimento, os escorpiões permanecem lá, né, em condições favoráveis, né, de sobrevivência. E aí, de tempos em tempos, eles pegam uma quantidade de escorpião e de escorpiões e vai retirando o veneno. E a partir desse veneno é que é produzido o soro antiescorpiônico. O veneno é preparado para ser aplicado em um animal, para o animal produzir os anticorpos contra esse veneno. São esses anticorpos que são utilizados para poder compor o antídoto. Isso vale para escorpião, vale para serpentes, para aranhas e também para lagartas.
2: Perfeito. Já caminhando para fechar, professor, e agradecendo muito ao senhor por essa utilidade pública que o senhor está prestando, não só à população de Brasília, mas para a população do Brasil, é interessante quando há, infelizmente, um acidente com o escorpião. Se for possível capturar o escorpião e, com muito cuidado, colocá-lo numa embalagem que tem uma tampa, que fecha, que lacre, é importante que leve também esse animal para que, de alguma forma, no hospital se ganhe tempo para, de alguma forma, aplicar a medicação necessária?
0: Olha, sim, a captura a gente sempre tem que pensar com ressalva, né? Porque a captura pode representar um risco a um acidente, né? Um novo acidente. O interessante, talvez, seja uma foto. Se for possível capturar com segurança, ótimo. Mas uma foto ajuda. Por que ajuda? Porque assim o médico, a equipe médica já vai saber qual é o animal, vai saber qual o tipo de soro vai utilizar, porque assim, várias pessoas, a gente na capital do país tem gente de tudo que é lugar, né? Às vezes conhece um animal com outro nome, aí vai falar para o médico um nome que o médico não está habituado, e pode o médico ter uma visão de que é um animal diferente. Então uma foto ajuda, o próprio animal ajuda. Mas repito, a captura tem que ser bem com segurança. Se não houver segurança, não captura. Tira uma foto que é mais seguro, né? Uhum. E assim isso vai ajudar o médico a não esperar aparecer os sintomas, porque assim, se a pessoa falar, levei uma picada de um animal peçonhento e ela não viu, o médico vai esperar ou vai acompanhar, o paciente fica internado, vai acompanhar o aparecimento de sintomas. E vai, como um quebra-cabeça, eu vi essa expressão do pessoal do Butantan, né, que eles acompanham os sintomas e como um quebra-cabeça eles montam peça a peça, né, a partir dos sintomas, para poder saber qual tipo de animal, qual espécie foi responsável pelo acidente. Porque os sintomas, alguns são comuns, né?

0: mas tem sintomas um pouquinho diferentes que vai ajudar a definir qual tipo de espécie de serpente e, dessa forma, a fazer uso do soro adequado.
1: Bom, e só mais uma pergunta. Quem tem criança em casa, bebê em berço, quer dizer, quais os cuidados recomendáveis também para evitar esse tipo de acidente, professor?
0: Então, olha, a criança, dependendo da idade, né, tem curiosidade, quer até pegar o escorpião, né? Então, no caso do bebê, assim, afastar realmente o berço da parede, evitar que ali um mosquiteiro encoste no chão e ser cuidadoso. A gente precisa examinar sempre todos os locais onde a gente está colocando o bebê para ver se não tem um bicho ali, né? Não só escorpião, qualquer outro bicho. Crianças maiores, se for possível orientar, né, se a criança já puder já receber alguma orientação, é importante. Mas também é muito importante a gente fazer uma ronda à noite, né? À noite, chegou à noite, dá uma olhada em todos os cantos da casa, verificar se não tem um rodapé solto, verificar se não tem um bicho perambulando pela casa, que é o momento de matar esse escorpião também. Já que eles são mais ativos à noite, vamos usar isso contra eles também. Eles vão sair digamos, da toca, né, do esconderijo, à procura de alimento, que é a barata, e é o momento da gente matar esse bicho. E é claro, e as outras medidas que nós já conversamos aqui, de controle das baratas, de controle de acesso também, é muito importante.
1: Professor Israel, essa entrevista ela foi solicitada, acima de tudo, né, para levar a orientação à população, como o senhor fez muito bem, mas também foi uma maneira de render as homenagens à Valentina Nobre Lima, essa criança de 11 anos que morreu aqui em Brasília, 20 dias depois de ter ficado internada no hospital aqui na capital federal, após ser picada, portanto, por um escorpião amarelo escondido dentro do seu tênis, enquanto ela se preparava para ir para a escola no Riacho Fundo 1. Então, essa homenagem é à Valentina e, mais uma vez, o nosso pesar não só à família da Valentina, como também aos familiares das demais vítimas que, infelizmente, passaram por essa situação. E nós agradecemos muito ao senhor por essa utilidade pública que o senhor prestou para todo o país. Tá bom, professor Israel?
0: Ó, gente que agradece a oportunidade de levar mais informação para a população. Esse canal de comunicação é essencial mesmo. E a informação faz a diferença, pessoal. E a atitude também. A gente precisa ter sempre atitude, não esperar a solução vir sozinha, porque escorpião a gente não pode descuidar.
1: Um bom dia para o senhor. Muito obrigado, professor Israel.
0: Bom dia, muito obrigado.
1: Aí, depois a gente fala do assunto, é que meu tempo esgotou aqui. Eu volto para o José Lins para o nosso intervalo. Até já.
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1: Vamos nós, né, aqui com o Frequência Nacional. Bom, nós temos aqui, o intervalo foi rápido, né? Foi só um segundo, mas tá bom, né? A gente tem que seguir a grade aqui, mas tá tudo certo. Mas vamos nós, né? Agora, eu tenho aqui as manchetes de alguns dos jornais que já estão circulando aí por esse nosso Brasil de Deus, né? Vamos então aqui trazer aqui a manchete do jornal O Globo, né? O jornal O Globo, um dos seus destaques que está trazendo aqui na sua edição de hoje, o seu destaque, ele fala justamente também aqui da Copa do Mundo, né? Onde ele fala aqui como fake news e decisões de arbitragem aumentam teoria da conspiração sobre a Argentina. Aquela história, tem muita gente, ah, não sei o quê, né? Olha, alguém armou aí. No... Bom, a conversa está andando, né? Bom, fala também aqui artilharia, despedida e campanha. O que está em jogo na disputa de terceiro lugar da Copa? São alguns dos destaques, portanto, aqui do jornal O Globo. A gente busca também aqui outro jornal, no caso Estadão de São Paulo, fala que França e Inglaterra disputam o terceiro lugar em jogo que pode definir a

artilharia na Copa, né? Essa aqui é uma das suas manchetes. Como também temos aqui as manchetes que não param, né, de chegar. Então vamos lá. Mudança no campo de Marte aumenta exigência para prédios em São Paulo e prefeitura quer destravar alvarás, né? Uma manchete também aqui do jornal O Estado de São Paulo. Vamos lá com outra manchete. Temos aqui o Correio Brasiliense. Tem aqui na sua principal manchete. Governo prevê nova sobretaxa de 12,5% para a próxima semana. Após Estados Unidos confirmarem taxação adicional de 25%, autoridades esperam conclusão de segunda investigação. Bom, é a manchete, né, aqui do jornal. Tem outra também, caso Master. Saiba mais sobre o fim do acordo de 15 bilhões de reais entre BRB e Quadra, né? Tá aqui essa manchete do jornal Correio Brasiliense. E o Correio também destaca um caso que, de alguma forma, chocou aqui a capital federal, que foi aí o assassinato de um casal aqui na capital federal, mas precisamente num condomínio que fica na Ponte Alta Norte, ali entre Ugama e Itaguatinga. Tem também o Recanto das Emas, ali, portanto, tem um condomínio e um casal acabou sendo ali assassinado. Casal jovem, e é uma das manchetes do jornal O Correio Brasiliense, traz justamente sobre esse assunto. Ponte Alta, revólver é localizado escondido em ventilador após morte de casal. Vizinho de 60 anos é preso por suspeita de matar casal, junto há 16 anos, após desentendimentos por muro e calçada em um condomínio. Homem tem diversas passagens pela polícia por ameaça e tentativa de homicídio. Então, essa aqui é a manchete, portanto, deste jornal, o Correio Brasiliense. Nós temos também aqui o jornal, quer dizer, o Metrópolis. Metrópolis, ele, claro, tem, né, as suas notícias dentro aqui do seu site. E uma das manchetes é justamente essa também, sobre a do Correio Brasiliense. Vizinho teria matado casal em condomínio no DF por causa de muro. Rayane Lins Farias Campos, 38 anos, e Leonardo de Oliveira Campos, 42 anos, foram encontrados mortos nesta sexta-feira. Vizinho foi preso. Agora, as notícias ainda não estão certas, né? Porque já li aqui uma notícia dizendo que o casal não morava nessa residência, que estava ali prestando realmente aí um trabalho nessa residência. Aí cita também que no caso aqui, no caso da vítima, quando ela foi identificada, a Rayane Lins, ela seria servidora de Santo Antônio do Descoberto, servidora de carreira dessa cidade, fica aqui no entorno da capital federal, muito próxima aqui a Brasília. E que também o Leonardo de Oliveira Campos, 42 anos, também tinha suas atividades aqui na capital federal. O suspeito deste crime, que a polícia não tem dúvida que foi ele, é o Evandro Gabriel Ferreira, de 60 anos, que já foi preso. E, claro, sob seu depoimento, ainda não há nenhuma informação. Então, o caso, aos poucos, ele vai se ajustando, as informações vão chegando e os esclarecimentos também vão sendo pontuados. E a polícia continua atuando aí no caso, procurando entender realmente o que que aconteceu. Bom, essa então foram essas algumas das manchetes dos jornais. Agora, o noticiário internacional, nós temos aqui uma notícia que não deixa de chamar aqui a atenção. Terremoto de magnitude 7,4 atinge o México. Governo cita risco de tsunami. Então, um terremoto de magnitude 7,4 atingiu a costa do Pacífico do México hoje, de acordo com informações do Serviço Geológico dos Estados Unidos. O tremor ocorreu às 7h48, ou seja, 11h48 no horário de Brasília, e teve seu epicentro a cerca de 71 quilômetros de Puerto Madera, no México. Sua profundidade foi de aproximadamente 10 quilômetros. O que conforta é que não há nenhuma informação de dano
ou vítimas até o presente momento. Diferente do terremoto que ocorreu na Venezuela, onde foram 10 terremotos ao mesmo tempo, nessa mesma magnitude aqui, acima de 7, onde já se passam de 5 mil os corpos já recolhidos, retirados e levados para o necrotério das respectivas cidades. E as buscas por corpos ainda, essas buscas prosseguem, não só por integrantes de um comando da Venezuela, como também vários governos deste mundo, inclusive aqui no Brasil, encaminharam, portanto, ajuda para tentar resgatar vivos e ajudar também as pessoas a removerem ali os concretos dos prédios de edifícios que sucumbiram depois desse terremoto, onde deixou aí milhares e milhares de pessoas desabrigadas, como também pessoas, mais de 16 pessoas feridas, enfim, desaparecidos. Interessante, chama aqui a atenção que o governo não emite mais nenhum tipo de informação sobre pessoas desaparecidas. Quando estava sendo dito o número de pessoas desaparecidas, ficava entre 50 e 60 mil pessoas desaparecidas. Ou seja, não tinha notícia, portanto, dessas pessoas. E tinha um cadastro aí dessas pessoas que estavam desaparecidas. De repente, essa informação sumiu. Sumiu e os escombros continuam, vários prédios ainda não foram removidos, então a expectativa, infelizmente, é de que ainda há milhares de pessoas sob esses escombros, o que a gente lamenta profundamente, né, a respeito desse acidente, desse terremoto que se deu, portanto, no caso, na Venezuela. Mas prosseguindo aqui com as notícias internacionais, eu tenho aqui a Rádio França Internacional, onde tem aqui na sua manchete: Irã repete ataque a aliados dos Estados Unidos no Oriente Médio, em reação a novos bombardeios americanos. Então, a outra manchete também que tem aqui: China acelera na corrida da inteligência artificial com estratégia baseada em baixo custo. E mais uma aqui: futuro premier britânico promete descentralizar poder e restaurar esperança no Reino Unido. E para fechar, em Gaza, jovens amputadas, vítimas de guerra, encontraram ou encontram no futebol um caminho para recomeçar. Né? Então, temos aí essas manchetes, esses assuntos internacionais. Vamos entrar rapidamente aqui também no futebol, Lins? Quer dizer, a gente vai falar justamente da Copa do Mundo de futebol. Né? Nós temos, portanto, hoje uma bela partida. Ou seja, nós vamos ter hoje a França. Vamos ter a França, que é identificada através do seu hino, né? O hino vai ser entoado hoje lá no estádio onde vai ocorrer essa semifinal, né? E sobe mais um pouquinho aí do hino da França. Tá aí, portanto, a França queria estar na final amanhã, né? Mas não deu, então vai ter que encarar hoje essa outra seleção.

hoje então, a partir das é quatro o jogo? Quatro, isso, 16 horas. Então vamos ter aí a França e Inglaterra. Mas amanhã, a grande final, nós vamos ter duas seleções disputando aí a final. Uma vai ser essa.

grande Argentina, né? Vai pra cima e, claro, vai enfrentar essa outra seleção que também tá mandando ver. Vai ser jogo de cachorro grande.

0: É isso aí, né? Então amanhã também, todo mundo ligado, vamos acompanhar. Primeiro, né, a FIFA vem com, né, o encerramento da Copa, aquela coisa toda, e depois entra, portanto, aí a partida, e que ganha, portanto, aí os melhores. É isso aí, são 9 horas mais 12 minutos, eu já estou no Instituto Nacional de Meteorologia. Cristiane Andrioli, ela é a meteorologista com quem nós vamos conversar. Dona Cristiane, bom dia, Cristiane.
1: Bom dia, Walter. Bom dia a todos os ouvintes. Tudo bom?
0: Tudo bem. Ô, Cristiane, vai nevar em Brasília?
1: Não vai nevar em Brasília.
0: Mas por que esse frio todo, Cristiane?
1: Esse frio acontece porque a gente tem, na média troposfera, uma circulação anticiclônica. E o que está acontecendo? Os dias, se vocês perceberem, eles estão sem nuvem, né? Tanto durante o dia como durante a noite. Então, durante o dia dá aquela esquentadinha e à noite todo esse calor vai embora. E aí a gente tem essas temperaturas mais baixas na madrugada. E com o vento a gente sente ainda mais frio. Não que esteja a temperatura tão baixa, mas o vento ajuda a gente a ter uma sensação de mais frio.
0: Tá, e essa sensação para essa madrugada, caiu muito, Cristiane?
1: Olha, a nossa mínima foi no Paranoá hoje, ela foi de 9 graus.
0: Eita.
1: Então foi mais ou menos, foi geladinho, né?
0: Meu Deus do céu, você não é gaúcha não, né, Cristiane?
1: Não, eu sou paulista.
0: Ah, você é paulista, tá bom, mas lá e também vai muito frio
1: capital.
0: Também, né?
1: Tá friozinho, ao mesmo estilo.
0: É o mesmo estilo,
1: friozinho,
0: mesmo estilo.
1: Friozinho durante a manhã, aí durante o dia dá uma aquecida, fica mais quente, depois volta a cair temperatura, umidade baixa, tá tudo igualzinho praticamente.
0: Inclusive, hoje quando eu levantei às 3h30, 4 horas para vir trabalhar, eu falei, o que, que eu estou fazendo no Rio Grande do Sul? Né? Porque o tempo estava tão frio que eu achava que eu estivesse no Rio Grande do Sul, né? Mas estava aqui realmente em Brasília. Quer dizer, a tendência é que esse frio vá embora ou ainda permanece um pouco mais aqui conosco, Cristiane?
1: A tendência, os dias, assim, vai, com o passar dos dias, a gente vai ter um aumento gradual dessa temperatura máxima. As temperaturas mínimas acabam variando, tem dia que está 13, tem dia que está 11, mas é a variabilidade realmente do inverno.
0: Entendi.
1: E onde está muito quente, Walter, por incrível que pareça, ontem foi lá no Rio Grande do Sul.
0: Sério? Mas lá, eu já ia te perguntar se lá estava nevando, você estava falando que lá estava quase pegando fogo, Cristiane?
1: Estava quase pegando fogo.
0: Gente.
1: A gente teve recorde de temperatura lá.
0: Ou seja, o frio que era para estar lá está aqui e a quentura que era para estar aqui está lá.
1: É isso. É exatamente isso.
0: É brincadeira, mas a natureza é que manda, né? Quem somos nós para ir contra a natureza, né, Cristiane?
1: Com certeza, com certeza. A natureza é que manda, a gente só vai tentando entender o que está acontecendo.
0: Perfeito. Agora, Cristiane, vocês, claro, já fizeram já o encontro de vocês, né? Vocês encontram, depois emitem, portanto, os boletins. Quer dizer, neste encontro que vocês... Enquanto que eu falo, assim, nessa reunião, né? De técnicos, uhum. Né? Que vocês tiveram hoje. Qual é a região que preocupou e que vai merecer aí boletins meteorológicos, ou seja, os avisos meteorológicos?
1: Nossos avisos, a região que tem mais atenção para nós, por enquanto, continua o Rio Grande do Sul. A gente tem previsão de tempestades. Ela não pega o estado inteiro. Ela está mais do centro-sul para baixo. Então, ainda a gente está com Porto Alegre ainda hoje um pouco mais tranquilo, mas a tendência é que chova lá depois também. Então, um ponto crítico para nós realmente é a região sul. Toda a Defesa Civil, todos estão se preparando para monitorar essa chuva.
0: Meu Deus do céu, quer dizer, essa quentura não estava ali à toa, né?
1: Ou seja, não está ali à toa, só vai dar combustível.
0: É, exatamente, tomara que não...
1: Só vai dar combustível.
0: Tomara que não chegue com aquela força do foi no ano 2024, né? Que arrasou.
1: Foi 2024.
0: Arrasou lá o estado, a gente espera que jamais isso volte, portanto, ia acontecer. Teria outra região, a sua região lá, a Sudeste, está de boa, ô Cristiane?
1: Está de boa, o que a gente tem no Sudeste... E no centro-oeste,

0: oeste é aviso de baixa umidade, amarelo em torno de 20 a 30%. Então vai estar bem seco.
1: A recomendação é que beba bastante água.
0: Beba
1: Água,
0: bastante
1: né? É água,
0: água.
1: né, Cristiane?
0: Exato, mas hoje é sábado, né? Hoje à
1: É,
0: tarde pode
1: mas mesmo
0: tudo.
1: sábado tem que beber água, Cristiane.
0: Tem que fazer os dois juntos.
1: Aí
0: Tem que
1: então tá.
0: bater, tem que beber bastante líquido, evitar atividade física nos horários mais quentes do dia, que é entre meio-dia e 18 horas, evitar exposição ao sol nesse período e se hidratar,
1: Agora,
0: porque não tem jeito.
1: Nordeste e o Norte, conta para nós como fica o tempo.
0: Vamos lá, o norte está bem estável, a gente tem umas regiões com pancadas de chuva, mas nada significativo.
1: Sim.
0: Alguma chuva lá para o estado do Amazonas e para a parte norte mesmo da região norte. Então, para Belém, para Roraima, mas assim, nada significativo. Nada significativo. O que a gente teve de significativo foi essa madrugada em Natal, que a gente teve uma chuva bem intensa. A gente continua aviso para chuvas intensas na região que vai de Recife, João Pessoa, Natal, a gente continua com esse aviso para o dia de hoje, então a gente pode ainda ter umas chuvas um pouquinho mais intensas nessa costa leste do Nordeste. Mas no interior do Nordeste, calor.
1: Tá.
0: Bastante calor e baixa umidade.
1: Tá bom, então. Tá aí, né? A Cristiane nos ajudando a entender. Você tá com saudade de São Paulo, Cristiane?
0: Olha.
1: Tá.
0: Eu
1: Demorou, é
0: amo a
1: porque
0: cidade,
1: tá.
0: mas eu nem tanto. Eu me adaptei bastante em Brasília, gosto bastante daqui.
1: Deixa eu lhe dizer um segredo, Cristiane. Bebeu água em Brasília, não sai mais, não, viu?
0: Pior que não sai mesmo. Pior que não sai mesmo.
1: Você,
0: Eu
1: você.
0: gosto muito da cidade. Eu tô há 10 anos aqui já.
1: Ah, não, então você já é candanga, já do pé rachado, então não tem mais perigo mais não.
0: Só não como pizza com ketchup ainda. De resto,
1: É, mas o
0: estou
1: pe...
0: ficando
1: aqui,
0: brasiliense.
1: aqui o batismo é o pequi. Já experimentou o pequi com arroz?
0: Já experimentei pequi com arroz, gente. Pequi é
1: Gostou?
0: bom demais, né? Gostei.
1: Gostou, Cristiane? Bota os aplausos para a
0: Gostei.
1: Cristiane aí, até que enfim, porque tem gente chega aqui e fala, não detesto pequi, não sei o quê, porque o cheiro. Então você gostou do pequi, Cristiane?
0: Como pequi, como molho de pequi. Eu adoro.
1: Pronto. Qualquer dia desse a gente pedir para fazer uma pizza de pequi para você, tá bom, Cristiane?
0: Fechado, eu faço a marca.
1: Pronto, Cristiane, valeu. Ô,
0: Até
1: Cristiane,
0: mais, bom sábado.
1: para você também. Muito obrigado, viu, Cristiane?
0: Até mais, gente.
1: Até,
0: Tchau, tchau.
1: obrigado. São 9h19.
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3: Hoje acontece a quarta edição do Festival Casa 1221 Fest, reunindo as bandas As Verdades de Anabela, Imortal Joy, Macacongues 2099, Mirante e Mofo. O evento faz parte do calendário do Circuito Underground de Festivais do DF, que circula por diferentes regiões administrativas durante o ano. A entrada é franca, mediante a doação de uma lata de óleo a ser revertida para o projeto beneficente Eu Solidário. Logo mais, a partir das 6 da noite, no Coreto Bar e Cultura, que fica no setor leste do Gama, próximo à Praça Cine Itapuã. Toda a programação no arroba casa 1221 Cultura. Mudando e ampliando o repertório, o Fest Lira encerra seu ciclo de formação com uma festa julina, também neste sábado, no estacionamento do Teatro Oficina Perdiz, na 710 Norte. Nayara Lira faz o convite.
4: Quinto Fest Lira tá on, e a gente está tendo oficina, está tendo palestra, tudo para se preparando para receber vocês no dia 18 de julho para a festa Julira, produzida, sonorizada, tudo produto dos nossos alunos das nossas oficinas. Começamos às 15 horas com o DJ Troia, às 16 horas tem Flo Furacão, às 18 horas tem o Baile da Maisinha e às 20 horas tem os Três Candangos com a Nayara Lira da Voz. Então não perca no estacionamento do Teatro Oficina Perdiz.
3: Finalizando nossa agenda com a dica imperdível do dia. É o Festival DF Instrumental no Sesc de Taguatinga Sul, somente hoje, começando pontualmente às 4h16 da tarde. Convite imperdível também

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1: É isso aí, dentro da nossa agenda cultural, a minha produtora hoje, a produtora do programa hoje aqui no estúdio é a Cleonice Borges. Ô Cléo, pega o microfone ali, Cléo. Hoje nosso José Lins também aqui na parte técnica operacional, Graciara lá na nossa central técnica, né? E enfim, eu pedi a Cléo para poder assumir o nosso microfone ali. Por quê? Porque a Cléo é de Uberaba, né? Minas Gerais, onde ela nasceu. Ou seja, e ela teve o privilégio, ainda adolescente, de conviver com Chico Xavier, né? Chico Xavier, com quem ela, ele tinha uma maneira de chamá-la, né, pelo nome. Ela teve um episódio com ele também. Nós temos 3 minutos, né, para você só não contar do episódio, mas pelo menos falar para nós como é que foi esse privilégio de viver na mesma terra de Chico Xavier. Você trabalhava numa clínica veterinária, ele tinha um gato, o gato precisava de ser medicado. Isso, como é que foi esse privilégio, Cléo? Bom dia.
2: Bom dia. Bom, eu sou uma apaixonada por animais, né? Eu tinha um amigo que já faleceu, que é dono de uma clínica. Então, nas minhas horas vagas, eu ia lá como voluntária ajudá-lo, que eu sempre gostei muito. E o Chico tinha 2 gatinhos internados, por incrível que pareça, 2 gatos epiléticos.
1: Tinham nomes os gatos?
2: Eu só lembro do Pratinha, o outro eu não consegui lembrar o nome, mas um chamava Pratinha.
1: E os gatos estavam internados na clínica?
2: Estavam internados porque tinha.
1: E ele ia lá visitá-los?
2: Ia todos os dias visitar, porque era a paixão dele.
1: E como é que era ele, assim? É tranquilo? Chegava sozinho?
2: Não, ele chegava assim.
1: Tinha segurança em volta?
2: Não. Ele tinha uma pessoa que levava ele, porque ele não dirigia, né?
1: Ah, sim.
2: Então tinha uma pessoa que levava ele.
1: Devia ser o filho do Eurípides?
2: Não me lembro que seja Eurípides.
1: Era outra
2: pessoa, tá? Eu acho que é alguma pessoa,
1: que
2: assim.
1: Que sempre tinha... ainda criança também.
2: Até, né? Acho que cada vez, às vezes, era uma outra pessoa. Ah, não era, tá, uma coisa constante, uma mesma motorista. Não. Acho que era pessoas que se voluntariavam, né? Uhum. E ele ia todos os dias visitar os gatos.
1: E como é que ele te chamava?
2: Aí eu comecei a conversar com ele, provocando, né? Eu falava,
1: você já sabia quem era o Chico Xavier?
2: Sabia, mas eu não acreditava. Não, gosto, não via nenhuma simpatia pela religião, né? Aí eu perguntei para ele, né? Falei, Chico, você deve conviver com a morte, né? Você deve ter medo de morrer. Eu ficava provocando, brincando com ele.
1: E ele ria.
2: E ele, não, eu tenho muito medo de morrer. E ele começou a me chamar de Nossa Moça.
1: Nossa Moça.
2: Nossa Moça. Não, Nossa Moça, tem muito medo de morrer. E eu começava provocando, especulando, né? E não adiantava. Eu provocava ele, mas ele não entrava nas minhas provocações. Ele sempre falava, não, você tem razão, tá certo, não tem que acreditar em tudo que os outros falam, não. E foi, assim, uma experiência fantástica. E eu falo que foi um privilégio, até porque eu conheci a pessoa e não o mito, né? O espírita.
1: Que bacana. E ele era uma pessoa, assim, que quando a pessoa estava perto dele, se sentia bem?
2: Sim, ele transmitia uma paz muito grande. Você via ele sempre com um sorriso no rosto, uma expressão serena, um andar devagar, mas com suavidade. Eu senti, confirmei o que as pessoas diziam, né? Que estar perto dele é um estado de paz.
1: Eu sei, a Cléo tem muitas histórias para contar, mas como eu sei que ela vai fazer um livro, né? Então não vamos queimar.
2: Quem sabe
1: aqui
2: um dia, né?
1: Quem sabe um dia, mas realmente são histórias assim sensacionais, né? Em pouco tempo que ela nos contou, mas vamos aguardar, portanto, aí o livro. Eu te chamei só para você trazer esse ponto, né? Essa bondade, que eu achei que era bondade pura.
2: Bondade,
1: né?
2: Pura. Eu acho que era um anjo na Terra.
1: De riqueza para ele, isso
2: não,
1: tudo era bobagem.
2: Ele era,
1: né,
2: completamente desprovido. Tem até isso é uma história que eu vi contar, isso não foi ele que falou, não. Eles fizeram uma casa grande para ele lá. Mas quando eu fui visitar, ele morava num quartinho que seria o quartinho de empregado.
1: Nessa casa grande?
2: Nessa casa grande. Ele usava a casa para pôr livros, os livros que ele psicografava. Nossa. Ele falava, não preciso mais do que isso. Um quartinho com a cama.
1: E pronto.
2: A gente ia visitar, ele estava sendo aquele quartinho ali. Completamente desprovido de vaidade.
1: Bacana, Cléo. Gostei. Só para ilustrar aqui o nosso Frequência Nacional. Gostei muito aí. Mas eu sei, né? O dia que você lançar o seu livro, quem sabe
2: a gente
1: avance aí na conversa. Valeu, Cléozinho. Um abração, hein? São 9:27. Lins, vamos pagar já o comercial? Na volta a gente tem... Aliás, você não tem, não, né? Então tá. Então deixa eu ir direto aqui. numa entrevista que nós vamos repeti-la, ou seja, uma entrevista interessante, porque hoje em dia o pessoal está falando muito no Mojaro. Olha, porque o Mojaro, e sim, o Mojaro, já fiz várias entrevistas aqui, e os médicos estão sempre aí, de alguma forma, falando de forma positiva aí do Mojaro, quando a pessoa busca essa medicação para emagrecer. Aí, evidente que nós fizemos essa entrevista com o Dr. Fábio Moura, que é diretor da Sociedade Brasileira de Endocrinologia e Metabologia. Por quê? Porque antes a sensação era a pessoa fazer, portanto, aí as bariátricas, né? Era uma cirurgia muito agressiva, vamos colocar assim, mas era o que tinha para a pessoa, de alguma forma, perder peso. Aí, de repente, chegou, portanto, aí as chamadas canetas, né? Então, nós fizemos essa entrevista, acho não, vale a pena, por isso que nós estamos trazendo essa entrevista de volta para você acompanhar. Vamos lá, Lins. Está conosco o Dr. Fábio Moura. Dr. Fábio é diretor da Sociedade Brasileira de Endocrinologia e Metabologia. Com ele, nós vamos então estar aqui conversando justamente quando é que os médicos, quando o paciente chega em busca, portanto, de uma consulta, já que a pessoa quer perder peso. Vamos colocar dessa forma, de maneira bem simples. Quando é que o médico indica, portanto, a injeção emagrecedora e quando é que ele indica a cirurgia bariátrica, ou então quando não indica nenhum desses processos, né? Doutor Fábio, seja muito bem-vindo aqui ao nosso programa. Muito obrigado por aceitar o nosso convite. Muito bom dia para o senhor, doutor Fábio.
0: Bom dia, querido. Bom dia a toda a sua imensa audiência. Obrigado pela oportunidade de prestar esse esclarecimento à população. Entrando na pergunta que você já propôs...
1: Pois não. O senhor pode continuar.
0: O tratamento farmacológico da obesidade, ele está indicado para os pacientes que têm sobrepeso, um índice de massa corpórea, o IMC, o famoso IMC, maior que 27, com comorbidade, e se entende por comorbidade, pressão alta, diabetes, dilipidemia, colesterol alto, ou seja, tem uma gama de patologias associadas à obesidade. Então, se eu tenho sobrepeso com alguma complicação, com alguma comorbidade decorrente disso aí, eu já posso pensar em tratamento farmacológico. Se eu tenho obesidade, ainda usando o IMC como um critério, como norte, IMC maior que 30, eu também já posso pensar em tratamento farmacológico para obesidade. Quando é que eu vou pensar em cirurgia bariátrica? Via de regra, nos pacientes que têm IMC mais alto, ou seja, aquele paciente mais pesado, e naquele que tem mais doença. Tem uma pressão mais alta e de mais difícil controle, tem diabetes de difícil controle. Então, eu vou tentar fazer esse casamento. Na verdade, eu vou ponderar, vou fazer uma média ponderada entre o peso e as complicações decorrentes desse peso. No final, a gente vai avaliar essa indicação ou não de tratamento farmacológico e essa indicação ou não de cirurgia, lembrando que podem ser tratamentos complementares. Vamos ter vários pacientes que eu vou precisar usar medicações para baixar o peso, para poder operar com menor risco, e que depois da cirurgia eu vou ter que usar tratamento farmacológico em vários pacientes. Então, hoje, cada vez mais, a gente olha isso como um tratamento que pode ser sequencial ou que pode ser complementar, e não como tratamentos antagônicos.
1: Quando o senhor fala em tratamento farmacológico, o senhor está indicando uma família de medicamentos, ou o senhor, de alguma forma, está também inserindo no farmacológico o que se diz aí de forma bem popular, canetas emagrecedoras?
0: As canetas

0: as melhores ferramentas que dispomos nesse momento. Elas estão inseridas dentro do que a gente vai chamar de tratamento farmacológico. Existem outras opções menos potentes, com menos benefícios do que esse tratamento farmacológico com as canetas. Essas canetas têm duas grandes vantagens em relação aos demais tratamentos: segurança, eficácia. Elas são muito seguras, não causam dependência química, não tem nenhum efeito colateral grave. Tem, obviamente, efeito colateral, mas nenhum efeito colateral grave. São muito potentes, baixam peso bem, 15, 20, 25%. A retatrutida, que foi apresentada no FDA, no ADA, no Congresso Americano, que está acontecendo nesse momento, que foi apresentada sábado, mostrando perda de peso que chegou a 28%. E só lembrando que retatrutida ainda está em estudo, que não existe no comércio, embora já tenha pessoas tentando vender, é mais uma tentativa de vender drogas falsas e de iludir a população. E ainda tratam as comorbidades, né? Então elas são seguras, são eficazes, baixam bem peso, tem pouco risco grave e ainda trata glicose, trata diabetes, trata ajuda na pressão alta, diminui a chance da pessoa ter um infarto, diminui a chance da pessoa ter um derrame, né, um AVC. Ou seja, realmente são drogas revolucionárias. Então, tratamento farmacológico é um pouco mais amplo do que essa classe em si, do que essas canetas em si, mas sem sombra de dúvida, essas canetas são as vedetes, são as principais formas de destaque do tratamento farmacológico.
1: Eu gostaria de continuar, quando o senhor chamar a atenção, que as canetas, desde que elas sejam adquiridas sob, aí, no caso aí, o médico que realmente fez aí a indicação, você tem todo um receituário, essa história de comprar em país X, país B, camelô trazendo, comprar ali na esquina escondido, isso aí tem algum risco, doutor Fábio?
0: O mínimo que a gente pode dizer é que isso é arriscado. Até isso começa o seguinte, isso depende de como for o contexto, é crime. Extrapola um pouco da má prática médica para enveredar pela parte do crime. Mas a gente vai se deter na parte da má prática. Você está comprando um produto de origem duvidosa, que foi produzido sobre condições de higiene duvidosas, ou seja, você está se expondo a um risco sanitário de produtos que podem ser falsos, que pode ter concentrações erradas, que pode ter contaminação, que você não sabe onde foi armazenado. Então, aí você está se expondo a inúmeros riscos. Inúmeros riscos, de novo, sem discutir o outro lado, a questão da legalidade disso. Não quero entrar por aí. Mas, na melhor hipótese, você está se expondo a inúmeros riscos. Então, para usar isso aí, primeiro tem que ter indicação. E lembrando que tem que ter um acompanhamento, porque essas drogas, mesmo as que funcionam, mesmo as legítimas, elas podem ter algum efeito colateral e elas podem induzir, por exemplo, a desnutrição. Um contexto grave que a gente tem ficado cada vez mais atento é quem usa isso aí, sem ter nenhum plano alimentar, sem fazer nenhum tipo de estratégia nutricional de exercício, perder muito músculo e até piorar as doenças. Então, precisa sim de um acompanhamento. O ideal é que esse acompanhamento seja multidisciplinar, tenha médico, nutricionista, educador físico, para fazer isso da forma certa, porque a ideia não é só baixar peso. Baixar peso é um meio muito importante e muito eficaz de promover saúde, mas baixar peso de qualquer forma, baixar peso não necessariamente vai estar associado com promoção de saúde.
1: Perfeitamente. Bom, o programa que nós estamos transmitindo, doutor Fábio, é um programa em rede para todo o país. Tem uns âncoras comigo aqui em Brasília. No estúdio comigo está o jornalista Miguel Zil Martins, na agência de notícias também aqui da nossa empresa, a Empresa Brasil de Comunicação, está o Aécio Amado, e em São Paulo está também o nosso âncora na Nacional São Paulo, Leandro Martins. Os três irão também conversar com o senhor. Primeiro, Miguelzinho Martins.
2: Bom dia, doutor Fábio. Bem, existe o risco de recuperar o peso perdido tanto após a cirurgia quanto após o uso das canetas, doutor? O que determina o sucesso duradouro do tratamento?
0: Com certeza sim, e essa é uma pergunta para a qual não tem uma resposta definida. Na verdade, o que a gente tem observado é que o reganho de peso, de algum peso, a magnitude vai depender de algumas variáveis, né? Especialmente de quão o paciente está com uma dieta e com um exercício adequado, mas o reganho de peso é quase uma regra, é quase universal. Então, existe uma discussão muito ampla, um debate muito amplo entre os cientistas, entre os médicos que atuam no dia a dia, como é o meu caso, sobre duração do tratamento. Há quem defenda que o tratamento vai ter que ser eterno, há quem defenda que vai ter que ser um tempo prolongado, embora ninguém tenha uma definição exata do que seja um tempo

0: prolongado, mas há uma recomendação formal de que, após atingir o peso-alvo, mantenha-se no tratamento farmacológico por, no mínimo, 6 meses a 1 ano. E, no caso da cirurgia, como eu tinha comentado antes, vai ter paciente que a gente vai operar, vai chegar no peso-alvo ou peso próximo, e a gente vai começar a remédio para manter esse peso. Então, a possibilidade de reganho é, na verdade, é quase uma certeza e não uma possibilidade, salvo a pessoa haja adequadamente, né, que esteja atento a isso. Mas simplesmente tomar o remédio e parar, ou fizer a cirurgia e deixar para lá, reganhar peso é uma certeza.
1: Perfeito. Agora, para o ouvinte que luta contra a obesidade e está em dúvida entre iniciar um tratamento medicamentoso ou buscar uma avaliação para a cirurgia, qual seria a principal orientação do senhor?
0: Procure o médico. Aí tem que ser visto de caso a caso. Procure um médico, a gente vai ter que levar em conta inúmeras variáveis, o peso, a história prévia de tratamentos, alguma contraindicação, tudo isso aí vai ter que ser ponderado. Se a pessoa está pronta ou não para fazer uma cirurgia bariátrica é uma coisa muito efetiva, mas é uma coisa que muda muito a vida da pessoa. Se a cabeça não estiver boa, se a pessoa não estiver sabendo exatamente onde está se metendo, tem chance real de ter alterações graves até de humor. Não é raro o paciente que, após fazer uma cirurgia dessa, teve depressão grave ou enveredou pelo etilismo, compensou a diminuição da ingestão de alimento com etilismo, porque não estava preparado. Então, é uma coisa que a gente se bate muito, tem que estar muito preparado, inclusive psicologicamente preparado.
1: Agora nós vamos até a Agência Brasil. Doutor Fábio está conosco também, como já anunciado, jornalista e editor da agência, Aécio Amado, e participa com a gente dessa entrevista. Aécio.
2: Bom dia, doutor Fábio. Doutor Fábio, a minha pergunta tem relação sobre a ação desse novo medicamento, chamada de canetas emagrecedoras. Ela age sobre o apetite da pessoa, inibe o apetite, ou age sobre as glândulas endócrinas?
0: Pergunta muito boa. Ela tem múltiplas ações. Quando a gente fala de perda de peso, a ação principal é sobre uma região do cérebro que a gente vai chamar de hipotálamo, sobre os centros de controle de apetite. Então, assim, tentando ser conciso, ela estimula as áreas cerebrais que aumentam a saciedade, a pessoa fica com menos fome. Só que as novas drogas, além disso, elas também começam a ter alguma atuação sobre tecido adiposo periférico, aumentando a queima de gordura, aumentando a taxa metabólica. E elas também atuam sobre algumas drogas, por exemplo, elas atuam sobre o pâncreas, estimulando a produção de insulina. Ou seja, elas têm múltiplas ações, mas no que tange a questão de perda de peso, principalmente sobre centro de fome e saciedade.
2: Doutor, mais uma pergunta. A pessoa que tem, por exemplo, não tem a vesícula, que tirou numa cirurgia ou qualquer outro órgão com problema, pode tomar esse medicamento?
0: Com certeza sim, sem nenhum problema. A retirada da vesícula e um dos efeitos colaterais dessas drogas é aumentar um pouquinho a chance de formar pedra na vesícula. E nos estudos, alguns pacientes formaram pedra na vesícula, né, cálculo, passaram a ser operados e depois voltaram a tomar droga. Ou seja, a ausência de vesícula não é uma contraindicação para o uso dessas drogas.
2: Walter Lima.
3: Perfeito. Nós buscamos, então, o Leandro Martins, São Paulo, doutor Fábio, que também conversa com o senhor. Vamos lá, Leandro.
4: Ok, Walter, doutor Fábio Moura, bom dia. Doutor Fábio, as canetas, mesmo as oficiais, né, não as paralelas, aquelas prescritas pelo endócrino, a gente vê que tem uma efetividade para emagrecer. Eu conheço pessoas, familiares, pessoas, colegas aqui de trabalho, que estão perdendo muitos quilos e estão voltando a ser magros, né? Aí eu lhe pergunto o seguinte, é um medicamento novo, né? Como é que funciona esse desmame? Já tem estudos ou ainda é tudo muito novo? Porque é aquele medo, né, da pessoa, bom, mas e quando eu vou
0: fantástica.
4: Parar?
0: Pergunta isso. Fantástica, veja, tem poucos estudos mostrando uso de doses menores ou uso de tempos maiores, ou seja, de intervalos maiores entre as doses para manutenção, mas se a gente considerar, tirar totalmente a droga, não tem esse estudo ainda. O que a gente tem é tentativas, é estratégias de usar dose menor, de usar intervalo maior, principalmente visando minimizar custo. Né? A grande discussão sobre essas drogas é que elas são muito caras, e em qualquer lugar do mundo, não é só no Brasil, não. Então, hoje, a grande ideia é o que é que a gente pode fazer, na verdade, a grande discussão, o que é que a gente pode fazer para minimizar esse custo. Então, tem estudo nesse sentido, de doses menores, de intervalos, de espaço entre as doses maiores, mas de parar totalmente, toda vez, pelo menos até o momento que a gente parou totalmente, houve algum grau de

0: uma massa magra um pouco maior, porque, na verdade, eu tenho uma infiltração gordurosa. Deixa eu lhe explicar de uma forma bem assim, bem popular mesmo, para ver se fica fácil de entender. Se você for comprar um filé no açougue, alguém vai dizer assim, você quer um filé tratado ou quer um filé sem ser tratado? Aí você diz, eu quero filé tratado. Aí o cara pesa o filé inteiro e depois ele trata. Tira tudo que é gordura, tudo que é nervo, ali tá só o filé. Então, ali você vai ter o filé, aspas, com qualidade, trazendo pro nosso músculo. Às vezes eu posso ter um músculo maior, mas ele pode estar inchado por retenção de água, ele pode estar com gordura, e quando eu diminuo esse músculo, eu posso, na verdade, estar perdendo gordura e inchaço. Esse músculo, embora menor, possa estar melhor do que estava antes. Então, esse é um ponto. A gente agora vai ser obrigado a avaliar o que a gente vai chamar de qualidade do músculo. Agora, pode haver sim perda de massa muscular real com essas drogas? Pode. Quando? Quando você tem uma retenção calórica muito severa, não faz nenhum exercício, e por esse motivo você vai ter perda real de músculo. Para evitar isso, obrigatoriamente fazer musculação e comer melhor.
1: Duas questões que eu levanto com o senhor também, doutor Fábio. Quem já passou pela bariátrica e voltou a ser uma pessoa obesa, ela pode, de alguma forma, né, buscar com o médico a possibilidade de passar a usar o medicamento, ou seja, as canetas emagrecedoras, e uma outra nessa mesma linha. Criança obesa pode usar as canetas emagrecedoras?
0: Pergunta é muito boa. Então, a primeira é mais fácil. Não só pode, como deve usar essas canetas para o reganho de peso pós-cirurgia bariátrica. Criança, a gente está começando a ter estudo em adolescente. Então, a gente tem estudos bem documentados com a partir dos 12 anos de idade com o uso dessas drogas. Abaixo dos 12 anos, eu não tenho certeza absoluta. Eu tenho a impressão que uma delas já tem liberação para entre 6 a 12 anos, mas não tenho certeza absoluta. Mas a partir dos 12 anos de idade, todas elas já são liberadas para adolescentes a partir dos 12 anos de idade.
1: Vai lá, Miguel, sim.
2: Doutor Fábio, uma última questão. Quais são os principais mitos que o senhor costuma ouvir sobre a cirurgia bariátrica e sobre também os medicamentos para emagrecimento, como as canetas emagrecedoras?
0: Olha, de um modo geral, tem muitos mitos, mas assim, a coisa fica muito ao redor de, isso vai me viciar, ou isso. Veja, isso é um tratamento, e como todo tratamento para doença crônica, vai precisar tratamento crônico. Havia uma ilusão, uma percepção equivocada, e aí eu me incluo. Por exemplo, quando a gente começou a trabalhar com cirurgia bariátrica, e a cirurgia bariátrica começou a ser muito trabalhada no Brasil, exatamente na época que eu me formei, no fim do século passado, assim, quando eu me graduei e comecei a me interessar pelo tema, a gente achava que a cirurgia era curativa. Hoje está muito claro que não é. A cirurgia, ela é uma estratégia eficaz para induzir uma boa perda de peso, mas ela não é curativa. Vai ter que ter um tratamento de manutenção, porque, de novo, a obesidade é uma doença crônica. Você só tratou de uma forma, vai precisar manter esse tratamento. A mesma coisa vale para as drogas. Tem muito mito, tanto que a droga é muito ruim ou que é muito boa. Lembra o seguinte, a droga é só uma ferramenta. É uma ferramenta muito boa, diga-se de passagem. Como você vai usar essa ferramenta é outra história. Então, ter essas drogas não deixa ninguém livre, aspas, de ter um estilo de vida melhor, de exercitar melhor, de comer melhor, de dormir melhor. As drogas potencializam muito o efeito dessas medidas. Mas você vai ter que continuar fazendo isso.
1: Pois não. Vamos lá, Leandro.
3: Essa droga das canetas emagrecedoras, ela seria semelhante ao medicamento que algumas pessoas usam para o diabetes, que a gente também nota uma certa perda de peso, mas seria mais potencializado, ou ele atua de maneira bem diferente?
0: Veja, é a mesma substância. Essa é uma pergunta boa também. É a mesma substância. A questão é a dose. Para você tratar diabetes, você, via de regra, necessita de doses menores. Para tratar peso, você vai ter que usar dose maior. E por que? Essa é a pergunta que a gente demorou um pouco a entender. Por que que não tem hipoglicemia? Porque essas drogas estimulam a produção de insulina na vigência de glicose alta. Em outras palavras, em alguém que tem uma glicose normal, ela não vai estimular o pâncreas a produzir insulina. Em alguém que tem uma glicose mais alta, ela vai estimular o pâncreas a produzir insulina. Então é por isso que elas funcionam bem em quem tem diabetes tipo 2 e funcionam mal em quem tem diabetes tipo 1, porque o diabetes tipo 1 já não produz mais insulina. E é por isso que elas não causam hipoglicemia, porque se a glicose estiver normal, ela não vai estimular o pâncreas. Mas as substâncias são exatamente as mesmas, só mudando as doses.
1: Vamos lá, Écio.
4: A minha pergunta é justamente sobre essa questão dos efeitos colaterais. O pâncreas, a gente sabe que é um dos órgãos mais sensíveis do corpo humano. Não afeta, de alguma maneira, uma pessoa que tem um pâncreas já com um problema, algum tipo de comorbidade?
0: Olha, até o momento, as pesquisas não mostraram nenhum efeito deletério para o pâncreas.

0: exatamente o contrário. Um dos mecanismos que faz o pâncreas funcionar mal é o que a gente chama de esteatose pancreática. Da mesma forma que a gente tem esteatose, né, acúmulo de gordura no fígado, a gente tem no rim, a gente tem no coração, a gente tem no músculo e tem no pâncreas. E essas substâncias diminuem a esteatose pancreática e fazem com que o pâncreas funcione melhor. A diminuição da esteatose pancreática é um dos mecanismos pelos quais o pâncreas funciona melhor. Então, até o momento, não tem nada sugerindo que essa droga possa ter alguma ação deletéria sobre isso aí. Na verdade, né, elas diminuíram. Quem tomou isso aí teve menos chance de ter um infarto, teve menos chance de progredir para cirrose, teve menos chance de ter insuficiência renal. Então, na verdade, elas melhoraram o funcionamento da maioria dos órgãos.
1: Pra fecha.
0: Até o momento, elas têm muito mais pró do que contra, obviamente.
1: Perfeito.
0: Desde que bem indicada.
2: Para fechar, doutor Fábio, vamos pensar também aqui no lado da pessoa doente, a pessoa que tem, portanto, diabetes, né? Tem diabetes 1, diabetes 2. Sim. Quer dizer, ele está ouvindo, né, o benefício, portanto, desse medicamento, de alguma forma foi criado para diabetes, mas de repente está resolvendo aí essa questão da obesidade. Como é que fica a situação da pessoa diabética diante dessa medicação? Deve continuar tomando, mas só que ela tem um peso natural, normal, e fica naquela preocupação: pô, se eu tomar, será que eu vou perder mais peso, perder músculo?
0: Pro diabetes tipo 1, ela não funciona bem por uma questão mecanística. Ela precisa de um pâncreas funcional e o diabetes tipo 1 não tem um pâncreas funcional. Então, para o diabetes tipo 1, ela não funciona bem. Para o diabetes tipo 2, ela pode funcionar bem mesmo em quem tem o peso normal. O que a gente vai fazer é usar doses mais baixas. Via de regra, a gente vai usar dose menor, porque o foco aí não é a perda de peso. É para a perda de peso, eu vou usar a maior dose possível. Se o foco é controle glicêmico, doses bem menores do que a dose para perda de peso geralmente resolve.
2: Então, quem tem diabetes tipo 1, importante que busque, portanto, uma consulta médica.
0: É, diabetes tipo 1, essas drogas, via de regra, não servem, não ajudam muito.
2: Tá muito bem. Doutor Fábio Moro, foi um prazer, um privilégio ter realizado essa entrevista com o senhor, extremamente esclarecedor.
0: O prazer foi nosso.
2: Muito obrigado pela atenção.
0: E em nome da Sociedade Brasileira de Endocrinologia, eu agradeço a vocês.
2: Tá aí, né? Muito obrigado, né? Realmente uma entrevista muito interessante. São 9h40, aliás, já cravada, 9h50 agora no horário de Brasília.
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Brasília desponta como criativa desde a sua origem, né, com a arquitetura, etc. E a música não seria diferente. É uma alegria muito grande porque o rock é a trilha sonora da minha vida, né, e da vida de muitos aqui. E o rock é um orgulho muito grande para a gente e uma responsabilidade também, né, de ter crescido, vivido e hoje construindo e trabalhando dentro da capital do rock. O rock tem a sua identidade fundada aqui, não é exclusivo, obviamente, né? A gente tem uma produção de artistas muito, muito forte ali no eixo, no sudeste do país, principalmente, né? Minas tem uma cena muito forte, São Paulo tem uma cena forte, Rio um pouco menos, mas também tem. Mas Brasília continua sendo a base e a fundação disso, então jamais pode ser esquecida. É como se você olhasse e falasse que o Pelé deixa de ser o rei do futebol. Ele é um rei eterno. Brasília é a eterna capital do rock, guardando e considerando a reverência a todas as novas cenas que surgem pelo país inteiro. Mas você não pode negar a fundação disso. Então, assim, a gente cresceu ouvindo Legião Urbana, cresceu ouvindo Capital, hoje Capital até hoje, Legião até hoje, enfim, Legião é imortalizado, né? E o Capital até hoje performando e trazendo shows, Raimundos. Brasília tem sido uma cidade muito rica nessa produção do estilo rock, principalmente. Não é que a gente não produza mais rock, produzimos muito rock no Brasil e em Brasília especialmente. A gente tem aqui, por exemplo, no nosso festival, mais de 100 apresentações, 70% dos artistas são daqui, são de Brasília, produzindo um rock novo, moderno. Então, crescer ouvindo Raimundos, Capital, né, guardadas as devidas gerações, Cássia Eller, muito disso influenciado para Paralamas, e sempre Brasília, de alguma maneira, direta ou indiretamente, né, nessa cena ali entre os anos 80 e os anos 2000, início dos anos 2000, sempre muito presente nessa cena do rock, na formação da identidade da cultura do rock no país. Bom, Capital Moto Week 2026, ele vem surpreendendo, vem acelerando. A gente tem ali um palco principal, 4 palcos temáticos, mais um palco alternativo. Serão mais de 100 shows. Então, a gente corrobora e intensifica essa posição também de Brasília como capital do rock, em sendo o maior festival de rock e motos da América Latina, o terceiro maior do mundo nesse segmento e um dos maiores festivais do país, independente de estilo musical. Capital Moto Week, criado em 2004, 23º ano, 21ª edição, né? O hiato foi na pandemia, as duas edições que a gente não pôde fazer. Então, a gente tem hoje aqui um line-up bastante robusto e diverso. A intenção é realmente promover esse encontro de gerações e construir essa narrativa, né, da história do rock, da trilha sonora desse estilo de vida que é o que embala o Capital Moto Week. E já fica aqui o meu convite, de 23 de julho a 1º de agosto, Capital Moto Week 2026, na Granja do Torto. A gente está ansioso para receber todo o Distrito Federal, né, e o país inteiro nessa grande celebração do rock e do estilo de vida.

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1: E vamos nós, são 9h55 agora no horário de Brasília. Informações sobre as eleições 2026. As convenções partidárias para a escolha de candidatos começam na segunda-feira. Isso. A partir desta segunda-feira, abre-se um dos prazos mais importantes do calendário eleitoral. O período para a realização das convenções partidárias. Até 5 de agosto, os partidos políticos e as federações partidárias estarão autorizados a deliberar sobre a formação de coligações e a escolher oficialmente suas candidatas e seus candidatos para as eleições gerais de 2026. Neste ano, o eleitorado irá às urnas para eleger os ocupantes dos cargos de presidente e vice-presidente da República, governador e vice-governador, senador, deputado federal e deputado estadual ou distrital. Portanto, o Tribunal Superior Eleitoral tem, inclusive, aqui um passo a passo, né? Ou seja, informações onde as pessoas devem seguir, ou seja, deliberação da escolha, deliberação e escolha, regularidade dos órgãos de direção, a lista de presença, inscrição e emissão do CNPJ, atenção quanto às federações, novidades no Candex. Então, tem aqui uma série de informações que quem estiver aí neste meio e de alguma forma trabalhando aí também nesse processo, é importante então, já que esse boletim publicado pelo Tribunal Superior Eleitoral já está aqui à disposição. Então, nessa segunda-feira e até 5 de agosto, quem for candidato a qualquer um dos cargos aqui citados tem até 5 de agosto para ter o seu registro feito na Justiça Eleitoral. E assim nós vamos, então, caminhando aqui para o encerramento do nosso... quase que eu falo aqui o reviso, mas é o Frequência Nacional, né? Frequência Nacional deste sábado. Lins, um abração para você. Valeu, muito obrigado. A Cléo, muito obrigado. Aécio, eu sei que você está aí na nossa agência de notícias, na redação. Um abração também para você. E nós vamos abrir aqui o programa, aliás, encerrar como abrimos, né? Homenageando, portanto, o Nelson Mandela, já que hoje é o Dia Internacional de Nelson Mandela. Bom fim de semana e até. Quero ressalvando que o programa teve a produção do Sartorello, né? A Luz Neta de férias. O Sartorello fez aí a produção do revista. Valeu, Sartor, um abraço.

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1: Agora em Brasília, 10 horas. Bom dia, eu sou José Carlos Andrade e este é o Nacional Notícias com o destaque do momento. A Anvisa determinou a suspensão de colírios e géis fabricados pela Excel Vision. Quem conta pra gente o motivo dessa suspensão é o Renato Ribeiro. Conta aí, Renato. Bom dia.
2: Muito bom dia, Zé Carlos. Essa suspensão aconteceu após a Agência Francesa Nacional de Segurança e Medicamentos constatar o descumprimento das boas práticas de fabricação de medicamentos pela Excel Vision. Eles fizeram uma inspeção na fábrica e encontraram essas irregularidades. Então, a Anvisa, a Agência Nacional de Vigilância Sanitária, vetou a importação do Zonidra, usado para reduzir a pressão intraocular elevada e tratar o glaucoma, e também suspendeu todos os lotes dos colírios lubrificantes Hi-Bac e Thealys Duo, feitos na fábrica da Excel Vision a partir de 5 de junho deste ano. Então, a Anvisa, Zé Carlos, orienta os consumidores a não usarem os produtos, verificar o rótulo e para checar o local de fabricação e também entrar em contato com a empresa. Zé Carlos.
1: Tá certo então, Renato. Grato aí pelas informações. A gente volta ao meio-dia com mais Nacional Notícias.
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5: Quem nasceu primeiro no Brasil? O rádio ou as gravadoras? O dilema é mais fácil de responder do que o do ovo e da galinha, já que as primeiras gravações comerciais no Brasil datam de pelo menos 20 anos antes da primeira transmissão pública de rádio, em 1922.
6: Mas se a pergunta for quem ajudou quem, aí fica mais complexo. Porque se os artistas com sucesso na venda de discos eram as primeiras opções de contratação das emissoras, aqueles que faziam fama nas rádios também passavam a ser cobiçados pelas gravadoras.
5: É correto dizer que houve uma relação simbiótica. E a Rádio Nacional foi decisiva para transformar o chamado mercado fonográfico em uma indústria de massa no Brasil.
7: Boa tarde, fãs de Orlando Silva e amigos das Casas Garçom. Antes de iniciarmos o recital desta tarde, um breve boletim de notícias sobre as atividades do cantor das multidões. Continua cada vez maior o sucesso das suas audições em São Paulo. Suas últimas gravações pré-carnavalescas são Obrigado, Maria, e Adeus, Copacabana.
6: Artistas já consagrados pelas gravadoras, como Orlando Silva, Francisco Alves e Silvio Caldas, estavam entre as primeiras contratações da Nacional.
5: Já Nora Ney, Jorge Goulart, Emilinha Borba e Marlene e vários outros artistas conquistaram popularidade na emissora e depois tiveram enorme sucesso na venda de discos.
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6: O músico e professor Henrique Cazes destaca que o fluxo também era intenso entre os músicos da Nacional e as gravadoras.
9: Esses caras, eles trabalhavam de manhã na gravadora, de tarde na rádio, de noite no cassino, ou depois na boate. A Odeon tinha o Garoto, a Continental tinha o Valdir Azevedo, a RCA Vitor tinha o Jacó do Bandolim, a Sinter tinha o Zé Menezes. E eles lançavam, gravavam e lançavam disco. Lançavam dois 78, pelo menos, por ano. Esses instrumentistas todos estavam ali. Então, aquilo ali, uma concorrência.
10: Nas décadas de 1940 e 1950, o principal maestro da Nacional, Radamés Inátali, dividia seu tempo entre a emissora e a gravadora Continental. Mas antes disso, passou pela RCA Victor, por intermédio de Orlando Silva.
6: O cantor das multidões queria repetir em seus discos o requinte dos arranjos de Radamés, que o acompanhavam nas apresentações da Nacional.

0: Foi nessa época que o Brasil se tornou um dos principais mercados fonográficos do mundo, coincidindo com a modernização da Nacional. O curioso é que os novos transmissores, que passaram a fazer a emissora chegar mais longe, e os discos apreciados pelos fãs tinham a mesma origem, a RCA Victor, que também era fabricante de equipamentos de radiodifusão.
1: No início dos anos 1950, os discos 78 RPM, com apenas 3 minutos de música de cada lado, passaram a conviver com uma novidade, os LPs. Não é surpreendente que no primeiríssimo LP, lançado pela gravadora Sinter, uma coletânea chamada Carnaval em Long

0: Klein tem entre os artistas várias figuras conhecidas da Nacional.
1: Entre elas, os Cariocas, César de Alencar e Heleninha Costa.
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0: Quando a Nacional completou duas décadas, em 1956, a RCA Victor fez um cartaz promocional. A ilustração traz cinco pessoas de mãos dadas, caracterizadas de formas diferentes. Um operário, um engravatado, um homem portando traje típico gaúcho, outro com chapéu característico do cangaço nordestino. No meio, uma mulher vestida como Carmen Miranda.
1: O título em negrito diz: 20 anos transmitindo cultura e beleza e unindo os brasileiros. E o texto:
2: a RCA Victor, que instalou para a Rádio Nacional quatro transmissores, possibilitando assim a sua penetração nos lares de todos os pontos do país, sente-se orgulhosa da sua contribuição. E junto à sua voz e a de todos os brasileiros que se rejubilam agora com o 20º aniversário da grande emissora.
0: Este episódio usou áudios do acervo da Empresa Brasil de Comunicação. Mário Sartorello interpreta o texto do cartaz da RCA Victor.
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chegou. Opa, gente, 10 horas e 10 minutinhos em Brasília. Bom dia, bom dia, Amazônia! E bom dia diferente, porque hoje é sábado! Eita, sabadão maravilhoso! E a gente tá como pipis? A gente tá super animado pra passar aqui amanhã com você. Vamos juntinhos até o meio-dia, galera! Como é que é, Pipes? Você lembrou da Carmen Miranda? Por quê? Pra colocar as bananas, caixas de banana aí. Que a baiana tem? Oi, gente! Como é que vocês estão? Olha que alegria começar esse sabadão aqui com vocês! Vocês estão bem? Começaram bem o dia? O que vocês costumam fazer no sábado? É diferente o amanhecer de vocês aí no sábado? Vocês têm uma rotina diferente? Porque a minha rotina no sábado é diferente, né? Eu acordo um pouquinho mais tarde, né, Pipis? Você acorda... O Pipi acorda mais cedo. Eu acordo um pouquinho mais tarde. Aí eu tomo...

0: café. É, aí eu tomo um café mais relaxada. Eu tenho tempo, né, pra tomar mais um café, aproveitando. Aí eu fico do ladinho da Dona Eva. É diferente, né, meu café da manhã. Minha manhã, meu início de manhã de sábado é diferente. Como é que é o de vocês? Fiquei curiosa. É. Você tem que acordar mais cedo, Pipi? Ai, ai. Eu queria saber como é que é a rotina de vocês no sábado. Tem mudança? É diferente? Ai, ó. Pipi é assim, ó. Gostei, Pipi.
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0: Xiii, o seu sábado começa assim, nessa fossa. Ai, ai. Eita, gente, o seu sábado começa assim nessa fossa? Não, né? Por favor, diga que não. Esley, você tá falando aí como é que você acorda? Deixa eu te ouvir, fala, Esley.
2: Bom dia, pra você, bom dia pro
0: bom
2: Pipi.
0: Bom dia.
2: Tô ligado aqui no ponto de encontro, sabadão. Nem sabia que era você hoje, porque essa semana eu não consegui ouvir. Mas tô ligado aqui, terminando uma pintura aqui, tá bom?
0: Tá bom.
2: Um abraço pra você, um abraço pra todos que estão ligados aí, de 0 a 100, pra não esquecer de ninguém. Só não for esquecer do seu Ené, a Dona Laurita, Zé Cutuca, Chico,
0: campeão.
2: O Reginaldo, Lena Souza, o seu Enéas.
0: Seu Enéas.
2: E a nossa amiga Maria, lá de Uruará.
0: Ah,
2: que veio
0: pra ser
2: a mãe da Elza e da Paula.
0: Isso.
2: E a Cati, que deve estar vendendo os bolos hoje. Um abraço pra todos. Tchau, obrigado.
0: Ah, então. Mas e aí? Como é que é a rotina do seu sábado? É diferente? É como da semana? Eu fiquei curiosa aí de saber de vocês. Se vocês quiserem contar aqui um pouquinho da rotina de vocês de sábado, né? É diferente da semana? Eu acho que é, deve ser, né? Não, conta aí, tá? Será que o seu Enéas, Pepe, cutuca dia de sábado? Todo ele tem. Todo sábado. Sábado ele cutuca? Então ele cutuca de domingo a domingo. Ashley lembrou aí do seu Enéas. Beijo, seu Enéas. Quero saber, seu Enéas. Seu cutuca de domingo a domingo, seu Enéas. Ah, olha, a Milena já tá aqui lembrando, né, que a gente também tá aí, ó, no ar com a Rádio Nacional Miami de Brasília. Oi, gente, vocês aí, como é que é a rotina de vocês? Rotina de vocês muda aí no sábado? Depois me contem. Pra AM sim, né, Pipis? Com certeza. Não sei se tamo aí, né? Na AM com certeza muda a rotina totalmente. Mas ó, vem participar aqui com a gente, manda sua mensagem, quero saber de vocês, 619-9674-1568, vem sabadar aqui com a gente, que tá bom demais, né, Pipis? Vamos sabadar pra lá, vamos sabadar pra cá, uhul! Aê, Pipis! É isso aí, vem participar conosco, já estou aguardando sua participação, vem, atenção, pessoal de Brasília! Aí ó, Pipis já tá falando, atenção, pessoal, vambora! É forró?
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Ah, o carimbo do macaco, hein, Pepes? Vamos lá, dançar um carimbó do macaco. Gente, ó, vamos lá. Então vamos começar esse programa com muita alegria, com muito amor. Beijo, Wesley. Beijo aí pra Dudu, pra Nice, pra toda a família querida. E vamos, Pepe. Deixa eu ver. Cadê? Ah, é Caboclinha do Igapó. Ah, mas eu já falei, né? Já apresentei aqui. Sou eu, a Edileia Martins, a Didi Martins, quem tá aqui hoje. O Pipi Caiabi tá nos trabalhos técnicos. A programação musical é do Antônio Miranda. E quero ver você participando. 619-9674-1568. Bora de Caboclinha do Igapó com a Dona Onete, povo. E o Mestre Cupijão.

Muito bom, 10 horas e 20 minutinhos em Brasília, gente. Olha só, Milena falando assim, Didi, eu acordo às 9 horas pra ouvir a Beth, aí eu vou emendando até às 14 horas, quando a Nacional da Amazônia entra em rede com a Nacional de Brasília. Opa, Milena, falando aí da rotina dela, né, de sábado, que é diferente, né, da rotina da semana. Aí ela fala que daí ela vai ouvindo a Nacional até a hora de dormir. Que legal, Milena. Bom demais saber aí. Aí você fica ouvindo as músicas, né? Que aí tem mais programa musical, não é isso? Beijão carinhoso aí pra você. E aí ela falando, né? Durante a semana, Didi, eu acordo entre 10 e 10 e meia. Então tá bom. E é nóis. Ó, então eu vou te desafiar a acordar ainda mais cedo agora, às 8. Porque tem um programa, o Abra Cadabra, né? Que é bem legalzinho. Bebê. E aí, agora tá bem interessante também, um programa bem infantil, mas bem gostosinho, viu, de ouvir, viu, Milena? Beijão carinhoso. E ela tá aqui. É nóis, Didi! Tá sim, já tá em rede, eu já liguei o radinho na M, eu ouvi a Beth no aplicativo e agora liguei na M, então... Galera aí da Rádio Nacional da Amazônia e galera da Nacional de Brasília, sejam muito bem-vindos. Pode mandar suas mensagens para nós aqui no 619-9674-1561.

8, tá certo? Didi, não sei se a música que eu pedi já tá na programação, mas se tiver disponível, quero ouvir Ensina-me com Taeme e Thiago. Será que tá, Pipi? Pipi vai verificar, Milena! Já, já, então, se tiver, a gente curte por aqui, tá bom, menina? Um beijão carinhoso pra você. Agradeço sua participação aqui com a gente. Opa, que legal! E deixa eu ver aqui, Wesley contando. Didi, no sábado tem tanta coisa pra resolver. Nossa, Didi, tem limpar a casa... E se for passear, tem que arrumar as malas. Ih, que chique! Ah, gente, olha só, o passeio do Wesley é chique, tem que arrumar até as malas. Meu Deus do céu, Wesley. Mas, ó, bom dia, então, aí pra você. Se for passear, arrume as malas direitinho, tá bom? Mas é verdade, né? No sábado, a gente tem um monte de coisinha pra resolver, né? Tem que arrumar a casa, tem que limpar, tem que... fazer compra, tem, se tiver coisa pra, de carro, por exemplo, tem que arrumar. Eita, tem um monte de coisa aí pra fazer no sábado que é diferente da semana, né? Mas também tem os momentos que a gente pode descansar. Então, bora que bora, gente. Deixa eu dar um oi pra Maísa. Ela tá aqui. Bom dia, Didi. Sou Maísa de Alta Alegre do Pindaré, no Maranhão. Quero mandar um recado pra minha mãe lá no Igarapé de Areia. Opa, Dona Antônia e seu Raimundo. Bom dia, bom dia. Como é que vocês estão? Ela tá aqui. É, mãe, eu quero saber como vocês estão. Mandem notícias. E o menino, tá indo dormir aí? Dona Antônia, será que esse menino, Pepe, tá dormindo? Indo lá dormir com Dona Antônia? Será que ele tá ajudando, tá apoiando lá Dona Antônia? Ah, meu Deus do céu. Ah, Dona Antônia, dê um jeito aí de dar uma resposta aí pra essa Maísa linda, maravilhosa. Manda, mãe, dizer alguma coisa, viu? E eu tô bem, viu, Dona Antônia? Então, Maísa tá bem, graças a Deus. Ela que tá lá, gravidinha, esperando um bebezinho, mas logo, logo vai ficar aí com seu bebê no colo, com certeza. Beijo carinhoso, Maísa, e beijo carinhoso pra sua mamãe, Dona Antônia. Espero que seu Raimundo esteja conseguindo resolver lá, né, as questões que ele tem que resolver. Eita, bom demais! Pepe, você sabia que hoje também é um dia, é dia mundial, sabe de quê? Da escuta. É, da escuta. É, ainda mais, né, que a gente vive, né, cercado por tantos sons, né? Tem despertador, tem o barulho do trânsito, tem as notificações do celular. Você tira as notificações do celular? Ou você deixa, você fica lá, só ouvindo o sininho. Tchim, tchim. Tudo desligado, né? Ah. Ah. E você não ouviu? Ah, Pepe, então deixa desligado. O aparelho de som aqui. É, aí fica mais ouvindo mais barulho ainda, né? Vai perder a audição, bicho, Pepe. Vai ficar surdo. Meu Deus do céu. Ixi, vai ficar um velho acabado, caquético, lá com a banguelinha. E o que que você tá falando, Didi? É pra eu abrir o microfone, Didi? Ou é pra eu fazer o quê? É pra pôr essa música, Didi? Pepe, vai chegar assim, né, Pepe? Vai chegar... Mas, gente, nesse Dia Mundial da Escuta, né? A gente tem aí muitos barulhos, né, que nos cercam, né? Mas tem barulhos legais, né? Como o canto dos pássaros. Ô, oh, Dona Nilzinha, eu só lembro da senhora. Gente do céu! Ô, oh, mulher maravilhosa, Dona Nilzinha. Depois que ela falou que são os passarinhos louvando a Deus, eu ouço os passarinhos e acho bonitinho demais. Mas aí, gente, tem aqueles barulhos, né? Então, que fica aí tirando a nossa atenção. E aí, será que tem hora que a gente consegue escutar mesmo, de verdade? Quando alguém tá conversando com você, você consegue realmente escutar o que essa pessoa tá falando? Ou seus pensamentos voam, né, enquanto essa pessoa tá conversando? Me conta. Então, olha, tem esse Dia Mundial da Escuta, que é celebrado hoje, dia 18 de julho, que foi criado para nos lembrar da importância da escuta ativa.
ativa. O que é uma escuta ativa? Aquela que vai além de simplesmente

simplesmente ouvir o que você tá falando, né? É um convite aí para você prestar atenção aos sons da natureza, ao ambiente sonoro, aos sons que influenciam nossas emoções, a nossa saúde, a forma como nos relacionamos com o mundo, né? Então, assim, escutar os barulhos que realmente faz a diferença, né? Que tem um valor afetivo pra gente, né? Eu lembro, gente, de um barulhinho. Vocês já devem ter ouvido eu contando aqui essa história, mas assim, era muito interessante, assim, o andar do meu pai. Ele colocava um chaveirinho no bolso, né? Ele prendia o chaveiro na... Como é que chama, Pipi? Aquele negocinho da calça? Esqueci o nome, gente. Não tem na calça? No cois? Aí ele prendia, né, o chaveirinho e ele... Aquele que passa o cinto, né? Aí ele pegava o chaveirinho, colocava ali, prendia e colocava o molho da chave, né, no bolso. Gente, aí meu pai tinha um jeito de andar e o jeito, né, que ele andava fazia um barulho específico, né, da chave. Vocês acreditam que uma vez, né, eu peguei um ônibus, aí a gente tava indo pra casa, né, e aí eu peguei uma parada num determinado ponto de ônibus, né, e aí o ônibus seguiu o seu caminho pra minha casa e ele fez uma parada mais à frente, né. E aí, de repente, eu ouço o barulhinho de uma pessoa andando com aquele barulhinho da chave, né, passando a roleta. Aí eu falei assim, gente, esse jeitinho aí dessa pessoa que tá andando com esse barulhinho dessa chave parece muito meu pai, né? Nossa, parece demais esse barulhinho do jeitinho do meu pai andar. Aí passou um pouquinho, quando eu vejo, era o meu pai. Então assim, eu peguei o ônibus num determinado ponto, né? E passou, o ônibus seguiu. E aí no meio do caminho, meu pai também pegou o mesmo ônibus, né? Mas assim, eu identifiquei que era meu pai só pelo andar e o barulhinho, né, que fazia, né, na chave, do barulhinho da chave que fazia no bolso dele. Então, assim, são esses, essa forma de escuta que transforma, que faz com que a gente tenha emoções por causa da escuta, né? Então, é isso. Que a gente tem uma identidade sonora única, né? Isso se torna, gente, meio que uma paisagem sonora, né? Ela conta histórias sobre quem somos, né? Meu pai era aquilo, né? A história do meu pai, de como eu sentia meu pai, né? Então, como vivemos e como cuidamos ou não dos espaços que ocupamos também, né? Então, que essa data, né, que é nos proposta aí, né, de Dia Mundial da Escuta, que a gente não esteja tão ocupados falando, né, mas que a gente possa escutar também. Escutar a natureza, escutar o silêncio, escutar quem está do nosso lado, escutar principalmente a nós mesmos, né? Você costuma ouvir a sua voz interna? Você tem aquele bate-papo com você? Milena, você tem esse costume? E aí, Milena? Hoje não mandou bem, hein? Ô, Milena, hoje você arrasou. Você escuta isso, Milena? É isso, né? Então eu deixo aí essa pergunta pra você, né? Se por apenas um minuto você desligasse aí, né? Do rádio, do celular, o que você ouviria? Se você pudesse aí se desligar desses aparelhos, né? Ou então do dia a dia, o que você iria ouvir? Um canto de pássaro, o vento passando pelas árvores, o som da sua própria respiração. Faz aí esse exercício, né? E me manda aí o que você gostaria de ouvir. Você gostaria de ouvir o quê? Se você pudesse abafar aí tudo, né? Por um minuto você desligasse tudo. O que você gostaria de ouvir? Me conta, tá bom? Ai, ai. E Marina Di tá aqui. Ah, lembrando da gente cantar parabéns pro Marcelo Duarte, meu povo. Hoje é aniversário dele. Marina Di já tá lembrando aqui. Didi, canta parabéns pro Marcelo Duarte, de Mirador no Maranhão. Ele tá aniversariando hoje. Também a Rosa Júlia em Goiás. Desejo tudo de bom pra cada um. Ah, deixa de coisa. Ai, ai.

Então vamos lá. Opa! Eita! Marcelo Duarte, começamos aqui, abrimos os trabalhos. E é isso, né, Pepe? Abrimos aqui os trabalhos para cantar parabéns para o Marcelo Duarte. Bom dia, Marcelo. Parabéns, Marirandi. A Nildinha de Porongatu também está lembrando de você com muito amor, com muito carinho. Desejando saúde, paz, prosperidade e muita luz aí. Que você se encharque do amor das pessoas que te amam. Que você viva momentos inesquecíveis nesse novo ciclo. Parabéns, amigo Marcelo. E já vou desejar, gente, um parabéns pra Rosa Júlia. Rosa Júlia, seja muito feliz com amor e carinho. Muita luz, saúde e prosperidade na sua vida. Marirandi desejando com todo carinho. E a Nildinha também de Porongatu, Goiás. Desejando o melhor pra você. E vamos já celebrar o Antonildo, gente. Ô, querido Antonildo. Antonildo que também vai fazer aniversário amanhã, né? A Marirandi tá aqui lembrando disso. Antonildo que tá passando por um momento muito difícil, né? Mas Antonildo, parabéns! Felicidades a você, meu amigo.

Necessário, porque é com ela que você vai vencer esse momento tão desafiador da sua vida. Então, saúde, meu amigo, paz no seu coração, né? Que você consiga vencer esse momento e que venha um ano novo de muita coisa boa para você viver com muita alegria. É a Marirandi e a Nildinha que tá aqui desejando o melhor para você nessa data tão especial. Felicidades para você, meu amigo Antonildo. É isso, né, gente? Já manda minha mensagem também para ele. Mas Marcelo Duarte, Rosa Júlia, parabéns vocês, aniversariantes de hoje. Felicidades, meus amores. E ela também manda um alô para todos os amigos e amigas que estão na escuta do programa de A Z e Didi. A Nildinha também pediu para parabenizar o Marcelo Duarte. Então, Marcelo, receba aí, tá? Eita, é a pessoa aqui falando: oi, Ana Pimenta, não sou Ana Pimenta não, homem, eu sou a Didi. Aê, bom dia, felicidades aí pra você. Mas ele tá aí contando que ele é de Natal. Moisés, tô aqui em Natal curtindo o seu programa e aqui está chovendo bastante. Opa! Oi, Moisés! Bom dia a você, querido! Tudo de bom? Agradeço sua participação aqui com a gente, viu? Valeu, menino! Deixa eu ver, Breno! Bom dia, Breno! Ele: bom dia, minha amiga querida Edileia Martins. Bom dia, Pipi, o homem mais famoso do Brasil e do mundo também, porque ele é conhecido internacionalmente. É isso, Pepe Caiabi? Bom dia para todos que estão ligados nesse sabadão. Bom dia para você, Marirandi. Bom dia também para Nildinha. Bom dia para Milena. Para todo mundo que tá ligado. E também um bom dia pro empresário do Ronaldo Ataíde, o seu Sebastião Dantas. Bom dia, seu Sebastião Dantas. E para todo mundo que tá sintonizado. Sabadão é bom demais. E também é cheio de alegria, é bom sempre ouvir a Nacional. Como é que é a sua rotina, Breno, no sábado? É diferente da rotina dos dias da semana? Depois me conta. Pipi, vamos de Taeme e Thiago, Ensina-me, vamos curtir. Peraí, deixa eu ver, gente. Ah, vamos lá, vamos curtir Ensina-me com Taeme e Thiago.

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0: Opa! Fala, Antônio Lopes! Bom dia!
1: Bom dia, trabalhando ligado no ponto do encontro. Um abraço aí pro Wesley, Brasília, Maria, Hilda, Nacia, Denete, Gina, Raquelzinha, Felipe Vieira. E hoje, Adilé, aniversário aí do Marcelo, dia 18, né?
0: É, dia 18.
1: Canta parabéns aí pro Marcelo, admirador, Marcelo Duarte. Hoje é aniversário dele.
0: Certo.
1: Canta parabéns pra ele aí.
0: Tá certo.
1: Oferece a próxima música aí pra ele. Toca pra ele aí, que ele gosta de ouvir, que eu sei. É, Américo Lopes, Diarista.
0: Tá
1: bom. Boa essa música.
0: Vamos curtir então.
1: Américo Lopes, Diarista.
0: Opa!
1: Prefeito a todos os ouvintes. Estão ligados no ponto de encontro, nessa manhã de sábado. Meu dia, de segunda a sábado, é normal. Acordo sempre cedo, né?
0: É.
1: Das 5h30 da manhã. Todo dia é a mesma coisa, de segunda a sábado.
0: Opa!
1: Obrigado aqui em Goiânia, hein? Antônio Lopes, aquele abraço. Bom dia!
0: Bom dia, Antônio Lopes! Obrigada por falar aqui, então, da sua rotina. E vamos cantar parabéns, né, Marcelo Duarte? Parabéns pra você, meu amigo querido! Muita paz, saúde, que haja muitas realizações aí na sua vida, muita bênção. E que você sinta aqui o carinho das pessoas que estão aqui mandando esse parabéns pra você, deixando todo o nosso desejo de que você tenha aí um feliz ano novo. Oi, Moisés, sem problema. Um beijão carinhoso aí pra você, meu amigo que tá em Natal curtindo o nosso programa. Diz que lá tá uma chuvinha boa, hein, Pipis? Bom dia! Oi, Reinaldo! Bom dia, minha querida amiga Adilé Martins. Como é bom no sábado estar ouvindo esta linda voz. Opa! Se possível, roda aí pra gente, Gabiraba, com Maurício Rabelo. E ofereço pra você, pro Pipi e todos os seus ouvintes. Obrigada, Didi. Obrigado, né? É o Reinaldo Neres, ele tá fazendo a boa união. Córrego do Marcelinho.

0: sabia, Milena? Eu acho legal, acho gostoso. O que, que você gostaria de ouvir, né? Assim, se, quando você desliga o celular, quando você desliga o rádio, quando você desliga a televisão, o que você gostaria de ouvir? Deixa eu ouvir aqui também minha amiga Luciana Espíndola, que tá oferecendo um cafezinho pra gente. Ó, Pipi, hoje tem bolo gostoso. Sabadão, é dia de bolo bom. Bom dia, Didi. Bom dia, Pipi. Bom dia a todos. Abençoado sábado pra todos nós. Didi, pra mim um sábado é o dia em que eu dou a faxina e uma organizada nas minhas coisas em casa. É bom demais. Oh, muito bom, Lu. Também, gente. Aí é o dia que eu consigo, né, organizar mais as minhas coisas. Eu tento dar a faxina. Nem sempre consigo, não, viu, gente? Falo pra vocês. Mas eu tento, né, dar uma organizada na casa, né? Aí eu tenho que também comprar algumas coisas no mercado pra semana. Oh, bom demais. E ela tá aqui já oferecendo um lanchinho pra nós, Pipi. Bolinho gostoso, aquele cafezinho gostoso também. É um bolinho de puba, minha amiga. Beijo, Luzinha. E o que, que você ouve aí, né? O que, que você acha que é bom, gostoso, né? De ouvir, né? Nesse Dia Mundial da Escuta, né? O que, que você ouviria, né? O que, que você deixaria? Quando você deixa de... É, se você pudesse desligar a televisão, colocasse o celular de lado e apenas escutasse, o que, que você gostaria de ouvir? Eu gostaria de ouvir isso, o som dos ventos. Gente, tem momentos assim que é tão gostoso, né? Aquele ventinho gostoso batendo e o vento, assim. Ah, é muito bom. Milena falou do som da chuva. Gostei, Milena. Manelzinho, tu chegou, pensei em ti agora, menino. Fala, menino.
1: Ô, Dito, fala da chave aí. Ah. A gente prendia na riata. Aí tinha aquele chaveiro que abria e fechava, a gente fechava na riata e agora ficava trac, trac, trac, trac, aquele barulhinho. Valeu, Di! Um alô aí pra Dona Eva.
0: Que lembrança boa, Manazinho. A riata, olha só, que legal. Hã? Você não anda de chaveiro, né? Meu pai andava, Pipi. Era bonitinho, meu pai. Era o jeitinho dele, gente. Ele colocava um sapato, a meiazinha bonitinho, uma calça e uma camisa sempre de bolso. Era o estilo do meu pai. O bolso, uma camisa de bolso. Aí, infelizmente, ele fumava, mas depois, quando ele ficou mais velhinho, ele parou de fumar, graças a Deus. Mas aí tinha lá a carteirinha de cigarro e o isqueirozinho dele. E aí no bolso da calça tinha o chaveirinho que fazia o barulhinho quando ele andava. Beijão, Amarelzinho! Grande abraço aí pra você. Antonildo! Beijo, meu amigo querido. Você que é o aniversariante de hoje. Fala, Saulo! Bom dia, querido!
2: Olá, Didi. Bom dia, Didi. Ah. Minha querida Edilê Martins, tudo bem? Eu mandei um áudio no zap da M, né? Mas acho que não tá online, né?
0: Não.
2: Mas... Até eu falei boa noite.
0: Boa noite.
2: Ainda tô na faixa da noite. Então, Didi, o meu sábado é diferente.
0: Ah, o que, que você
2: gosta? Eu levanto mais tarde um pouquinho, né? Como uma comidinha diferente.
0: Ah,
2: geralmente eu gosto de comer um trem assado, né? Ao sábado. Aqui na QNE, da Comercial Norte. De Taguatinga Norte, aqui tem um frango assado. Tem uma casa caipira aqui na Quenia 16, que vende um frango assado.
0: Oh, delícia!
2: Muito bom, um feijãozinho tropeiro, né?
0: Delícia!
2: Sou ouro. Então, Didi, eu quero pedir aí Seca Verde com Zezé de Camargo e Luciano.
0: Tá bom.
2: Eu ofereci pra você, o Pipi e a todos os ouvintes que estiver na escuta aqui.
0: Seca Verde.
2: Em Brasília, né? Cidade aqui do entorno.
0: Sim.
2: Lá pra Bahia... Passando pela Bahia, eu vou lá pro meu estadão do Piauí, né? Lá
0: vai
2: em Cristalândia do Piauí, minha cidade.
0: Ô, oh, coisa
2: oferecer
0: boa.
2: Pra quem estiver na escuta lá, né?
0: Faz uma boa viagem,
2: e todos Saulo. Esse povão aí, né? Esparramado aí nesse mundão de meu Deus.
0: Uhul!
2: Ok, um abraço.
0: Aquele abraço.
2: E eu quero pedir a foto da minha amiga hoje. Faz dia que eu não vejo.
0: Tá bom.
2: A foto dessa pessoa tão especial que você é.
0: Tá, joia.
2: Aquele
0: amigo.
2: Abraço. Um bom
0: aquele
2: fim de semana
0: abraço.
2: A todos.
0: Eu achei engraçado, Saulo, você falando, né? Que

hoje sábado é dia do frango assado, né? Lá na minha casa era domingo. Domingo, gente. Até a minha infância, acho que até os meus 15 anos, mais ou menos, era sagrado domingo ter peps, ter macarrão e frango assado. Frango! Não precisava ser assado, não. Era frango. Tinha que ter frango. Aí era aquele frango de aquele frango que a gente comprava na feira, não era o frango do mercado. Nessa época ainda não era, não tinha, né? Mas era aquele frango que matava na hora ali na feira. Aí você levava pra casa, tratava ele, né? Limpava ele. Era o almoço de domingo, não podia faltar. Tinha que ter o frango, aí podia ser cozido, podia ser diferente. E tinha que ter a Pepsi e o macarrão. É, era a única vez que a gente podia tomar um refrigerante, Pipi. Era só os domingos. E era de garrafa. Não podia outro dia, não, gente. A gente só tinha dinheiro pra comprar o refrigerante no domingo. E era a Pepsi. Ô, Marli Ferreira, de São Paulo. Ela, bom dia, Didi, sua linda. Sou a Marli Ferreira, passando para te desejar um ótimo sábado e mandar um beijo para Marley e a Júlia, que tá curtindo as férias na Bahia. Beijo, beijo para todos vocês aí da rádio. Tô aqui ligadinha, como sempre. Ô, Marli, que presente gostoso receber você aqui nesse sabadão, minha amiga. Marley e Júlia, então, tão na Bahia. Eita, só curtindo as férias, coisa gostosa. Beijo, Marli, para você. E tu, mulher, tu não vai também para Bahia, não? Vai curtir as férias, não? Depois me conta. E como é que é seu sábado aí? Que som você também gostaria de ouvir, né? Assim, se desligando a TV, desligando os celulares. Qual o som que você quer ouvir ou que você ouviria? Pipi, tem música pra pagar. Vamos pagar? Vamos lá. Qual é a primeira que a gente vai pagar? Diarista pro aniversariante, Américo Lopes. É isso? É?

0: de amor.
1: Muito bom, Breno! Você voltou aqui, ó, ele falou assim, Didi, a minha rotina, ela é maravilhosa, Edileia. Às 5 horas da manhã, já estamos de pé acompanhando o Luciano Barroso. Aí seguimos juntos até a hora do ponto de encontro do programa da Ana Pimenta também. Acompanhamos o Nacional Jovem, acompanhamos a Juliana Maia e acompanhamos também o Maurício Rabelo à noite. E também, como eu gosto de futebol, acompanho o futebol internacional. Aí eu acompanho o Madrugada Nacional, deixo aqui sintonizado e no outro dia tudo de novo. Mas no sábado, como é que é no sábado? Edileia, eu gosto muito de futebol da Nacional, é bom demais acompanhar vocês, tá? E no sábado de dia eu acordo mais cedo ainda pra esperar o programa Ponto de Encontro. E vou dormir mais tarde, não... Ah, peraí. E também, dormir mais tarde não dá muito certo não, porque a gente precisa estar ativo batalhando de lá e no sabadão cuidando da casa, né? Verdade, isso mesmo. No sábado a gente acompanha o Nossa Terra, que é bom demais. Ê, Breno, você tá ligadinho aí na Rádio Nacional da Amazônia, hein? Que bom saber disso. Beijão carinhoso pra você. Ele acompanha a programação toda. Jesus, que homem, gente. Olha, demais. Raimundo Silva, de Serra Azul, no Pará. Como é que tá tu, homem?
2: Bom dia, Edileia. E aí, grande amiga. Hoje tá um sábado muito bom aqui, né? Eu ia ouvindo aqui, muito sol, muito vento, né? Mas estamos por aqui. Tô aqui na escuta. Eu liguei o rádio agora.
1: Ah, que massa.
2: E passar aqui um alôzinho, que ontem eu não passei, com meus amigos, minhas amigas. Começar com um alô bem especial para a Helena de Bom Jesus da Selva, no Maranhão. O Raimundo Brito, na Vila Pimenta, no Maranhão. A Aldenoura, Indiana, no Maranhão. E para Nildinho, para um gato Goiás. Mais um alô especial para a Maria Irani. Já falei com ela hoje, mas é mano. E para o Deodete Barro, que ele me mandou mais um alô lá em Minas Gerais. Dizer pro Deodete Barro que semana que entra eu tô subindo aí no rumo de Minas Gerais também, né? Na mesma região que ele vai, não, né? Que ele mora. Eu aqui pro sul de Minas. E um bom dia mesmo.
1: Bom dia! Raimundo, vem participar com a gente. Conta aqui da sua rotina. E também conta aqui se você desligasse aí a TV, desligasse o celular, que som você gostaria de ouvir, que som você gosta de ouvir. Muita gente aqui falando do barulhinho da chuva, gente falando dos pássaros, gente aqui... Tem o meu amigo, né, o Moisés, falando, né, do som... da maré, né? Gente, eu gosto de ouvir o som da maré, Didi. É tão gostoso, muito lindo, assim, o som, né? Das ondas quebrando. E vai, é tão bom. Ô, Moisés, saudade do mar. Gente, eu sou uma pessoa apaixonada pelo mar. Nossa, se vocês me perguntarem, assim, uma paixão que eu tenho é pelo mar. Gente, eu bato o olho e aí vejo aquela imensidão. Nossa, mas assim, é tão imenso, assim. E aí eu penso sempre no amor de Deus. Porque eu não é, Pipi? Não sei, assim, aí vão falar, aí, Didi, você é muito, né, brega, né? Gente, não, mas assim, nossa... Eu é um negócio, assim, aí eu falo, gente, o amor de Deus é tão imenso que você não consegue ver, né? E é o mar, né? O mar, ele tem isso, né? Você não consegue ver onde ele termina. Então é infinito. Ô, paixão linda pelo mar, viu? Ó, deixa eu ver quem mais tá aqui dando um oi. Maísa já deu o recadinho dela. Pipi, eu tenho que pagar a música, né? Vamos lá, é Seca Verde? Não, é Gabiroba. Do Maurício, vamos.

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0: bonitinho! Achei muito lindinha essa música, gente, do Cabelo do Leão, Camalu e sua turma. Julinha, lembrei de você, Julinha, linda, maravilhosa. A Julinha, que é filha da Marleide, sobrinha da Marli Ferreira, lá de Taboão, Taboão da Serra, né? Beijo carinhoso pra você, Julinha. E olha, gente, essa música eu ouvi lá no Abracadabra, do nosso programa novo, que tá rolando aos sábados, às 8 horas da manhã, viu? Fala, Marleide, ou será que é a Julinha? Deixa eu ouvir aqui.
1: Oi, Titi.
0: É a Julinha. Oi, linda. Como é que você está?
1: Oi, Titi. Tudo bem?
0: Tudo.
1: Eu quero mandar um alô pra minha tia Marli.
0: Ah.
1: Eu acabei de ouvir o recado dela.
0: Foi.
1: Eu também quero pedir a música Aquarela.
0: Tá.
1: Obrigada.
0: Bom.
1: Beijo.
0: Oh, beijo. Aquarela com Toquinho. Marleide, beijo pra você, Julinha, também beijo. E ela mandou esse alô super especial aí pra Marli Ferreira. Didi, quero ir pra Bahia nessa época, é pra quem pode. Faz ideia, né? É, mês de férias, né, Marli? E eu tô aqui, Didi, trabalhando. Meus finais de semana eu trabalho também. Mas é uma escolha minha e tá tudo bem. Pretendo ir nas férias no final do ano, se der tudo certo. Ah, Marli, querida, um beijão. Eu sei como é que são essas questões aí de trabalho. Você trabalha com o quê? Você trabalha autônoma, isso? Mas já quero saber aí mais de você, contando um pouquinho aí do seu sábado, tá certo? E eu super entendo, né? Férias é danado mesmo, né? Pra viagem. Então, eu acho que o final de ano também é muito também corrido e muito também caro, mas é um momento também de gostoso de ficar com a família. Beijão, Marli! Beijo, minha linda Julinha. Lembrei de você agora com essa musiquinha do Cabelo do Leão, tá? Seu Antônio de Alvorada do Oeste. Bom dia, seu Antônio.
2: Oi, Dilaia Martini. Bom dia. Opa. Aqui é o Antônio, aqui da região aqui de Alvorada do Oeste, Rondônia. Edileia Martini, estamos na sintonia do ponto de encontro.
0: Opa.
2: Nessa manhã de sábado, hoje, dia 18 de julho de 2026.
0: Isso.
2: Desejando tudo de bom para você, Edileia Martini, que está apresentando o ponto de encontro.
0: Oh,
2: o Pipi, que está na técnica de edição, e para todos os ouvintes que estiverem na sintonia do ponto de encontro. Aí é o seguinte, Edileia Martini, eu queria ver se a gente pediu o Pipi, que tá na técnica de edição, para rodar uma música aí para mim, fazendo um favor.
0: Qual?
2: O nome da música é Essência da Paixão, com Grupo Revelação.
0: Gente, agora
2: oferecendo a música para você, Edileia Martini, que
0: está
2: apresentando
0: o seu Antônio pede essas
2: músicas. O Pipi,
0: que
2: tá na técnica de edição, e para todos os ouvintes que estiverem na sintonia. Aí eu quero que você canta parabéns pro Marcelo Duarte, lá de Mirador, no Maranhão.
0: Isso.
2: Que tá de aniversário. O Antonildo, lá de Altamira, no Maranhão. Desejar a eles felicidade, muitos anos de vida. E para todos os aniversariantes também do dia de hoje, amanhã e sempre, estamos aqui na sintonia do ponto de encontro de boa, Edileia Martini. Valeu.
0: Valeu. Vamos lá, Pipe, celebrar aí os queridos. Marcelo Duarte, parabéns, querido. Muita luz, muita realização, felicidade para você, que você tem aí, né, no seu coração o carinho dessas pessoas, que no final do dia você possa agradecer a Deus por todos que, né, desejaram tantas coisas pra você. Hoje tem a Rosinha Júlia também, que ela seja muito abençoada. Oi, Rosinha, um beijo carinhoso pra você, linda. E também vamos lembrar do Antonildo, que vai ser amanhã, mas vai ser um festão pra ele. Felicidades, meu amigo. Saúde.

0: Que é o que a gente quer desejar pra você com todo o nosso carinho. A Iracema também tá aí ouvindo a gente. A Iracema é aqui de Brasília, não é isso, menina? Oi, Iracema, bom dia! Como é que você está? Grande abraço! De onde você é, Iracema? Onde é, aqui no DF você mora onde? Beijão, menina querida! Valdemar de Compresa! Oi, bom dia!
1: Bom dia, amigos da Rádio Nacional da Amazônia.
0: Opa!
1: A gente da missão Miceanama atracou hoje às 3 horas da manhã aqui em Manaus.
0: Opa!
1: Estamos esperando o pessoal acordar, tomar um café. O sentimento é de dever cumprido.
0: Que legal!
1: Muito legal, uma missão maravilhosa. Quem tiver a oportunidade de participar, que venha. Ontem à noite nós acabamos de contabilizar e a gente chegou ao número impressionante de 2.092 atendimentos.
0: Caramba, gente!
1: Todo tipo de atendimento, né? Médico, odontológico, farmacêutico. E o cadastramento, né? A gente cadastrou 642 pessoas. Então, porque cada pessoa, ela passa por mais de um atendimento. Então, por isso que foram cadastradas 642 e gerou 2.092 atendimentos, porque às vezes teve pessoa que passou no médico, é um atendimento, dentista, outro mais um, psicólogo, mais um.
0: Olha, que demais!
1: Então, foram 642 vidas impactadas.
0: Que sensacional!
1: Pela missão Ceanama. Muito legal, muito bonito, maravilhoso. Hoje eu tô aqui já tirando as últimas imagens aqui do nascer do sol. Hoje nós já estamos no Rio Negro.
0: Gente, é tão bonito.
1: Encostados aqui já dentro do município de Manaus.
0: Quero ir um
1: aguardando para fazer a reunião final, um café da manhã.
0: Oh, delícia.
1: E vamos que vamos. Agradeço a vocês da rádio pela oportunidade, pela divulgação. Teve gente que chegou lá sim, falou que ouviu na rádio, veio correndo para ser atendido. Isso é muito gratificante. Saber que vocês exerce um papel tão importante na vida dos brasileiros e principalmente aqui na Amazônia.
0: Ah, que massa, gente! Que legal! Acredito que muitos ouvintes, né, talvez não tenham ouvido, mas muitos devem ter ouvido, né, que eu passava aqui, né, a mensagem do Valdemar. Ele mora em Mato Grosso, mas ele faz parte de uma missão chamada Missão Ceanama, que é um barco hospital que percorre, né, as comunidades ribeirinhas aí do Amazonas, né? E aí eles foram para essas comunidades, eles foram para a cidade, município de Anamã, e aí eles levaram, né, atendimento odontológico, atendimento ginecológico, atendimento, né, psicológico também, levou, né, muita informação, levou também comida, levou material escolar para as crianças, fizeram brincadeiras, fizeram atividades muito legais para essas pessoas. Então, que legal que esse barco, né, com esses profissionais ajudou as comunidades. Espero que ano que vem tenha mais. E obrigada, Valdemar, pela, né, por contar aqui, por falar do final, né, de como vocês estão aí. Brigadão, Valdemar, que alegria receber sua mensagem por aqui hoje, tá bom? Grande abraço para você, bom retorno, espero que você volte logo para sua rotina, mas com muito um coração quentinho de ter feito uma missão muito bonita. Beijão! Pinha de Curvelândia, Mato Grosso.
2: Bom dia, Edilé, bom dia.
0: Bom dia.
2: Bom dia com muita paz, com muita alegria.
0: Opa.
2: Tô passando para lhe pedir que canta os parabéns para Marcelo Duarte. Hoje é aniversário dele. Quero desejar a Marcelo um feliz aniversário com muitos e muitos anos de vida. Parabéns, Marcelo. Felicidade.
0: Ele só fala com o homem aqui.
2: Longas datas, papai do céu. Te abençoa, te guarda e te proteja, você e sua família.
0: Marcelo, grande abraço pra você, menino. Felicidades. Agora a Penha também desejando tudo de bom pra você, com muito amor, com muito carinho. Receba, menino. Olha só esse carinho bom que todo mundo tá mandando pra você nessa data toda especial. Eita, menino feliz aí, sendo abençoado, como diz Nona Laurita. Ô, menino abençoado. A Titia Marli, querida, tá aqui. Te amo, Júlia! Obrigado pela música. E aproveita bastante as férias, viu, Júlia? Titia Marli aí, desejando o melhor pra você. Pipi, Gabi, deixa eu pagar mais música. Qual que eu vou agora, menino? Seca Verde. Vamos curtir, Antônio Lopes.

0: querendo, hein, Pipes? Helena de Bom Jesus da Selva, bom dia, minha amiga.
1: Bom dia, sou eu, Helena de Bom Jesus da Selva. De canta parabéns para o Marcelo, que está de aniversário hoje. Eu desejo tudo de bom a ele. Né? E canta parabéns também, né, para Antonildo, que vai estar de aniversário amanhã.
0: Sim.
1: Eu desejo tudo de bom a ele, saúde, né, que ele está precisando muito.
0: Verdade.
1: E felicidade. Deixa o meu abraço para todos.
0: Que bom.
1: Abraço, Dinho.
0: Helena, que carinho bom que você trouxe aqui, né, meu amor? Parabéns, Marcelo. Parabéns, Antonildo. É, a Helena falou, né? Você tá precisando de muita saúde, então que a gente possa mandar aqui toda a energia boa da saúde pra você, viu, meu amigo? Beijo, super carinhoso, tá certo? Helena de Bom Jesus das Selvas passando aqui, dando um oi pra gente. Joãozinho deve estar lembrando também dos aniversariantes. Vamos
2: oi,
0: lá.
2: Meus amigos da Rádio Nacional da Amazônia, bom dia. Oi, minhas amigas da Rádio Nacional da Amazônia, bom dia, bom sábado, bom final de semana.
0: Beleza.
2: Eu gostaria que quem fosse fazer o programa hoje, cantar parabéns para as pessoas aqui que fez aniversário e que tá fazendo.
0: Tá.
2: Aí quem fez aniversário dia 16 foi Ana Paula Arosa, atriz da Globo, dia 16.
0: Tá bom.
2: E agora dia 18, quem tá fazendo aniversário dia 18 é Marcelo Duarte.
0: Marcelo Duarte.
2: Miradouro, Maranhão, mas agora tá Sucupira, no Maranhão também. Aí também, hoje, dia 18, quem tá fazendo aniversário hoje, dia 18,
0: sim,
2: é Rosa Júlia.
0: Rosa Júlia, estamos aqui celebrando ela.
2: Goiânia, Goiás. E também hoje, dia 18, quem tá fazendo aniversário hoje também, cantando no hoje, dia 18, é Isabel Miranda.
0: Ah, Isabel.
2: Lá da região lá de Lagoa Real, interior da Bahia. Tá completando hoje. Aí, quantos parabéns para essas pessoas maravilhosas. Eu ofereço a música do programa para os aniversariantes e para vocês aí da rádio e para os ouvintes e para os meus amigos correspondentes de Azeite 100, para não esquecer ninguém. E pode divulgar meu número aí, tá bom?
0: Tá,
2: eu agradeço.
0: Obrigada.
2: Aí quando for amanhã tem mais aniversariante. Aí amanhã eu mando, no domingão eu mando aí. Mas
0: tá,
2: no domingão
0: tem
2: só tem uma pessoa
0: querido.
2: Só fazendo aniversário amanhã, dia 19, tá bom? Muito
0: amanhã
2: obrigado e um bom dia,
0: né?
2: E um bom trabalho a todos.
0: Tá.
2: Fica
0: bom.
2: Todos com Deus. Tchau.
0: Tchau.
2: Obrigado.
0: Bom. Valeu, menino. Ó, oh, dona Sula, dona Maria da Soledade, Pipes.
3: Minha linda querida do meu coração maravilhosa. Bom dia a todos aqui da Nacional e bom dia a todos que estiver ouvindo essa rádio maravilhosa, que é Sula das Cabeceiras do Angelim Piauí, que tá falando.
0: Oba.
3: Didi, eu quero que você cante os parabéns pra Luz, Lorlene e Santa Filomena Piauí, que hoje, que ela fez aniversário ontem, mas hoje eu tô pedindo pra você cantar uns parabéns pra ela e mandar o áudio de volta pra mim, mandar pra ela, Lorlene, a minha nora. Que ela agora vai ser mamãe, tá esperando
0: legal.
3: Um filho.
0: Que linda.
3: E tá muito feliz.
0: Que
3: e canta os parabéns pra minha nora, Lorlene, de Santa Filomena, namorada de Maurício. E manda o áudio de volta pra mim mandar pra ela, tá bom, minha amiguinha?
0: Ah,
3: te
0: tá
3: amo,
0: certo.
3: Um beijo.
0: Oh, que coisa boa. Lorlene, olha, canta aí, né, Pipes? Parabéns pra essa menina bonita. Que felicidade, viu, dona Sula? Que alegria. Lorlene, muita paz, saúde pra você. Parabéns aí, né? Você tá gravidinha. Então, que Deus te conceda, né? Muita força, muita alegria, muitas bênçãos para viver esse momento. Que venha um ciclo renovado aí, para você curtir esse bebezinho que tá chegando com muita felicidade. Parabéns, a sua sogra tá desejando o melhor para você, com muito carinho. Paz e amor para você, querida. É isso, né, gente? Lindo! E olha quem chegou! É ele, Pipi! Nosso amigo, seu Antônio Faria, meu pai no mato. Fala, seu Antônio!
4: Como vai você?
0: Oh, meu Deus!
4: Ainda estou aqui.
0: Jesus!

0: Alô, Edileia, bom dia.
1: Você.
0: Bom dia para todos os ouvintes, bom dia para quem estiver na técnica de som, bom dia a todos que fazem esse maravilhoso programa com você, passando e desejando aí um feliz sábado, um feliz final de semana, um dia abençoado com muita alegria, muita paz, muito amor, que tudo de bom nos venha acontecer hoje e sempre. Um forte abraço a todos. Um beijo no coração de cada um. De Rurópolis vai ficando seu amigo e ouvinte, o Antônio Faria. Feliz final de semana, hein? Um forte

E vamos lá, Pipis, que ele traz as mensagens dele, super bonitas. Vamos lá. Na verdade, eu queria estar escrevendo aqui um assunto polêmico ou qualquer outra coisa. Mas eu decidi que quero falar sobre esse assunto que para uns é simplório demais, mas no meu entender é sempre importante e que está relacionado ao nosso comportamento. Quero dizer que passamos a maior parte do tempo olhando os erros dos outros e nunca queremos mudar os nossos. Entendo que somos responsáveis por cada ato que praticamos e mesmo assim, às vezes saímos atropelando a vida sem tirar um tempo para pensar no que podemos melhorar. Eu decidi que o próximo amanhecer eu vou mudar, começando por corrigir os meus erros. Só então eu vou poder fazer deles um novo aprendizado para o meu hoje. Ainda vou poder avaliar os meus acertos e olhar para trás sem culpar e me tornar um ser humano melhor. Sei que não posso mudar as pessoas, mas eu posso mudar. Acho que já é um bom começo. A partir do próximo amanhecer, vou respeitar as pessoas que estão próximas de mim como elas são. Aceitar os acontecimentos da vida como se fossem parte de uma caminhada que tenho percorrer. Só não posso desistir de poder amanhecer todos os dias com esperança que um novo dia recomeça e que eu vou estar melhor que ontem. Não quero exigir de mim nem de ninguém um modelo de perfeição. Quero sim viver minha vida sem medo, sem culpa. Eu só quero ser feliz e viver a vida sem exigência. Pois cada dia já é suficiente para minha renovação. Desejo a todos que ao acordar possam refletir que ainda há tempo para recomeçar e mudar tudo aquilo que te incomoda sem culpa. Aí, sempre arrasando. Uma coisa que o senhor falou, né, Zé Antônio? Gente, sempre começa por nós, né? O outro é só o outro, gente. Mas se eu não quiser perdoar, se eu não quiser mudar, não adianta. Não vai ser o outro que vai fazer isso por mim. Arrasou, como sempre, meu amigo querido. Valeu pela participação. Pipizinho, vamos pagar a música da Julinha? É Aquarela, né? Julinha, vamos curtir, amor!

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0: 11 horas e 31 minutinhos em Brasília. Olha só. Ó, minha amiga Lu tava comentando, Pepi, que ela gosta de ouvir os barulhinhos das criações dela, dos bichinhos e também dos pássaros. Ah, que delícia! Pepi lembra dos pintinhos, aí piu, piu, piu, piu, piu. E os passarinhos, piu, piu, piu. Ai, que bom! E eu acertei o bolinho, Pepis. Ah, é um bolinho de farinha de pulpa. Delícia, amiga. Obrigada por esse cafezinho. Tão gostoso, maravilhosa. Sandrinha, da Guiana Francesa, ela, bom dia, Didileia. Didi, ó, no sábado eu vou à feira e depois preparo o almoço. Hoje eu estou querendo aqui fazer, tô fazendo arroz e feijão. Tá, ela tá portuguesa hoje, viu, gente? Que ela tá, escreveu a fazer. Oh, meu Deus do céu. É, feijão e arroz junto com bife de fígado. Meu Deus! Ah, meu pai amado! Como é gostoso! Um bife de fígado bem acebolado. Jesus! E depois vou fazer a siesta. Nossa, essa mulher tá muito europeia hoje! E só no domingo e na segunda que eu limpo a casa. Hoje e amanhã ponho as roupas pra lavar, pois são uns dias de luz e a água é mais barata. Interessante. Ah, tem um dia que a água é mais barata. Ih, é? Olha que interessante, Sandrinha. E cheiro, tô aqui na escuta. Cheiro a todos os meus amigos e amigas e obrigado. Oi, Sandrinha. Ai, Sandrinha, gostei dessa história aí, menina. Olha, tem um dia de luz e água mais barato. Interessante, que legal. Mas, amiga, um arrozinho com feijão, um bife de fígado aceboladinho. É coisa boa, Pipi. Meu Deus do céu. Mulher, tu, ó, deixou aqui com água na boca. Ainda mais já tá chegando a hora do arroz. Eita, Sandrinha. Beijão, meu amor. Grande abraço pra você, menina. Rosângela, minha professora de palavras.
1: Bom dia, Pipis. Bom dia, ponto de encontro. Cheguei, Brasil. Cheguei, eu, Rosângela, aqui de Rio Branco, que tô marcando meu ponto pra não pegar falta.
0: Aê.
1: Isso aí, cheguei, Brasil. Hoje é o quê? Sábado. Dia de terapia, de tomar suco,
0: de, terapia,
1: de molhar as palavras.
0: Pipis já tá querendo molhar as palavras.
1: Mas só
0: dele.
1: Depois de 11 horas, amiga, porque eu vou pra casa de mames, chegar lá fazer o almoço, aí depois das obrigações é que vem a terapia. É isso mesmo. E amiga Adilé, se você puder, por favor, toca aí a música da Fazendinha, que a Belzinha queria escutar. Se tiver a música da Fazendinha, se não tiver, música pode ser aquela. Alecrim, alecrim dourado que nasceu num campo CCC meado.
0: Ah,
1: aí eu ofereço pra eles, tá? Pra Isabel Coador, que ela gosta dessa música. E também dedicar a minha amiga, Dona Geralda. Não tá podendo escutar o programa, amiga. Mas se você puder mandar o retorno pra me mandar pra ela, segunda-feira ela vai estar de volta escutando o programa. Um abraço a todos os ouvintes e parabéns pra todos os aniversariantes. Antes, o Antonildo, o Marcelo Duarte, que Deus abençoe ele e seus familiares. Amém.
0: Amém.
1: E tchau, Brasil.
0: Tchau, Brasil.
1: E tamo junto e misturado. Cheiro cheiroso, maninha. Tchau. Tchau, Pipi. Tchau, Edileia.
0: Gata linda, maravilhosa. Oi, GG. Olha só, tô aqui na mensagem da Rosângela, lembrando de você com muito carinho, com muito amor. Você, minha queridona, um beijo, minha musa inspiradora. Ai, GG. Valeu, olha, espero que você esteja aí, que seja super bem, tranquilinha, viu? É, tô logo te esperando pra você voltar a escutar a gente com muito amor, com muito carinho, tá? Beijo, GG, tudo de bom. Ó, a Rosângela falou, Didi, eu gosto de ouvir o canto dos pássaros todas as manhãs aqui no meu quintal, isso me fascina. Gente, que legal que vocês apreciam, né, o canto dos pássaros. Gente, olha, hoje mesmo, quando eu tava lá arrumando a minha caminha, porque eu levanto e já arrumo a minha cama, gente. Se eu não fizer isso logo, nossa, o dia ainda não começou. Aí eu já levanto, arrumo minha caminha, aí lá os passarinhos, tchau, tchau, tchau, tchau, tchau, tchau, uma festa. Aí eu, gente, dando a Nilzinha Ela me encanta, porque aí eu só lembro. Olha os pássaros de Dona Nilzinha, louvando a Deus. Em falar nisso, ela chegou, Pipi. Fala, minha nutricionista.
2: Oi, querida. Esse sábado maravilhoso. Tá tudo bem, graças a Deus. Um sol maravilhoso. Bora almoçar mais de hoje.
0: Bora.
2: Gostei franguinho de novo.
0: Ó, franguinho, Pipi.
2: Olha meu franguinho, ó. Gostoso. Já vai estar ali preparando.
0: Pode vá.
2: Tem a coxinha, duas coxinhas para todos os pipis. Nesse sabadão maravilhoso. O alô, divino maravilhoso, alô, Raquelzinha. Olha, tem feijãozinho, com bastante verdura, coentro pará, chicora, pimentadinho junto para cozinhar. Feijão, aquele molhinho gostoso. Pois é. Arrozinho integral, feijãozinho no molho. E aí, depois do almoço, tem suco de limão.
0: Sempre saudável. É.
2: Um abraço, Marli de Altamira.
0: Oi, Marli, linda.
2: Ele é certo com a galera do Pipi, né? Não sabe o que fazer hoje.
0: Bora.
2: Ele disse que vendeu o avião, mas aí vocês alugam. Aluga o avião do Gasparzinho, disse que vendeu pro Gasparzinho.
0: É, o Gasparzinho também vai e agora. O
2: Gasparzinho, que traz ele também. Vai, são os três no avião. Maravilhoso. Aí assim, um Gasparzinho vai só ganhar dinheiro, só ganhar freta pra ir pro Pará.
0: Então vamos. Vou comer franguinho.
2: Deus abençoe.
0: Gente, vai ter bife.
2: Parabéns pro Marcelo aí, toca aquele hino. Você é especial, com Daniel e Samuel. Toca aquele hino pra ele, pra toda a família. Pois é, estamos bem. Graças a Deus.
0: Opa.
2: Toca aquele hino. Você é especial com Daniel e Samuel. Parabéns, Marcelo. Que Deus abençoe. Essa data se repete por muitos e muitos anos.
0: Então vamos lá, né, Pipis? Parabéns, Marcelo! Aê! Marcelo! Parabéns, Marcelo! Parabéns! Felicidades pra você! Beijão carinhoso, menino lindo! Opa! E também pra Rosa Júlia, e também pro meu amigo Antonildo. E a Valerinha também tá aqui, Pipis! Oi, meu amor, Valéria! Ela... Oi, filha! Bom dia! Bom dia, meu rei! Bom dia a todos os meus ouvintes, sem exceção. Hoje, no Dia Mundial da Escuta, Didi, resolvi ligar o meu aplicativo. E olha quem está fazendo o programa. A minha filha querida. Oh, meu amor, que carinho bom. Sabe, Didi, tem bastante tempo que não te ouço. Eu ainda não tenho vontade de ouvir nada. Mas eu estou me cuidando, tomando medicação natural... Logo, logo voltarei à minha rotina normal. Cante parabéns para todos os aniversariantes de hoje, dos dias anteriores e, por favor, mande um grande abraço para as meninas do grupo Mulheres Pães. Enfim, todos que estiverem aí sintonizados. Um ótimo final de semana. Abraços para Dona Eva e desculpa a mensagem longa. Daqui uns dias estarei de volta. Beijos, te amo. Uhul, Pipi, ela vai voltar! Ela vai pegar esse voo ainda voando pro Pará, voando pra Nacional. Uhul! Beijo, minha amiga. Tudo de bom pra você, querida. Ô, minha linda, vai tudo ficar bem. Que bom que hoje você tá aí escutando. Que a gente leve amor, que leve carinho pra você nessa escuta, tá? Um beijão super especial pra você. Parabéns, né, pro Marcelo, pra Rosa Júlia, pro amigo Antonildo, que amanhã tá em festa. Obrigada por você tá aqui fazendo esse carinho tão gostoso. E eu tô aqui na torcida pra que você fique bem quanto antes, tá? Parabéns, aniversariantes! Valerinha também tá desejando o melhor pra vocês, coisa linda! Jacira de Goiatins.
3: Bodileia, bom dia, tudo bem com você e sua família? Bom dia para todos os ouvintes da Rádio Nacional.
4: E também é cheio de alegria, é bom sempre ouvir.
3: Bodileia, o que aconteceu com o nosso amigo Antonildo? Manda um alô para mim, tá bom?
0: Tá bom.
3: Você tá ouvindo você falar aqui, ó. Vem aqui no meu radinho de pila em cima da mesa, na cozinha.
0: Meu amor. Jacira, ele tá dodói, meu amor. E logo, logo ele vai ficar bem. A gente está aqui desejando o melhor para ele, saúde, muitas coisas maravilhosas para ele, tá bom, minha linda Jacira? Tudo de bom, querida. Deixa eu ver, a Ângela também chegou. Fala, Ângela.
1: Bom dia, Didi. Eu quero também que você cante os parabéns pro Marcelo Duarte. Eu quero que Deus abençoe ele. Deus derrame uma chuva de bênção na vida dele.
0: Amém.
1: E Deus abençoe. E para todos os aniversariantes do dia também, viu?
0: Tá bom. Muitos
1: parabéns para eles aí, viu? Um abração aí, gente.
0: A Ângela lembrando também do Marcelo, da Rosa Júlia e também já mandando um parabéns pro Antônio da manhã. Amanhã vocês façam festa para ele, viu, gente? Deixa eu ouvir agora Erivelto.
5: Olá, bom dia, minha querida princesinha de Leia. Tudo bonzinho,
0: Oi,
5: Leia?
0: Bom
5: tudo
0: dia.
5: Na paz?
0: Tudo
5: meu
0: bom.
5: Amigo Pipi.
0: Oi, Pipis.
5: Hoje é dia do Pipi se esbaldar, né, Pipi?
0: Hey, eita, Pipi.
5: Pipi que é fera demais. Edileia, tô passando por aqui pra deixar os parabéns aí pro meu amigo Marcelo, né? Desejar aí todas as felicidades, amigão de longa data. Que Deus possa estar abençoando ele e família, tá certo?
0: Uhum.
5: Edileia, eu troquei de número, Edileia. Meu número deu problema, tive que trocar, né?
0: Vou salvar aqui,
5: depois de tantos anos. É, quero deixar meu número aí, Edileia.
0: Deixa.
5: Quem quiser pegar meu número aí, né? Uhum. E quem já tem, pega pra mim, pega o número, por favor, e... Quem não tem, se quiser pegar, eu vou deixar, viu?
0: Tá.
5: É o 77988664932.
0: Uhum.
5: Repetindo, tirururu.
0: Repita.
5: 77988664932.
0: Uhul!
5: Tá certo, minha querida,
0: tá certo.
5: Edileia. Edileia? Salva meu número aí, Edileia, no Zap da Nacional.
0: Aquele abraço. Aquele abraço. Aí, gente, 7798.

0: 88-66-4932. Quem quiser, me fala aqui que eu passo, tá? Beijão, Erivelto. E obrigada por lembrar do Marcelo Duarte, querido.
1: Eu

0: Bom dia para você, bom dia para todo mundo ligado aí no ponto de encontro. Edileia, eu tô ouvindo aqui pela internet, viu? Pelo rádio, hoje o sinal não tá muito bom.
1: Ixi.
0: Mas quero no ensejo aqui para mandar os parabéns pro nosso querido amigo Marcelo Duarte, Mirador Maranhão, desejando para ele toda a felicidade do mundo, paz, que é o mais importante, né? Saúde e muita prosperidade. Falou, opa. Marcelo Duarte. Gostaria de ouvir a música do Copacabana Beach. Mel da sua boca.
1: Opa.
0: Bom dia, Edileia. Bom dia.
1: Beijão, querido.
0: Oi, Edileia. Cante os parabéns pro Antonildo. Tá fazendo aniversário de hoje, tá?
1: Amanhã.
0: Ou amanhã, me parece?
1: É amanhã.
0: Bom dia mais uma vez, tá bom?
1: Tá, joia.
0: Já tô ouvindo pela rádio aqui agora, tá?
1: Oh, que bom! Um grande abraço, meu povo amado. Tudo de boa aí pra você. E parabéns pro Antonildo, que faz aniversário amanhã. Mas amanhã vocês vêm fazer festa pra ele, hein, gente? E parabéns, Marcelo Duarte. O aniversariante apareceu, Pepi. Fala, Marcelo Duarte.
2: Alô, minha amiga Edileia Martins.
1: Bom dia, querido.
2: Alô, Rádio Nacional da Amazônia. Edileia passando aqui para desejar um excelente fim de semana a todos. Agradecer os amigos, as amigas que estão me parabenizando. Eu já agradeço. Estou aqui na sintonia, te ouvindo aqui pelo Rádios Net, né? Só quero agradecer a cada um. Vou falar o nome de ninguém para não cometer aí um grande equívoco, né? Mas agradeço os amigos, as amigas que estão me parabenizando. Agradeço aí as homenagens, né? Já pude ouvir aqui a diarista com o Américo Lopes,
1: que
2: oferecido
1: bom.
2: Aí pelo Anelio Antônio Lopes.
1: Que bom.
2: E agradeço a cada um aí do fundo do coração. Gostaria que você tocasse para me ouvir com Andréia Andrade, só por telefone.
1: Vamos lá, Pepe, só por telefone.
2: Marcou muito na minha vida, aos anos de 2012 a 2013, ainda hoje marca, né?
1: Oh, que lindo!
2: Marca, né? Não deixa que as lembranças continuam. Então gostaria de ouvir aí Andréia Andrade só por telefone. Porque a diarista também fez parte da minha vida e continua fazendo, né?
1: Que legal!
2: Então, minha amiga, toca aí pra mim, por gentileza. Deixa um abraço aí a todos os ouvintes, a todos os amigos, né? E agradeço também você pelo carinho, pela amizade, o Pipi Caiabi, né? A cada um dos ouvintes, dos amigos da Rádio Nacional da Amazônia. Marcelo Duarte por aqui na sintonia até o Nossa Terra, ou seja, até as 2 da tarde.
1: Uhul. Vamos lá, Pipes. Então, Marcelo Duarte, parabéns, meu querido. Muita luz aí, saúde, que viva aí um novo ciclo, né? Pra curtir o seu neném que tá aí crescendo cada vez mais, pra estar do lado das pessoas que te amam, da sua esposa, né, da sua filhinha. Então, parabéns, Marcelo. Muita luz, muitas realizações e vitórias nesse ciclo renovado. Vamos curtir a música, Pipes?
3: Só por telefone.
1: Vamos curtir.

0: Muito bom. Deixa eu ouvir aqui, Luzinha. O que, que você mandou, amiga? Olha aí, Didi, pro Pipi. Ouvi um pouquinho desse som. Amei. Ah. Bom demais. Ela só gravou um som, Pipi. Muito bom, gostei, Luzinha. Marli Batista, bom dia, Didi, bom dia, Pipi, bom dia a todos os ouvintes. Didi, eu também gosto de ouvir a natureza. Tanto faz, né, ouvir os rios, como a floresta. Eu também fico analisando o poder de Deus, fico observando o poder dele em todas as coisas, principalmente. Mas agora, ou gosto de ouvir, né, os grandes, né, os rios, o Rio Negro, Solimões, tem também rio em Santarém, as águas têm cores diferentes, né, e não se misturam. Lindo, né, esse fenômeno, né, Marli, das águas não se misturarem, né, o Rio Negro e Solimões tem isso. E só Deus tem o poder para fazer isso, né, Didi, isso mesmo, Marli, é muito bonito, né. Oh, meu Deus, que coisa boa que você tem aí, essa possibilidade de ter, né, olhar para esses rios, contemplá-los e curti-los. Beijão, minha linda Marli, maravilhosa. Duquinha Vaqueiro também tá aqui, Pipi. Bom dia, amiga. Aquele abraço para todos os ouvintes. É o Duquinha Vaqueiro por cá. Muito obrigado pelo carinho, gratidão sempre. Aí, ó, o nosso compositor, né, tem aí. O empresário, que é seu Sebastião, tem o compositor, tem o cantor, que é o Ronaldo Ataíde, o Duquinho compositor, e o meu amigo marqueteiro. Já vieram todos aqui, hein, Pipes? Muito bom, marcaram o ponto direitinho. Valeu, meu povo! Domingas, de Peixoto de Azevedo, no Mato Grosso. Bom dia de lá e um excelente dia abençoado, final de semana. Peço, por favor, que parabenize o neto da Maria Zembrani, o Gabriel. Ela mandou mensagem, não foi? Não consegui chegar na mensagem dela. Oi, Domingas, que lembrança boa. Então vamos lá, Gabriel, felicidades pra você. A Domingas tá aqui desejando, ela é amiga da vovó Maria Zembrani, desejando o melhor pra você. Mas deixa eu pegar a mensagem da Maria Zembrani, porque ela mandou ontem e acabei não cheguei na mensagem dela. Ah, Maria Zembrani, querida, desculpa, minha flor mais bela. Sei que você mandou uma mensagem, deixa eu ouvir, vamos lá.
1: Bom dia. Feliz sexta-feira para nós todos. Uhum. Didi, tô passando aí para desejar os nossos aniversariantes de hoje e amanhã. Não sei se você vai fazer o programa amanhã.
0: Eu tô
1: hoje aqui. É aniversário do esposo da nossa querida Silvana Diniz. Tá completando aniversário. Ela faz no dia 16 e ele no dia 17.
0: Que legal.
1: E amanhã, meu primeiro neto, né? Meu neto mais velho, tá fazendo aniversário também no dia 18. Desejo esse aniversariante de hoje, amanhã, tudo de bom. Que papai do céu cubra de muitas, muitas, muitas bênçãos.
0: Ah, então o nome é do hoje, meu neto, Pipi. É
1: Vitor Gabriel.
0: Oi, Vitor Gabriel, vovó Maria Zembrani tá aqui desejando o melhor pra você. Que você cresça sendo esse menino lindo, maravilhoso, que haja muita saúde, vitórias pra você, que você conquiste muitas coisas lindas na sua vida. Beijo no seu coração da vovó que te ama, Vitor Gabriel. E aí ela disse, se for possível, me manda o áudio, mandei. E ele joga para o Grêmio e é flamenguista. Pode isso, Didi? E é, ele é amigo do Pipi.
1: Bom dia novamente. Bom dia, Pipi. Ô, Didi, acho que o Pipi passou aí o jeguinho aí pro menino aí, porque todo mundo tava queixando que o jeguinho do Pipi tava morto.
0: Ixi, Pipi.
1: Se você fosse ir com o jeguinho do Pipi lá pra casa da Ana Nilza pra almoçar, você ia chegar fora de hora.
0: Eita.
1: E tô aqui ouvindo o Juraci. Juraci tá falando os hermanos agora, é argentino?
0: É
1: sinal que tá torcendo pra Argentina, fim de semana.
0: Ele é chileno agora, menino. Tá lá no Chile ouvindo a gente. Deixa eu ouvir essa participação aqui. Fala, seu Renato.
2: Pois é, Didi. Meu sábado aqui é igual a semana mesmo. Antigamente era muito mudado, que era o dia de gente fazer a feira. Mas hoje já mudou, hoje.
0: Já mudou?
2: A rotina continua igual da semana. É muito bom, assim, na luta aqui da fazenda, que a gente continua igual. Os afazeres, né? Antigamente a gente saía para a cidade fazer compra, o rancho que trata por aqui pelo Maranhão.
0: É mesmo, Renato?
2: A feira é o rancho, né? Pois valeu, um abração.
0: Abraço. Ele mandou uma foto minha, gente, do meu aniversário do ano passado. Eu ia ver uma
2: branquinha.
0: E aqui
2: no momento eu ia nessa garota aqui linda, de vestido azul. Mas essa amiga dela aqui...
0: É a Vilma e eu.
2: Didi, se possível, me envia um áudio falando sobre aí, porque meu celular acabou a bateria aqui, ó. E eu ouço no celular, no aplicativo. Valeu!
0: Valeu, seu Reinaldo. Mando daqui a pouquinho. Deixa eu só ouvir, dona Aldenoura.
3: Bom dia, bom dia. Rádio Nacional, bom dia, ponto de encontro, bom dia, família nacional. Bom dia, Adileia.
0: Bom dia, dona Aldenoura.
3: Bom dia, Pipi. Quem estiver na técnica de som. Que Deus abençoe e proteja cada um de nós.
0: Ah, obrigada, dona Aldenoura.
3: Adileia, eu quero para você cantar parabéns para Marcelo.
0: Estamos aqui.
3: Marcelo
0: celebrando tudo de bom para ele.
3: Que essa data se repita por muitos, muitos e muitos anos. Que ele seja muito feliz. Seja uma pessoa do jeito que ele é. Parabéns para ele, um abraço no neném. E parabéns para todo que está fazendo aniversário. E amanhã, Antunilde,
0: está
3: fazendo aniversário, Antunilde. Vou cantar parabéns desde hoje para o Antunilde já.
0: Já estamos aqui,
3: amanhã
0: celebrando.
3: Amanhã eu vou ver se dá uma ligada para cantar parabéns para ele.
0: Isso.
3: Bom dia todo o povo deste grupo, todo o povo desta... da família nacional.
0: Tá bom.
3: Que Deus abençoe e proteja.
0: Amém.
3: Um abraço, Adileia.
0: Beijo, dona
3: Que Deus te abençoe e proteja, que tu sempre esteja atendendo o povo do jeito que tu atende. Vem que tu me atenda, Adileia. Bom dia, bom dia.
0: Bom dia, dona Aldenoura. Parabéns, Antonildo. Parabéns, Marcelo. Com amor e carinho da dona Aldenoura, tá? A Ana Maria, gente, contando que ela tá lá com a dona Iraci, Ana Maria de Balsas. Oi, bom dia, Didi! Passando pra lhe dizer que hoje estamos aqui com ela, curtindo o seu programa. Um beijinho pra você e todos da rádio, Ana Maria e dona Iraci. Ai, saudades de vocês, viu? Você, da Ideane, vindo aqui mandando aquele alô especial pra ela. Um dia desse lembrei da senhora, né, dona Iraci? Beijão carinhoso, que haja muita paz, saúde, vocês curtam muito esse momento aí juntinhas, tá, minhas lindas? Beijos. Dona Irazi tá gata, como sempre. Samuel, é isso?
4: Bom dia, Rádio Nacional, sintonizada aqui diretamente de Curitiba, no Paraná.
0: Opa, Samuel. Ô, Samuel, agradeço sua participação aqui diretamente de Curitiba. Ó, Marirandi contando, gente, que sábado é pra arrumar a casa, almoçar mais tarde, a gente gosta de comer farofa no sábado. Eu e Joana, e também a gente almoça tarde durante a semana, viu, Didi? Só que o sábado é mais tarde, uma, duas ou até duas e meia da tarde. Ah, e o diferente é que sábado é farofa. Ah, gostoso. É, povo lindo, maravilhoso, foi bom demais fazer esse programa hoje. Nossa, como eu curti, viu? Obrigada. Nilza de Buritis, como é que você tá? Beijo carinhoso pra você, viu, minha Nilza linda? Eu só sei que ela tá com um cacho de banana lindo aqui, hein? Oh, coisa gostosa. E vou ficando por aqui, lindos. Daqui a pouco eu volto na nossa terra. Beijos no coração de vocês, meus queridos.

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1: Agora em Brasília, meio-dia. Boa tarde, eu sou José Carlos Andrade e esse é o Nacional Notícias com o destaque do momento. O Ministério Público Federal pediu a suspensão do programa Tolerância Zero nas praias do Rio de Janeiro. Da capital fluminense, quem traz as informações para a gente é Solimar Luz. Oi, Solimar, uma boa tarde para você.
2: Olá, Zé Carlos. Para você também, para todos, na ação, o MPF argumenta que a Prefeitura implantou uma política permanente de fiscalização nas praias do Leme, Copacabana, Ipanema, Leblon, sem observar as normas federais que regulam a gestão desses espaços públicos. O órgão destaca, Zé Carlos, que embora o enfrentamento ao crime organizado e o combate à exploração ilegal do espaço público sejam necessários, esses objetivos não autorizam a adoção de medidas que atinjam indistintamente os trabalhadores. O MP pede que o município elabore, junto com a União, um planejamento para a gestão das praias, um planejamento capaz de conciliar o ordenamento urbano, o combate ao crime e a proteção dos direitos fundamentais dos trabalhadores ambulantes. Eu volto com você, Zé Carlos.
1: Muito obrigado pelas informações, Sol. Esse foi o Nacional Notícias. Tem mais a uma hora.
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3: Agora são 12 horas e 2 minutos para Lennon e McCartney com Flávio Venturini.

0: Muito bem, Zizi Posse, Perigo de Dom Paulinho Lima e Nico Rezende. Clube do Balanço, Marco Ribas, Zamba Band, Marco Ribas e Flávio Venturini, de Elen Paraleno e Macastney, de Lô, Márcio Borges e Fernando Brandt.
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0: Agora, meio-dia 17, Nando Reis e Ana Canhas. Para você, guardei o amor.

Muito bem, no finalzinho aí, Nando Reis, tivemos aí, né, começando o bloco, Nando Reis e Ana Canhas, a música de Nando Reis, Pra Você Guardei o Amor. A gente curtiu também Marcelo Falcão, de Marcelo Falcão, Voar, Flutuar. E Canta, Canta, Minha Gente, com Martim da Vila, a música é dele. 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Vamos lá, meio-dia e 31, Vitor Ramil, Não É Céu.

Todo dia era dia de índio, de com Baby do Brasil, a música de Jorge Benjor. A Baby completa hoje 74 anos de idade, hein? Não, Zé Itamar Assunção canta em qualquer canto, de Luiz Tati, e Vitor Ramil, Não é Céu, de Vitor Ramil. Faltando 15 minutos para uma da tarde, tá aí Fagner, Asa Partida.

0: Muito bem, Flor de Maracujá com Gal Costa, de João Donato, Lizia Zênio, Fagner Luiz Gonzaga, Súplica Cearense e ainda o Fagner, Asa Partida.
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0: Dalto Pessoa.

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1: Agora em Brasília, 1 hora. Boa tarde, eu sou José Carlos Andrade e este é o Nacional Notícias com o destaque do momento. Queda de granizo e até tornados podem atingir o Rio Grande do Sul. Renato Ribeiro está aqui no meu lado e tem os detalhes da previsão do tempo para o estado. Não é isso, Renato? Boa tarde para você.
2: Muito boa tarde, Zé Carlos. Rio Grande do Sul está em alerta para tempestades entre hoje e a próxima segunda-feira. Há risco, como você disse, de tornados isolados e a previsão de chuva intensa, queda de granizo e rajadas de vento acima dos 90 km por hora. O período mais crítico será entre hoje e amanhã. O alerta vermelho vale para diversas regiões, como detalha o hidrólogo Pedro Camargo, do Centro de Monitoramento da Defesa Civil.
3: Essa área que pega os municípios de Uruguaiana, Alegrete, São Borja, Santiago, Santa Maria, São Gabriel e Caçapava do Sul tem um alto risco de tempestades intensas, principalmente ao longo do fim de semana, então sábado e domingo. Além disso, um risco de chuva intensa. Essa chuva ela deve começar ao longo da noite do sábado e permanecer durante o domingo. Então esses acumulados de precipitação podem até superar 200, 300 milímetros em alguns pontos dessa região. E além disso, essa precipitação ela deve acontecer em um período curto de tempo, por exemplo, 100, 150 milímetros em 12 horas.
2: As tempestades dos últimos dias causaram estragos em 16 municípios gaúchos e deixaram 8 pessoas desalojadas. Agora o alerta de chuvas intensas vale principalmente para as cidades de Alegrete, Manuel Viana, Quaraí, Rosário do Sul e São Gabriel. E ainda há risco de cheias em arroios e pequenos rios, além de alagamentos em áreas urbanas. O destaque fica para as regiões oeste e central do Rio Grande do Sul. Zé Carlos.
1: Tá certo, muito obrigado, Renato. A gente volta às 2 horas com mais Nacional Notícias.

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1: Opa, gente, 13 horas e 3 minutos em Brasília. Boa tarde, Brasil! Chegamos! Hoje é sábado, 18 de julho de 2026. Está no ar Nossa Terra. É isso mesmo, eu sou a Edileia Martins, a Didi Martins, como vocês preferirem. E a partir de agora estamos juntinhos pela Rádio Nacional da Amazônia, Rádio Nacional de Brasília, Rádio Nacional do Alto Solimões e emissoras parceiras. Oba! Ouça aí a nossa programação também pelo aplicativo Rádios EBC ou ainda pelo site radionacional.ebc.com.br. É isso, gente! Vamos curtir aqui esse Nossa Terra que está no ar hoje. É, tem a produção de João Ottoni, vai ser bom demais! Que bom, hein, gente? Ó,

E o programa Nossa Terra de hoje vai trazer aqui as músicas bregas, românticas e gostosas de se ouvir, que fizeram sucessos na década de 1980. Olha que coisa boa, gente! Vai ser bom demais. Lembrando que quem tá aqui comigo nos trabalhos técnicos é ele, Pipi Caiabi, o indígena mais famoso deste Brasil, né, Pipis? E o mais brega também. Aí eu falei a realidade, Pipi? É o mais brega. O rótulo brega, gente, na música brasileira é muitas vezes aí subjetivo, né? Transita entre o que é visto como um estilo musical próprio e o que é classificado como cafona ou pop romântico popular. Mas pode me chamar de cafona, né, Pips? Tô nem aí, né? Se sente é bem feliz, né? O importante é ouvir um bom bregão, né, gente? E pra iniciar o programa, a gente vai começar com uma música que entrou pra história. Foi a mais votada do nosso quadro lá do Nossa Terra no Nacional Jovem de ontem. Muito estranho, gente. A música que aborda a vulnerabilidade e o pedido de acolhimento dentro, né, de um relacionamento. Gente, olha, essa música vendeu mais de 1,5 milhão de cópias e ficou mais de um ano nas paradas nacionais. Então vamos curtir, Dalto? Muito estranho.

Aí ouvimos Muito Estranho com Dalto. Muito boa essa música, né? Olha, não foi à toa que ela foi escolhida, né, por tantos ouvintes ontem. Maravilha. E ó, seu Antônio Faria de Rurópolis tá aí ouvindo a gente. Grande abraço, seu Antônio. Que bom saber que o senhor tá aí curtindo. Tá na nossa sintonia. Vamos curtir muita música boa por aqui, viu? Opa! E ó, a gente segue aqui porque hoje o Nossa Terra está trazendo aqueles bregas românticos que fizeram sucessos na década de 1980. E olha só, em 1985, você lembra dessa época, Pepe? Lembra desse ano? Pepe nasceu há 10 mil anos atrás, gente. Ele lembra da discoteca do Chacrinha. Você ficava, roda, roda. O cantor Vando gravou e lançou a música Fogo e Paixão. Canção que se tornou o maior clássico da carreira do artista e se tornou o maior representante dessa sedução popular dos anos 1980. Gente, essa canção retrata um romance intenso, marcado por uma forte entrega física e emocional, exaltando a pessoa amada com imagens grandiosas, como luz, raio, estrela, tudo isso para celebrar o desejo carnal e a paixão sem culpa do casal. Tu gosta, né, Pipi? Vamos curtir, Vando! Fogo e Paixão!

Aê, ouvimos Fogo e Paixão com Vando. Gente, eu só lembro da Cursina, que ela gosta demais do Vando, né? Oi, Cursina, não sei se você tá aí na sintonia, mas um abraço carinhoso aí pra você e um beijão, linda. Quem tá aqui ouvindo a gente, Pipis? Só de boa, Pipis. Só balançando na rede, pra lá e pra cá, pra lá e pra cá. É ela, Luciana Espíndola. Ela, Didi, tô aqui deitadinha na minha rede, ligadinha aí na sua companhia. Ah, que bom! Então, vamos ouvir mais música, Lu? Olha só, o programa Nossa Terra está trazendo aqui aquelas músicas bregas românticas que fizeram sucessos na década de 1980. A música de agora que a gente vai ouvir é Quando Gira o Mundo. Ê, musicão! Encoraja a pessoa a se entregar às oportunidades que aparecem com a chegada do amor. É, né, Pipe? Você se entrega, não é isso? Já que... Naquele momento, Pipes, já que ele abre um leque de cenários, sonhos e prazeres na vida da pessoa. Essa canção, gente, é um convite para que as pessoas se permitam viver plenamente o amor, com a certeza de que ele traz consigo a luz e a esperança para iluminar e alegrar a jornada da vida. Então vamos ouvir, gente, Fábio Júnior, Quando Gira o Mundo, linda! Música.

Que saudade de ouvir essa música! Olha, que musicão! Ah, quando eu era menina, assim, mais pra adolescente, né? Eu queria muito ir no show do Fábio Júnior, gente. Essa música era um hit na época, que legal. Ó, Rosângela tá na nossa escuta, hein, Pipis? Ó, tá lá. Já fez IA com você. E coisa boa. Beijo, amiga! E olha só, o programa de hoje tá trazendo aquelas músicas românticas que fizeram sucessos na década de 1980, né? Muita gente chama de brega, mas o que importa é a gente curtir essas músicas com amor e carinho, né, gente? E ó, quem tá chegando agora é Gerry Adriani, um dos grandes ícones da música brasileira, que também passeou pelo brega, viu, Pipis? Sendo lembrado por suas canções carregadas de drama e emoção que capturam a essência do sentimento humano. Uma das músicas de maior sucesso de Gerry Adriani dessa época, gente, foi Indiferença, canção que explora a relação comum de um casal, onde o amor inicial dá lugar ao desinteresse, destacando luta para manter vivo a relação e mostrar a importância de valorizar os laços afetivos. Vamos ouvir Gerry Adriani, Indiferença.

só, curtindo aí essa música boa. E olha só, a Milena também tá aqui, ela disse que tá amando esse programa, tá bom demais, né, Milena? Tá ótimo! Essas canções são boas, né, Pipis? Xi, Pipis, deixa de conversa. Milena, ó, Pipi, caçando conversa aqui, ó, falando que são músicas do tempo da Milena. É tua, ó, do teu tempo. Tu nasceu há 10 mil anos atrás, junto comigo. Oh, mas vamos continuar, porque hoje o programa Nossa Terra está trazendo aqui aquelas músicas, né? As músicas da década de 1980, as românticas que fizeram sucesso. E ó, vem chegando agora uma bem legal, a música Você é Doida Demais, que retrata a frustração e o desabafo de uma pessoa em relação a um relacionamento amoroso marcado por traições, instabilidade e desilusões. Essa canção, gente, expressa a mágoa de uma pessoa que constantemente perdoava e tentava dar seu amor, mas toda vez era enganado e trocado pela parceira, e devido a isso, ele decide se afastar, porque acreditava que a mulher era leviana, era doida demais para que ele continuasse investindo na relação. Vamos lá, Lindomar Castilho, Você é Doida Demais.

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3: É isso aí, gente! Olha só, são 13 horas e 32 minutinhos em Brasília. Voltamos aqui com Nossa Terra. O Saulo também tá ouvindo, o Saulo aqui de Brasília. Oi, Saulo, tudo bem? Ele que tá lá preparando o almocinho dele, Pipi. É, e ele gosta, Pipi, dessa trilhazinha, ó. Ah, e ela é bonita mesmo, né? Muito gostosa. A abertura, coisa boa, né, Saulo? Grande abraço, bom almoço aí pra você que tá aí ouvindo a gente nessa tarde, tá? E ó, a gente continua aqui trazendo aquelas músicas românticas que fizeram sucessos na década de 1980. E ó, no início da década de 80, gente, sempre abordando temas românticos e que falam de sentimento, o cantor e compositor Marcos Roberto, ele fez sucesso com a música A Última Carta. Essa canção ficou meses em primeiro lugar nas paradas e vendeu mais de 2 milhões de discos. Vocês acreditam nisso? Você lembra disso? Tô falando que ele é o Matusalém. Ah, essa canção é uma expressão profunda da saudade e de um amor não correspondido, onde o desespero e solidão da pessoa é transcrita em uma última carta para sua amada, na esperança de reconquistá-la. Será que deu certo, Pipis? Vamos ouvir Marcos Roberto, A Última Carta.

37 minutinhos em Brasília, ó, Pipis, pulou agora, sorte meu povo. Aí você escolhe, sorte no amor no jogo, hein? E olha, gente, o programa Nossa Terra está trazendo aqui aquelas músicas românticas que fizeram sucessos na década de 1980. E neste bloco, agora a gente vai falar da solidão e da busca por um relacionamento puro. A música Vou Tirar Você Deste Lugar mostra que, pelo amor, somos capazes de lutar contra as convenções sociais através da humanização das figuras que sofrem, né, preconceito pelo seu trabalho. A letra, gente, conta a história de um homem que se apaixonou por uma mulher em um contexto marginalizado e, olha, ele decide resgatá-la desse ambiente, mostrando que o amor é incondicional, é mais forte do que qualquer desonra social. Então vamos lá ouvir Odair José, Eu Vou Tirar Você Deste Lugar.

Aí, mais um sucesso, olha só. Vamos lá, vamos continuar aqui, que a gente tá curtindo essas músicas românticas que fizeram sucessos na década de 1980. E agora a gente vai destacar nesse bloco a cantora e compositora Roberta Miranda. E a música São Tantas Coisas, que espelha aqueles sentimentos conflitantes que podem surgir em um relacionamento amoroso. A canção fala sobre as experiências e as emoções que dois amantes compartilharam, como o medo de perder a pessoa amada e, apesar da dor e da complexidade dos desafios que enfrentam, o amor que sustenta a relação ainda se mantém forte. Vamos ouvir Roberta Miranda, São Tantas Coisas.

Muito bom! 13 horas e 45 minutinhos em Brasília. Sabe quem tá aí na nossa sintonia, Pipi? Olha o Breno, lá de Pernambuco. Ele é de lá, estamos aqui acompanhando, viu? Que bom, meu amigo! E o Nossa Terra tá muito bom. Que alegria saber que você tá aí. Tá cheio de pernambucanas, né? Do lado dele, né? Curtindo a programação. Isso mesmo, Pipis. E ó, agora chegou a hora de você curtir a música que você votou ontem, que não rolou porque a mais votada foi Muito Estranho. Mas ó, ontem o Breno votou nessa música, viu, Pipis? Essa é boa, né? Deixa eu contar a historinha. Porque essa música, ela se destacou no final da década de 80. E sempre, né, essa década de 80, né, sempre trouxe os temas românticos, que falam de sentimento. E um cantor que estava em destaque era o cantor e compositor Beto Barbosa, o Rei da Lambada. E um dos seus grandes sucessos é Adocica. É uma música que vendeu aí cerca de 3 milhões de cópias, gente. A letra dessa canção é um convite à intensidade e à dualidade dos relacionamentos amorosos, que podem ser tanto fonte de felicidade quanto de sofrimento. Mas vamos curtir, gente. O ritmo é bom. Adocica com Beto Barbosa.

bastante feliz, meu coração, quando vê você, Rosângela, dançando aqui com nossa docica. Bom demais, amiga. Beijão, Rosângela.

E olha, gente, hoje o Nossa Terra está trazendo aqui aquelas músicas românticas, né? Que fizeram sucessos na década de 1980. E agora a gente vai trazer uma música que, com seu ritmo dançante, embalou muitas festas e continua a ser uma referência quando se fala em canções animadas. Boa demais essa música, né, Pipis? Pipi, ó, fica lindo, maravilhoso. Ele já se sente o próprio quando essa música começa a tocar. É, sabe qual é essa música? É a música Sandra Rosa Madalena, que retrata os cabelos negros da protagonista, o seu olhar sedutor e o desejo do narrador de se entregar totalmente ao mistério e à sensualidade desta mulher, hein, Pipis? Nossa! Essa canção reflete um aspecto cultural importante do Brasil, gente. A figura da cigana, que é com frequência romantizada na arte, simbolizando uma mulher que é exótica e sensual. Pipi já tá aqui pronto, se sentindo o próprio Sidney Magal, pra ouvir essa música, Sandra Rosa Madalena.

Muito bom! Boa demais essa música. Oi, Wesley! Boa tarde! Ele, oi, Didi! A programação tá top! Ainda bem que eu estou ligadinho. Que bom, Wesley! Grande abraço pra você, meu amigo querido. Que bom que você curtiu. E ó, gente, pra terminar o programa Nossa Terra de hoje, né, que tá aí trazendo aquelas músicas românticas que fizeram sucessos, né, na década de 1980, vamos falar agora de um Fusca barulhento. Ele que é a personificação de um rival que conduz a mulher desejada para longe. A música Fuscão Preto é uma peça em três atos: suspeita, confirmação e desmoronamento. Pipi! Onde a pessoa sofre não só pela traição, gente, mas pela maneira como ela aparece, ruidosa, rodando pela cidade, como se desfilasse a morte de um amor antigo. Essa canção mostra que o Fuscão vira mais do que um carro, é o símbolo da perda, da desilusão, da injustiça afetiva que arrasa o orgulho e transforma o cotidiano da pessoa num duelo entre o que ele sentia e o que agora precisa aceitar. Então, calma aí, vocês vão ouvir Almir Rogério, Fuscão Preto, mas antes eu já deixo aqui o meu... Boa tarde para vocês, né? A gente encerra aqui, agradeço a cada um de vocês que estiveram aí na nossa sintonia. Que bom, viu? Fico muito feliz, né? Eu agradeço imensamente, eu que sou aí de Leia Martins. Lembrando que a produção do Nossa Terra é de João Motoni, a programação musical de Antônio Miranda e os trabalhos técnicos são dele, do Pipi Caiabi, o indígena mais famoso deste Brasil. Então, gente, que bom ter vocês todos, né? Tem aí um ótimo final de semana. A gente vai voltar logo, logo, né? Pra trazer mais músicas, né? O melhor da nossa terra vem novamente no próximo sábado. E eu volto na segunda-feira com muito mais. Então vamos, gente! Vamos curtir Almir Rogério, Fuscão Preto. Beijão! Bom final de semana! Tchau, tchau!

Agora em Brasília são 2 horas. Boa tarde, eu sou o Zé Carlos Andrade e esse é o Nacional Notícias com o destaque do momento.

0: A partir de segunda, fica vedada a atuação de parentes de candidatos na Justiça Eleitoral. As informações a gente traz com Solimar Luz. Oi, Sol, boa tarde.
1: Pois é, Carlos, boa tarde. Pois é, a partir de segunda-feira, então, servidores da Justiça Eleitoral que tenham parentes candidatos nas eleições gerais deste ano não poderão trabalhar em processos eleitorais na região onde o familiar for concorrer a um cargo público agora em outubro. A regra vale do período das convenções partidárias até a diplomação dos eleitos. Segundo a Justiça Eleitoral, a medida busca garantir a imparcialidade e a transparência do processo eleitoral. O impedimento vale para juízes, integrantes dos tribunais eleitorais e chefes de cartório que tenham companheiro, companheira ou parente, até o segundo grau, né, de um candidato registrado na região onde atuam. O descumprimento, Zé Carlos, pode resultar em demissão. O Código Eleitoral também proíbe que candidatos, familiares e integrantes de diretórios de partidos políticos exerçam a função de escrivão eleitoral. A regra busca evitar conflitos de interesse e, assim, garantir a imparcialidade das eleições. Eu volto com você.
0: Tá certo, bem explicado. Obrigado, viu, Sol? Esse foi o Nacional Notícias, próxima edição às 3 horas.
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3: Agora 2:02, uma ótima tarde para você. Eu sou Marli Arboleia, trabalhos técnicos, José Alves Sobrinho. É um grande prazer ter a sua companhia aqui na Rádio Nacional. A gente ouve a cor do som.

Jorge Aragão, música dele, 2020 DC. Também Cássia Eller, Zé Ramalho, Admirável Gado Novo, A Cor do Som, de Armandinho e Fausto Nilo, Zanzibar. 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Elis Regina e Tom Jobim.

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Simone, Zélia Duncan, Maurício Tapajós e Paulo César Pinheiro, Tô Voltando. Tulipa Ruiz, Rita Lee, Roberto de Carvalho, Mania de Você. Elis Regina e Tom Jobim, de Tom, Águas de Março. 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Zélia Duncan.

0: Secos e Molhados, de João Ricardo, Assim Assado, Chico César, dele, Mama África, Zélia Duncan, de Tamara Assunção e Alice Ruiz, Vou Tirar Você do Dicionário.
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0: E você ouve agora Martinália, Linha do Equador.

0: Vinícius Cantuária, a música dele, Lua e Estrela. Também Zeca Baleiro, de Baleiro, Lenha. Martinália, de Djavan, e Caetano Veloso, Linha do Equador.
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0: Xande de Pilares, Tigresa.

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1: Agora em Brasília são 3 horas. Boa tarde, eu sou o Zé Carlos Andrade e esse é o Nacional Notícias com o destaque do momento. O presidente da Argentina, Javier Milei, não teve autorizado o pedido de visita ao ex-presidente Jair Bolsonaro. E quem explica é Renato Ribeiro, que está aqui ao meu lado. Renato, boa tarde.
2: Muito boa tarde, Zé Carlos. O ministro do Supremo Tribunal Federal, Alexandre de Moraes, negou hoje o pedido para que o presidente argentino, Javier Milei, visitasse Jair Bolsonaro no dia 25 de julho. O ex-presidente cumpre prisão domiciliar aqui em Brasília e a solicitação tinha sido feita por seus advogados. Segundo Moraes, com exceção de atendimentos médicos, fisioterapêuticos e de visitas dos próprios advogados, todas as demais visitas estão suspensas por 30 dias. Essa determinação,

0: Zé Carlos, segue uma decisão tomada ontem pelo próprio ministro. Moraes proibiu Bolsonaro de receber visitas após o filho, o senador Flávio Bolsonaro, publicar nas redes sociais uma carta escrita pelo ex-presidente. Também foram vetadas, até o fim das eleições de outubro, visitas de campanha e a divulgação de manifestos político-eleitorais por qualquer meio, inclusive por terceiros. E Flávio Bolsonaro, inclusive, não poderá ver o pai por 90 dias por ordem do ministro Alexandre de Moraes. Zé Carlos.
1: Tá bom, então. Obrigado, Renato. Tem mais às 4 horas.
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5: Agora 3 horas, 2 minutos, você ouve Rita Lee.

0: Caetano Veloso, música de Caetano e o Ali Salomão, Mel. Também Paralamas do Sucesso, de Djavan, Açaí. Rita Lee, dela e Roberto de Carvalho, Bem Me Quer.
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0: Agora 3 horas, 15 minutos, Milton Nascimento.

0: Nando Reis, música dele, O Segundo Sol, também Gal Costa, de Caetano Veloso, não identificado. Milton Nascimento, dele, Fernando Brant, Coisas da Vida.
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0: Jardes Macalé.

0: Ney Mato Grosso, Pedro Luiz e a Parede, de Jackson do Pandeiro e Severino Ramos, A Ordem é Samba. Também Elis Regina, de Fernando Brant, Lô Borges e Márcio Borges, para Lennon e McCartney. Jardes Macalé, de Ismael Silva, Contrastes.
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0: Jorge Benjor, A Minha Menina, Que Maravilha e Zazueira.

0: E você ouviu Pedro Miranda, de Candeia, Paulinho da Viola, Amor Sem Preconceito, Marisa Monte e Ed Mota, Ainda Lembro, Jorge Benjor, de Benjor, A Minha Menina, Que Maravilha e Zazueira.
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0: João Bosco, Brejo da Cruz.

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1: Agora em Brasília, 4 horas. Boa tarde, eu sou José Carlos Andrade. Este é o Nacional Notícias com o destaque do momento. França e Inglaterra entram em campo neste sábado para decidir a terceira colocação da Copa do Mundo de 2026. As informações com André Luiz Mendes.
2: Daqui a menos de 2 horas aproximadamente, teremos a final do terceiro lugar da Copa do Mundo entre França e Inglaterra às 18 horas em Miami. Esta será a 4ª vez que a França vai disputar uma decisão de terceiro lugar e também marca a despedida do técnico Didier Deschamps, 14 anos no comando técnico da seleção francesa. O provável time francês, Mignolet, Digne, Lacroix, Upamecano e Koundé. O meio de campo tem Rabiot, Tchouaméni e Olise e o ataque que Désiré Doué, Dembélé e Kylian Mbappé. Pelo lado da Inglaterra, o técnico também não tem problemas, mas tem dúvidas. É a terceira vez que a Inglaterra tem a oportunidade de disputar esta decisão. O provável time já tem dúvidas para o gol. Pickford ou Anderson tem dúvida na lateral direita. Pode ser o Chalobah ou o Quanchá. E aí a zaga até a lateral esquerda está confirmada. Guerre, Stones e O'Reilly. Para o meio de campo, Anderson, Rice e Jude Bellingham. E o ataque tem Madueke, Gordon e Harry Kane. Lembrando que a grande decisão da Copa do Mundo acontece amanhã às 4 da tarde. New York, New Jersey Stadium em New Jersey, envolvendo as equipes da Espanha e da Argentina. Os dois técnicos dizem que não tem problemas, podem escalar força máxima para este confronto. Equipe de esportes da Rádio Nacional, André Luiz Mendes.
1: Esse foi o Nacional Notícias. Próxima edição amanhã às 10 horas. Boa tarde e um ótimo fim de semana para você.
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3: Agora 4 horas 2 minutos, Luciana Mello.

Paula Lima, música de Seu Jorge, Tive Razão, também Márcia Castro, Della e Arruda, Atalhos. Luciana Mello, de Alinho Muniz e Elvis Muniz, Assim Que Se Faz. 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Djavan.

E você ouviu Ivan Lins, música de Caetano Veloso, Avarandado. Também Maria Rita, de Arlindo Cruz e Xande de Pilares, Mainha Me Ensinou. E Djavan, de Caetano Veloso, Oração ao Tempo.

0: Maria Gadu, música de Caetano Veloso, Oração ao Tempo, Cássia Eller, de Frejá e Cazuza, Malandragem, Skank, de Samuel Rosa e Nando Reis, Esquecimento.
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0: 4h38, Gilberto Gil.

Foi Rodrigo Alarcon e Mariana Frois, de Rodrigo, 15B. Também Luiz Melodia, de Melodia Magrelinha, e Gilberto Gil, de Gil, A Raça Humana. 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Marina Lima, Eu Vi o Rei.

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1: Agora 5 horas em ponto, você ouve ao seu Valença.

Ed Mota, música dele, Manuel também, Zeca Baleiro, de Baleiro, Minha Casa, Alceu Valença, dele Vicente Barreto, Tropicana. 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Chico César.

Simone, João Bosco, de João Bosco, Aldir Blanc, Paulo Emílio, Nação. Também Lenine, dele e Paulinho Mosca, Relampiano. Chico César, de Chico, A Primeira Vista. 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Marco Ribas.

0: O Rapa e Maria Rita, de Marcelo Yuca, O Que Sobrou do Céu. Nath Roots, de Alexandre Carlos, Surfista do Lago Paranoá. E também Marco Ribas, Cruzeiro do Sol.
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0: Agora 5 horas e 35 minutos, Marcos Vale.

0: Gal Costa, música de Djavan Topázio. Lulu Santos, música dele, A Cura. Marcos Valle, de Marcos Valle. Paulo Sérgio Valle, Água de Coco.
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0: Agora, às 5 horas e 48 minutos, você ouve Dona Ivone Lara e Caetano Veloso, Alguém Me Avisou. Na sequência, tem Vanessa da Mata, Ai, Ai, Ai.

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1: Olá, a partir de agora na locução, eu, Marli Arboleia, trabalhos técnicos de Lúcia Safatler. É um prazer ter a sua companhia aqui na Rádio Nacional. Você ouve Jorge Benjor, dele, W Brasil.

Fred Martins, dele Marcelo Diniz, Tempo Afora. Guilherme Arantes, dele Aconteceu Você. Tim Maia, dele e

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0: Sá Rodrigues e Guarabira, de Sá Rodrigues e Guarabira, Primeira Canção da Estrada e O Pó da Estrada. Luciana Mello, de Djavan, Si.
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0: Marisa Monte, dela e Arnaldo Antunes, Bem Leve.

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Martinália de Jorge Aragão e Fred Camacho para Martinália. Zé Ramalho de Geraldo Vandré, para não dizer que não falei das flores.

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4: Olá, a partir de agora na locução, eu, Marli Arboleia, trabalhos técnicos, Jaime Batista. É um prazer ter a sua companhia aqui na Rádio Nacional. E a gente ouve Geraldo Azevedo, dele Fausto Nilo, Dona da Minha Cabeça.

Fabiana Coza, de João Cavalcante, Xícala. Fred Martins e Ney Matogrosso, de Fred Martins e Marcelo Diniz. Tempo afora.

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1: Olá, boa noite para você que está aqui com a gente na Rádio Nacional FM, Rádio Nacional AM 980. Eu sou Mário Sartorello e a gente está iniciando aqui a transmissão de mais um festival que está acontecendo no Distrito Federal. Estou falando do DF Instrumental. Estamos ao vivo direto do Sesc Taguatinga Sul para você que está aqui com a gente. Mas eu não estou sozinho. Ao meu lado, ela, Ana Pimenta, aqui comigo. Salve, Ana!
2: Boa noite, Sartorello. Boa noite a todo mundo que está ligadinho na Nacional, acompanhando esse evento incrível aqui no Sesc de Taguatinga. E com a gente também, né, Sartorello? A gente tem Giovanni Mota aqui participando dessa cobertura. Boa noite, Giovanni.
1: Nosso produtor, aquele que consegue tudo pra gente.
3: Boa sorte. Boa noite a todos. Sartor, Ana. É isso mesmo, pontualmente às 7h30, 18 graus de temperatura. A gente esperava um pouquinho mais de frio. Mas que bom que a gente veio.
1: Isso.
3: E todo mundo está curtindo muito por aqui no Sesc Taguatinga Sul, Sartor.
1: Isso, a lua está linda aqui com a gente na parte externa do Sesc Taguatinga Sul. E a gente teve, começando aí, né, às 16h16, Calango Careta. Depois tivemos Edgar Escandurra Trio, Choro no Eixo. E agora no palco a gente pega um trechinho do show do Metá Metá, né?
2: Esse trio incrível, formado por Thiago França, o Kiko Dinucci e Jussara Marçal.
1: Vamos pro palco, então depois a gente conversa mais.
2: Vamos ouvir. Com certeza, vamos curtir.
1: Metá Metá. Bom, Metá Metá tá aqui, que a gente chamou, eles deram uma paradinha, mas agora vai.

0: Aí você está ouvindo direto do Sesc Taguatinga Sul, o grupo paulistano Metá Metá fazendo sua apresentação, a quarta atração do festival que começou logo cedinho, né, Giovanni? A partir das 16h, o sol ainda estava quentinho, gente. Mas agora o frio está chegando e a gente continua com Metá Metá, não é isso?
1: Pois é, Sartor, eu adorei a peculiaridade desta programação dos horários, né? Não foi 16h, foi 16h.
0: E começou no horário.
1: 16h16, então assim, tem uns horários assim bem diferenciados, para não falar o mínimo, assim.
0: Muito, muito, muito. A gente volta, eles vão então, o grupo Metá Metá está tocando a sua última música. Fique com a gente, daqui a pouquinho a gente volta com mais informações do DF Instrumental.

0: Tametá, aqui direto do Sesc Taguatinga Sul, no DF Instrumental, e o povo aplaudindo muito, hein, Giovanni? Diga aí.
1: Pois é, Metá Metá.

0: esse espaço muito bacana do Sesc, né? E esse palco maravilhoso, aliás, uma projeção incrível aqui na lona do palco. E muito feliz, né, de ter mais um projeto aí que consegue ter uma continuidade, trazendo tanto público para ouvir sons, assim, bandas diferentes, né? O Metá-Metá...
1: Sonoridades diferentes, sim, propostas, né? Como o Metá-Metá, uma sonoridade única, né, Sartor?
0: Muito.
1: Você que é saxofonista.
0: É um sax tenor.
1: O que esse cara faz nesse sax dele, né?
0: Um violão e voz, né? E você não sente falta de uma banda, né? É como se tivesse uma banda de, com muitos músicos, e a gente está aqui, né, apreciando isso. É legal o público cantando junto. Então, o próprio show do Edgar Scandurra Trio também, né? Ele trouxe uma variedade de sonoridades, um pouco mais pro rock and roll, mas foi maravilhoso também, né?
1: Verdade. Outro ponto alto do festival, né? É essa mistura de ritmos, né? O Metá-Metá agora, anteriormente... A gente teve o Choro no Eixo,
0: Márcio,
1: né?
0: Marinho, Vitor Angeléas.
1: Márcio Marinho, grande representante do Choro Brasiliense aqui.
0: Sim.
1: Esse intercâmbio, né, da galera de fora com a cena local. Enfim, são muitos pontos. A gente ficaria aqui a noite toda elencando esses pontos positivos do Festival do Def Instrumental, né? A diversidade é um deles, a democratização é outra, a descentralização é outra, né? Estamos em Taguatinga Sul.
0: Isso, que é um festival gratuito,
1: um evento,
0: né?
1: Gratuito, uhum. Né? Então, assim, são muitos pontos, muitas pontas que a gente pode puxar e desenvolver, Sartor.
0: Então fazer aí, então, vamos dizer, dar nome aos bois, como se diz, né? Ricardo Balerini, que é um músico também, que ele é o idealizador e o realizador desse festival. Então, um salve, né, para o Ricardo Balerini e toda a equipe, né? Nanda Picorelli, Henrique Rocha, Camila Muguruza, que é a galera que está aqui, que nos tratou muito bem, estamos sendo muito bem tratados aqui. E a gente está aqui com vocês, ouvintes da Rádio Nacional, podendo levar para vocês tudo que está rolando aqui no DF Instrumental.
1: Pois é, Sartor, estamos em casa e além de tudo isso que você falou, tem o Sesc também, né, que nos deixa muito à vontade há muito tempo, como sempre, né?
0: Muito, aliás, Sesc, que foi a casa do Festival da Rádio Nacional por muitos anos. 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
1: Dá tempo, hein?
0: Dá tempo.
1: Sartor, a gente vai pontuar várias coisas ainda, mas eu quero recuperar um pouquinho o Metá-Metá, né? Porque o Def Instrumental tem isso também, né? Trazendo gente como Tom Zé, né? Que a gente sabe que a idade já está avançando, então, assim, são poucas oportunidades que a gente vai ter daqui para frente para ver o Tom Zé num
0: isso,
1: show, né,
0: 89
1: cara?
0: Anos. Mas agora a gente vai ter a oportunidade de ver também dois músicos que estão sempre com a gente na Rádio Nacional. Alberto Salgado e Vitor Angeléas, no formato
1: sócios.
0: Novo. No formato só os dois, ou seja, bandolim e violão. Olha que legal, né?
1: Pois é, o Alberto Salgado, né, compositor, ganhador, inclusive, de prêmios.
0: Do prêmio da música brasileira.
1: Do
0: nosso festival e do prêmio da música brasileira.
1: Sim,
0: também,
1: compositor,
0: né?
1: Compositor premiado pelo Brasil e fez, né, um set list, um line-up específico para esse festival. Numa posição que não é muito a dele de instrumentista apenas, né?
0: Com certeza.
1: Então ele se desafiou também nesse arranjo para violão e bandolim com o Vitor.
0: Ele vai cantar algumas músicas também, mas vai ter muitas versões das músicas dele em instrumental.
1: Instrumental.
0: E o Vitor Angeléas, que participa, né, do Gypsy Jazz Club, tem seu trabalho solo, toca com o Choro no Eixo, toca no Samba Urgente, ou seja, é um músico que bota o bandolim aí em diversos tipos, né, de estilos musicais. Então são dois grandes músicos no palco, estão sempre com a gente lá na rádio. Vale lembrar, né, Giovanni, que é muito bacana a gente estar aqui também transmitindo Metá-Metá, Scandurra, depois do Tom Zé, mas é também transmitir os artistas aqui, né, do Distrito Federal, né? Isso pra gente da Rádio Nacional é muito legal, né, porque eles estão sempre com a gente.
1: Pois é, grandes parceiros históricos aí, em vários momentos, né? Eu lembro do Alberto Salgado com a gente na comemoração dos 20 anos do Espaço
0: Foi,
1: Arte.
0: Foi, é mesmo.
1: Então, um cara que a gente caminha junto com essa evolução musical dos artistas, né? A gente, né, dando voz também ali...

0: dando dimensão, dando divulgação aos projetos deles, né? E a gente comparecendo aqui num projeto que enfoca a música instrumental, é muito bacana.
1: Legal, eles já estão no palco, deu um probleminha aqui no som para variar, né? Você estava comentando, né, Giovanni? A gente faz ao vivo. Aí quando você vai chamar o artista, na hora H, deu como aconteceu agora há pouco, com metá-metá.
0: E olha que tem ensaio, tem passagem de som, passagem de microfones, todo tipo de teste.
1: O nosso grande desafio do mundo daqui, das coberturas, dos festivais, são os cabos. Os cabos,
0: a gente não se livrou, gente. Você que está aí na sintonia, né? Geração Spotify e tal. A gente ainda é refém de um negócio chamado cabo. Olha, aí deu um outro estouro, ó.
1: Entendeu? Eles estão trocando todos os cabos do microfone, do violão, do bandolim. E eles passaram um som e na hora H teve algum problema. Mas enfim, você que ligou o rádio agora pela Rádio Nacional FM 96,1, pela Rádio Nacional AM 980. Nós estamos aqui transmitindo direto do SESC Taguatinga Sul.
0: Acho que agora vai.
1: Festival DF Instrumental. Então, vamos para o palco para começar aqui. Essa aqui é a quinta atração da noite, olha só. Vamos ter depois uma Isa Arantes, vamos ter depois Roberto Correia com suas violas e fechando em grande estilo com o Tom Zé. Então, vamos pro palco?
0: Vamos lá, que o Alberto Salgado tá no palco com o Vitor Angelés apresentando, né, o show de hoje.
1: Vamos lá, DF Instrumental, Rádio Nacional, SESC Taguatinga Sul.
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Você está acompanhando direto do Sesc Taguatinga Sul, Festival DF Instrumental. No palco, Vitor Angeléias no bandolim e Alberto Salgado no violão. É isso, fazendo aí uma versão instrumental. Ouvimos aí uma citação de Tigresa, de Caetano Veloso. E a gente volta ao palco com esses dois grandes músicos da nossa cidade. Sesc Taguatinga Sul, lotado de gente, o público aparecendo aqui com toda a força. E a gente acompanhando aqui pela Rádio Nacional AM 980 e Rádio Nacional FM de Brasília 96,1. Voltamos ao palco.

0: Bora.
1: Obrigado.
2: Alberto Salgado e Vitor Angeléias, direto do DF Instrumental aqui no Sesc Taguatinga Sul, e você acompanhando pela Rádio Nacional. Voltamos ao palco.

0: Obrigado, gente. Obrigado, Taguatinga. Obrigado, Brasília. Obrigado, DF. Obrigado, DF Instrumental. Valeu, Valerine. Obrigado, Vitor Angelés, meu parceiro.
1: É isso aí. Acabamos de ouvir, então, o show do Alberto Salgado e Vitor Angelés, violão e bandolim e voz. Que show, né? Um show maravilhoso aqui do DF Instrumental, esse festival que já é o quarto ano que acontece e que a gente está aqui acompanhando pela Rádio Nacional AM 980 e a Rádio Nacional FM de Brasília 96,1. Tem muita coisa para acontecer ainda, encerrando com Tom Zé esse festival. Tom Zé que está com 89 anos e ainda está com toda a energia. O próximo show vai ser da Maísa Arantes e vamos estar aqui acompanhando, e depois as violas caipiras do Roberto Correia, um grande mestre. E agora acho que, vamos ver se, Giovanni, você já está com o Alberto aí e o Vitor Angeléas, você está me ouvindo? Giovanni está no backstage, a gente aí trazendo para você aí os artistas para conversar com a gente aí com, no calorzinho do show. Acabou de descer do palco. Giovanni, você está aí com eles aí?
2: Pois é, Sartor, tô sim, tô te ouvindo bem.
1: Olha,
2: tá rolando uma confraternização aqui agora entre o Salgado, o Vitor e a Maísa, né? A próxima atração.
1: Legal.
2: O grupo que vai acompanhar a Maísa.
1: Já aproveita e manda um grande abraço para o Alberto e para o Vitor Angelés. Fala que a gente está ao vivo aqui, que o show foi muito, muito
2: sim,
1: bacana.
2: Vou transmitir agora. O Alberto Salgado, chega mais. Sartorello está te parabenizando, a você e o Vitor. Curtiu bastante o show. Eu queria que você falasse um pouquinho para a gente, para quem de repente pegou o show na metade e tal. Como é que foi, né, aceitar o convite aqui e fazer esse desafio de arranjos mais instrumentais para o violão e bandolim? Chega mais.
0: Ô, Sartor, valeu. Rádio Nacional FM está sempre com os músicos de Brasília aqui, mostrando sempre o que há de melhor acontecendo na nossa cidade. Muito obrigado. Grande Sartor, o lance desse convite para mim foi super especial, porque acabou que o Balerini, ele fez eu criar uma nova vestimenta para as minhas músicas, né? Ou seja, a gente está fazendo as minhas canções, que tem letra e tudo, a gente está fazendo na forma melódica apenas e rítmica. Então isso deu uma dinâmica muito boa para cada canção. E assim, para mim foi a primeira vez que eu faço um show nesse formato, por isso que eu devo agradecer ao Balerini pelo convite. Para mim é uma alegria estar participando do DF Instrumental aqui.
2: Ressignifica então suas músicas, né?
0: Ressignifica totalmente, com certeza. E a aceitação do público foi muito legal também. Eu fiquei, tô aqui até agora, tô extasiado ainda com essa onda. Foi muito boa, meu amigo Giovanni.
2: Deixa eu correr atrás, fica aqui, Salgado. Deixa eu correr atrás do Vitor Angelés aqui. Vitor, antes que você fuja da gente, dê uma boa noite pro Sartorello, pro pessoal que está nos ouvindo.
3: Boa noite, Sartor. Boa noite, ouvintes. Boa noite, Giovanni, meu querido.
2: Queridão, o Salgado tá falando, né, do desafio desse arranjo diferente, inovador aí para ele, né, das composições dele para essa formação bandolim, violão. Fala aí como é que foi aceitar o convite do Salgado.
3: Pô, o Salgado é um parceiro das antigas, né? A gente, tanto parceiro de vida aí, de amizade, quanto de composição. E quando ele me fez o convite, eu topei na hora, porque ele é, eu sei o grande compositor que ele é, só tem música boa. E aí, eu gosto sempre de tocar também músicas com letras, de maneira estruturada.

0: instrumental, assim, porque mostra outra vertente da música, assim, apesar de muitas vezes eu tocar a melodia da maneira que ele gravou ali, as pessoas escutam de outra forma, sabe? Então a melodia chega de outra forma, então gostei demais, é uma música muito swingada, muito boa de tocar e de ouvir,
1: né? É um mestre, né? E só para quem tá chegando agora também, viu, Sartô? O Vitor Angeles, que tá aqui com a gente, bandolinista, o cachê dele hoje é duplo, viu? Porque o cara já teve com o Choro no Eixo, agora com o Alberto Salgado, já tinha acontecido isso de você em duas formações diferentes, num evento, numa sequência tão próxima?
0: Já tinha acontecido. É a correria da vida do músico, né? Mas é um privilégio, né? Poder fazer dois shows num palco maravilhoso desse aqui, com tantas pessoas boas. Para mim é só alegria.
1: Maravilha. Você vê que o cara, quando ele não questiona o cachê duplo, ele tá concordando com a gente, né? Salgado.
2: E aí?
1: O que vem mais por aí? Vai curtir o festival ou vai sair pra trabalhar de novo?
2: Tem o Tozé. Tava vendo com o Kiko de noite pra ver se a gente marca alguma coisa daqui a pouquinho. Bater um rango junto aí em algum lugar, jantar em algum lugar. Kiko de noite do Metá, né? É um grande amigo também. Mas eu vou ficar aqui até curtir o Tozé, com certeza.
1: Você, como um compositor, né, que labuta nessa questão dos direitos autorais, né, no direito, né, do compositor ser citado e tal, quando pega uma veia dessa de um festival instrumental, tinha que ter mais, né?
2: Com certeza, pô. Já pensou uma vez por semana uma onda nessa, hein, cara? A cidade seria mais viva ainda, né? A música, ela traz vida pra cidade. Inclusive, eu vi um dia desse, um restaurante que foi assaltado mais de 20 vezes no Rio de Janeiro. A galera colocou música lá e acabaram os assaltos. Olha pra você ver como a música, né? Bar do Serginho, isso aí.
3: Legal.
2: Você vê como a música salva, né? A cultura salva. E, pô, vocês da Nacional estão sempre junto com a gente. Isso é bom demais, né?
1: A gente agradece demais o Sartorello aqui, o Vitor Angeles, Alberto Salgado. Nossos sócios, né, Sartorello?
3: Muito
1: com você.
3: Bom. Giovanni aí no backstage com o Vitor Angeles. Rapidinho, eu tô aqui com sabe quem, Giovanni? Eu tô com César de Paula, outro grande músico aqui do nosso... No nosso Distrito Federal, tá aqui curtindo o show, já arranquei ele aqui para bater um papo rapidinho com a Rádio Nacional. Tudo bom, César?
4: Pô, tudo bem, maravilha. Obrigado aí pelo convite, que show, que evento maravilhoso esse DF Instrumental, demais.
3: Eu sei que você tá vindo aí com novidades musicais pra gente, é isso? Eu encontrei com o Samuel Mota, que tá produzindo coisas com você. Conta essas novidades musicais pra gente.
4: Poxa vida, o Samuca do Muchaco, né, cara? Um super músico, um super amigo. Nós estamos aí gravando um novo álbum, um novo trabalho com a produção dele. E tem coisa boa, tem muita coisa, inclusive parceria com Renato Matos, né, e Marcos Assunção. Enfim, composições autorais interessantes, vale a pena esperar.
3: Para quando que a gente pode curtir esse novo trabalho do César de Paula?
4: Ah, para setembro. Setembro a gente pretende... Não, na verdade, daqui a 2 meses, né? Julho, agosto, setembro a gente vai lançar alguns singles. E lá para outubro, novembro, a gente lança o álbum.
3: Legal. A gente então espera receber em primeira mão para a Rádio Nacional tocar sua música, hein?
4: Com certeza. A Rádio Nacional é a rádio da nossa cidade e que sempre prestigia os artistas locais. Muito massa, estaremos lá.
3: Valeu, César de Paula. Quem quiser te encontrar nas redes sociais, saber das novidades.
4: Instagram, né? Acho que Instagram, César de Paula. Só seguir a gente lá. Valeu, sucesso. E bom show aí pra todo mundo.
3: Valeu, muito obrigado. César de Paula, mais músico da nossa cidade, cantor, compositor de primeira. A gente segue aqui com a transmissão ao vivo para a Rádio Nacional. A gente teve o Alberto Salgado, Vitor Angeléas e agora a gente vai ter a Maísa Arantes. É isso, Maísa, que ela é uma rabequeira, ela tem um instrumento muito bacana, um instrumento parece um violino, mas tem aquela pegada nordestina, tem o Caetano na sanfona, tem o Marcelo Nader no violão, tem zabumba, tem triângulo. Então, com certeza, Giovanni, vai ser agora, vamos sair agora para um forrozinho bem, bem legal, com rabeca, forró de rabeca, hein?
1: Pois é, não é para qualquer um não, é um misto aí de forró com cultura popular, né? A Maísa tem muito também a sonoridade do pife. Ou pífano, ou pífaro, né, como queiram. Aí tem sanfona, tem zabumba, então vem muito forró e shot balançado e balanceado.
3: Legal demais. Maísa que lançou um disco recentemente, o Peripécias Brasileiras. Ela faz uma dupla muito legal com o Marcelo, que toca um violão no forró maravilhoso. Então,
1: é o Baile da Maisinha também, né?
3: Baile da Maisinha.
1: Famoso já.
3: Então é o seguinte... Vamos para o palco agora curtir Maísa Arantes, aqui direto do Sesc Taguatinga Sul, do Festival DF Instrumental para a Rádio Nacional.

beijo, pessoal. Maravilha. Uma alegria estar aqui com vocês essa noite. Especialíssimo. Estamos amando fazer um pouquinho aqui do nosso repertório autoral. Vamos fazer um show autoral para vocês. Inclusive com algumas músicas de um disco que eu acabei de lançar, que se chama Baile da Maisinha. Então convido todos vocês a ouvirem esse disco com 10 músicas totalmente autorais. Algumas cantadas. Hoje, especialmente, estou fazendo um show instrumental aqui para vocês. Vamos nessa. Muito obrigada. Essa daqui, a próxima música, se chama Surf Forró. Tem um videoclipe gravado. Depois vocês ouvem aí.

0: Tá aí Maísa Arantes, direto do palco dos DF Instrumental, aqui você acompanhando pela Rádio Nacional FM e AM. Muito bom, rapidinho, Ana.
1: Showzaço!
0: Muito legal esse forró de rabeca.
1: Nossa,
0: que
1: todo mundo dançando!
0: Vamos dançar também?
1: Vamos, para esquentar essa noite de inverno!
0: É isso aí, DF Instrumental, Rádio Nacional.

0: Hey, muito bom, hein? Muito Maís obrigada. Arantes aqui no DF Instrumental. Você acompanhando pela Rádio Nacional AM e FM Brasília. A gente já teve aqui Edgares Candurra Trio, Choro no Eixo. A gente teve Calango Careta. A gente teve já muita coisa legal. Alberto Salgado e Vitor Angeléas.
1: E agora a Maís Arantes no palco,
0: trazendo aí esse forró instrumental com rabeque e violão. Então, vamos voltar ao palco. Já está encerrando.
2: Viva
0: esse
2: Maís
0: show.
2: Arantes, é uma alegria fazer esse
0: e
2: som.
0: E daqui
2: aqui,
0: a pouquinho,
2: galera,
0: na sequência,
2: maravilha,
0: tem o cultura Roberto Correia com suas violas caipiras. De... E encerrando o DF Instrumental com Tom Zé. Então, showzaço, fica aí, né? Isso. Vamos lá, vamos seguindo. É isso aí, né? Você tá com o microfone?
3: Eu
0: tô, aí, Ana Pimenta?
3: Tô te ouvindo aqui, prestando atenção nessa maravilhosa dessa Maísa.
0: Não é? Muito legal,
3: que coisa,
0: né?
3: Incrível.
0: Eu chamo atenção pro violão do Marcelo Nada, que ele traz uma pegada diferente. E agora ela vem tocando pífano.
3: Ah, ela é mestra nessa
0: Daqui
3: arte.
0: A pouquinho você vai conversar com ela ao vivo com a gente, hein?
3: Vamos sim.
0: Então vamos lá, Maís Arantes no palco do DF Instrumental. E você acompanhando pela Rádio Nacional.

0: Muito obrigada.
1: Tá aí, Maís Arantes.
0: Viva a cultura popular.
1: Viva, viva a cultura popular. Trazendo aí, Ana Pimenta, tá um showzaço da cultura popular. Agora eu quero que você vá lá pegar, pegar a... Não é esse não, é esse aí do... É do Giovanni, isso. Mas fala aqui comigo, você vai lá então falar com a Maísa?
2: Tô indo pra lá agora falar com essa maravilhosa rabequeira, pifeira, cantora, compositora. Ela arrasou, né, Sartô?
1: Muito legal, né? Ver como ela toca tão bacana a rabeca, toca o pífano e canta. Muito bom. Vamos lá então? Vamos seguindo aqui. Giovanni Mota, você está de volta aqui com a gente?
3: Sempre, Sartô, então.
1: Bora, bora. É... Enquanto a Ana Pimenta vai lá pegar lá no backstage, irmão. Uma fala com a Maísa, vamos aqui, vamos seguindo, ó, passando rapidinho, né, a gente já tá aqui indo pra penúltima atração da noite, que vai ser muito especial também, hein, Giovanni, diga aí.
3: Pois é, Sartor,
1: teve lá na rádio ontem com a gente.
3: Os shows estão passando muito rápidos, né, são o que a gente chamava de show de bolso, né, numa versão atualizada aí, é o bolso do bolso, né, 20, 25 minutos de shows, então tá uma dinâmica muito grande, não só nas formações, né. É, tirando aqui a Maísa, que teve um trio de forró, mais violão, mais pife, mais rabeca, né?
1: Sanfona.
3: É, então. Mas tá muito dinâmico e as trocas de palco, né? Como a gente chama, também estão muito rápidas,
1: né? Então um festival muito bem organizado, né? Tudo direitinho acontecendo, no horário. E é legal, né? Um festival que começa cedo, acaba
3: respeito
1: cedo.
3: Respeito ao público, né? Respeito ao ouvinte, ao público. É, não é porque é uma entrada franca que é esculachada, sim, de qualquer jeito,
1: com,
3: né?
1: Com certeza, isso.
3: Então, muito bem feito, muito bem organizado.
1: Mas como eu estava falando, a próxima atração é o Roberto Correia, um mestre da viola caipira, da viola de coxa. Aliás, ele esteve na rádio ontem, né? Participou do Espaço Arte e estava falando com a gente antes do programa que nesse show ele vai estar sozinho, acompanhado de duas violas, uma viola caipira e uma viola de coxo. E ele vai trazer um repertório explorando aí essa variedade da viola caipira, porque a viola, você pode tocar muita coisa. E o Roberto Correia é um mestre, né? Ele é muito...
3: Pois é, a gente tem essa sorte, né? De os artistas, não só de Brasília, mas de todo o Brasil, vindo em Brasília, a Brasília, visitam...

Uma rádio nacional, né? Está com a gente o tempo inteiro. Então, não por coincidência, estiveram lá recentemente, né, para divulgar seus trabalhos, inclusive a participação aqui

0: né? Gritou um viva à cultura popular, porque é isso, né? A música instrumental, né?
1: Isso. Mas aqui, ó, Ana Pimenta, você já tá com a Maísa aí, é isso?
2: Já tô aqui com ela, Sato.
1: Oh,
2: aqui
1: manda
2: ao
1: um
2: meu
1: beijo
2: lado.
1: Pra ela. Fala que show maravilhoso, hein?
2: Maísa, que alegria ter você no palco do DF Instrumental. Que show incrível, hein?
3: Muito obrigada, energia maravilhosa, coisa boa demais, viu, esse show. Amei.
2: E você trouxe pro palco canções do seu novo trabalho autoral, né?
3: Exatamente, eu acabei de lançar um disco chamado Baile da Maisinha, e a gente foi convidado para fazer um show totalmente autoral, uma coisa inédita, e a gente pegou algumas músicas desse disco, né, que tem músicas cantadas e músicas instrumentais.
2: Ô, Maísa, conta pra gente, por que que a rabeca é um instrumento tão popular no sertão brasileiro?
3: A rabeca é um instrumento muito antigo, ela é muito popular no sertão brasileiro. Ela está espalhada por vários folguedos populares ao longo do Brasil inteiro, né? É um instrumento que ele está ligado a festividades, a religiosidade. Então você vai ver a rabeca nas folias de reis, vai a rabeca no forró, no cavalo marinho. É uma coisa de doido, né? Uma coisa incrível.
2: E agora a gente vai ter um violeiro no palco também, trazendo um pouco da cultura popular aqui, uma joia, né, da cultura popular, que é o Roberto Correia. Fiquei bem emocionada de ver vocês dois aqui se cumprimentando no palco, Maísa.
3: Também fiquei emocionada, porque eu sou muito fã dele. E só esses festivais assim permitem esses encontros maravilhosos, né? Estou muito feliz, muito agradecida de estar participando.
2: E a recepção do público, muito calorosa, né?
3: Incrível! O pessoal amou, assim, eu me senti muito bem acolhida pelo público, né? A gente pensa assim, ah, é um festival de música instrumental, uma coisa mais séria, mas a galera tá vibrando, tá com a energia lá em cima, tá maravilhoso aqui, gente, tá gostoso demais.
2: Maísa, muito obrigada pela sua participação aqui na Rádio Nacional, na cobertura do Festival DF Instrumental. Eu já vou chamar o Sartorello de volta e o Giovanni, porque o show do Roberto Correia vai começar. Sartor, é com você?
1: É isso aí, valeu, Ana, obrigado. Legal demais, né, Giovanni? A gente consegue pegar o artista quando ele desce do palco para falar com os nossos ouvintes, né?
0: Pois é, Sartor. E é muito legal essa sequência, né? De uma música extremamente rural, né? Da rabeca, passando um bastão para viola agora do Roberto.
1: Isso, tá aí. Ele tá no palco, o grande mestre Roberto Correia com sua viola. Então, vamos curtir esse som que vale a pena. E a gente agradece demais aqui. Você tá com a gente, a sua companhia pela Rádio Nacional AM, Rádio Nacional FM. Vamos.

0: Obrigado, boa noite. É uma alegria muito grande estar aqui tocando para vocês nesse festival maravilhoso. É a primeira música que foi um pagode viola, a segunda foi uma polca. Em seguida, eu vou fazer um ritmo de uma dança popular em algumas regiões do Brasil, principalmente no Nordeste, chamado Caboclinho. É uma dança que tem uma, as pessoas fantasiadas, elas fazem o ritmo com um arquinho de flecha, né? Tá, tipo o baião de viola, o ritmo é a célula rítmica do baião de viola. Então vou fazer para vocês baião do pé rachado.
1: Roberto Correia, direto do Festival DF Instrumental.